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Boa noite, meu querido. Boa noite, minha querida. Tudo bem com vocês? Mais uma segunda-feira estamos aqui de posse de vitória, depois de uma grande obra. Uma segunda-feira corrida, mas estamos de posse de vitória, trabalhando para o reino de Deus. E Deus recompensará a obra das suas mãos, das minhas mãos. E você tem aí uma noite abençoadíssima na presença do Senhor. Aqui está o Pai, o Filho e o Espírito Santo. Aqui está a nossa diaconisa Josefa ali na linha telefônica. Está o nosso pastor Edivando ali de joelho. Nosso pastor André também está ali já se ajoelhando. E eu estou aqui, como sempre, por esta causa, né? Intercedendo pela sua vida, pela nossa vida, pedindo a Deus o livramento, pedindo a Deus que nos guarde e nos proteja, porque a fúria do inimigo é grande. Mas bem maior é o nosso Deus que está comigo e está contigo. A mão do Senhor não está encolhida, está estendida. O Senhor está quebrando todo o mal no reino espiritual, que é uma batalha, uma guerra constante, mas o Senhor Deus é fiel e Ele vela para cumprir com a sua palavra na minha e na sua vida. Então seja aí visitado, visitada pelo Senhor, que o Senhor Deus possa renovar a sua fé, a sua força, a sua confiança, que o Senhor Deus venha lhe trazendo saúde, que Ele venha realizando o desejo do seu coração. Tudo aquilo que você tem pedido a Deus em oração, que o Senhor Deus, Ele venha, né, lhe dar a vitória. Não desista, viu? Aleluia, do seu propósito, da sua oração, da sua consagração, crendo que o nosso Deus, Ele está visitando, tá? A tua mente nesse momento, Ele está levando para você paz dentro dessa guerra que você está enfrentando, em nome de Jesus. Já quero aqui agradecer a Deus pela minha vida, pela sua vida, por todos que já estão conectados conosco na 100.5 FM, o nosso evangelista Tourino. Deus continue abençoando o Senhor, abençoando a sua família, abençoando aí a sua esposa, levando saúde, levando para vocês bênção em nome de Jesus. Que o Senhor Deus venha visitar nossa irmã Aline, né, do seu filho Rafael. Deus cubra vocês com o sangue do Cordeiro. Que o Senhor Deus visita a todos que já estão conosco, né? Que Deus abençoe os nossos irmãos aí do templo do Senhor, que todos venham ser beneficiados, né, pela mão poderosa do Senhor. E que Deus venha desfazer nesse momento todo o arco, toda a flecha, toda a lança. Que Deus, Ele venha nos conceder um início de semana abençoadíssimo em nome de Jesus. E que você venha também dar seu culto em ações de graça pelo que Deus tem feito na sua vida. Que Deus, Ele venha visitar sua família de perto e de longe. Que você continue aí em nome de Jesus em oração, para que Deus, Ele entre aí com providência no meio, né, da nossa família. Que Deus, Ele venha abençoar todas as obras das suas mãos, em nome de Jesus. Para chegar aqui não é fácil, tá? Tem que chegar aqui debaixo da oração, debaixo da consagração. Fazer a obra de Deus não é de todo jeito, tem que ter renúncia, tem que ter obediência. Não podemos abrir a boca para falar o que queremos falar, mas sim que o nosso Deus abra o céu na nossa cabeça e que Ele venha falar ao teu coração. Glória a Deus, por intermédio dos seus profetas. Que Deus, Ele venha tirar toda a dormência das pernas. Que Deus venha repreender toda a seta lançada na sua mente. Que Deus coloque um capacete de fogo para desfazer todas as setas que vem mandada, enviada, para querer oprimir você, para querer perturbar sua mente, para querer adoecer o seu coração, adoecer, aleluia, na sua saúde. Que Deus coloque a mão dEle poderosa e venha desfazer toda a força contrária debaixo do sangue de Jesus Cristo. Que Deus, Ele venha nesse momento repreender essa ânsia de vômito. Deus venha quebrar todo o mal no reino espiritual. É uma insistência muito grande do inimigo querendo atingir a mim, atingir a você. Mas eu profetizo em nome de Jesus que toda a ferramenta preparada contra a minha sua vida não vai prosperar. Deus está chegando com salvação aí, com libertação dentro do seu lar. Os filhos que hoje estão dando dor de cabeça, amanhã eu creio que Deus vai completar a obra e eles vão trazer alegria, né, no coração do seu pai, da sua mãe. E Deus, Ele venha libertar do vício da prostituição, né, do vício da cachaça, do vício das drogas. É muita mãe sofrendo, muito pai pedindo socorro com os filhos aí, com as amizades que não é boa.
mas Deus coloque a sua mão e dê livramento a cada um deles, em nome de Jesus, que Deus ele venha debaixo do sangue de Jesus Cristo, libertar os jovens, libertar os senhores, senhores, que Deus coloque a sua mão de poder na mente das crianças, que eles venham em nome de Jesus ser abençoados, né, pelo Senhor, e que toda a seta lançada através das redes sociais, que o Senhor Deus, ele venha em nome de Jesus, desfazendo toda a fúria do inimigo no nome de Jesus. Então você seja visitado e visitada pela mão poderosa do Senhor Deus Todo-Poderoso. Ele é grande, tá? Aleluia. E agindo Deus, ninguém impedirá. Olha, a Bíblia diz aqui em Romanos 12, o versículo 9. O amor seja sem hipocrisia. Odeie o mal e apegue-se ao bem. Ame uns aos outros com amor verdadeiro. Quanto à honra, dei sempre preferência ao outro. Que o amor não seja ele fingido. O amor ele abraça, o amor estende a mão para abraçar ou ajudar o seu irmão. Né? O amor você se preocupa como o Senhor se preocupou comigo e com você. O amor, querido, faz toda a diferença. E se você não tiver o amor de Cristo no seu coração, você não estende a mão para ninguém. Você não ajuda da forma que Deus quer que ajude. Escuta uma coisa, tudo que eu e você tem hoje é mérito de Deus. Então Deus falou hoje em oração, glória a Deus, que a obra da Assembleia Missionária Pentecostal, Ministério, louvando a Deus, incomoda, viu? E como incomoda, mas o nosso Deus, ele é fiel, tá? E agindo ele, ninguém impedirá. Continue sendo quem você é, na presença do Rei da Glória. Porque ele é grande para fazer muito mais além do que pedimos ou pensamos, meu querido. Minha querida, a mão de Deus não está encolhida, está estendida. E você está sendo beneficiado e beneficiada pela misericórdia e a graça do nosso Deus. Então, nesse momento, que você receba a presença do Espírito Santo. E que toda sufocação, toda opressão, todo laço do mal venha a ser quebrado. Que Deus ele possa desfazer toda a ferramenta, tudo que foi mandado, tá? Para querer atingir você, venha a ser quebrado, quebrada. Aleluia, em nome de Jesus. E escuta uma coisa, pera um minutinho aí, tá? Que eu não sei fazer essa obra sentada, tem que ser de joelho.

Agora sim, agora o negócio ficou melhor, viu? Que Deus continue abençoando a sua vida. É de joelho por essa causa. Louvado seja o nome do Senhor. E Deus, ele vai completar a obra. Então vamos estar orando, pedindo a Deus que o Senhor Deus entre com libertação, tá? Saímos agora há pouco, mas estava ali orando e Deus está dando grandes livramentos, não só para nós, mas para vocês também. E que vamos agora, em nome de Jesus, orar. Vamos interceder, vamos pedir a Deus pelas famílias, pelos filhos, pedir a Deus que liberte, que transforme. Hoje ligou uma mãe chorando, pedindo socorro há 10 anos atrás, que ela me encontrou ali dentro do shopping. Ela lembrou e pediu novamente oração pelo seu filho, que tinha saído ontem, chegou hoje, era 2:00 PM. A mãe preocupada, não foi trabalhar, e o filho ali viciado nas drogas. Então, pelo seu filho, que tinha saído ontem, chegou hoje, era 2:00 PM. A mãe preocupada, não foi trabalhar, e o

0: fazer essa humilde oração em nome de Jesus. E em seguida vamos estar louvando, pedindo ao nosso Deus, em nome de Jesus, que nos cubra com o sangue dele, tá? Que Deus desfaça toda a frieza, que Deus desfaça todo o desânimo, que Deus repreenda o laço de morte, de tormenta, de agonia, que Deus, ele coloque a mão dele de poder sobre você, e que nenhum mal venha permanecer sobre nós, em nome de Jesus. Intercede daí, nós vamos interceder daqui, e vamos unir agora nossa fé, nossa confiança com o nosso Deus Todo-Poderoso, que se não fosse a mão de Deus, nem de pé eu e você estaria, mas estamos aqui porque o nosso Deus, aleluia, confiou essa obra nas nossas mãos. Mas bem sabemos que para chegar aqui não é fácil, mas estamos debaixo da mão poderosa do nosso Deus, aleluia, louvado seja o nome do Senhor. Então vamos estar orando agora nesse momento, em nome de Jesus.
1: Queridos, a paz do Senhor Jesus, boa noite, que Deus em Cristo vos abençoe de uma forma extraordinária, que os irmãos que estão interagindo conosco, através do Facebook, através do Instagram, através das ondas sonoras da 100.5, que Deus continue abençoando. Deus já tem falado através da nossa missionária Marilu, e vai continuar falando ainda através da oração. Desde já, aproveitando o ensejo, quero convidar os irmãos, faz parte do ministério, para estar conosco nessa terça-feira, culto de doutrina, para estar glorificando e exaltando o nome do Senhor. Curve a vossa cabeça em nome de Jesus. Querido Deus, eterno Pai, Senhor da glória, queremos te louvar, te magnificar, te bendizer o seu nome, Senhor, nesta noite, Senhor. Continue abençoando teus filhos, as tuas filhas, vai repreendendo, Senhor, todo o mal, toda a força contrária nesta noite, Senhor, vai desfazendo, Senhor, tudo aquilo que o inimigo tinha projetado, arquitetado e oculto, Senhor, para tentar atingir o teu povo, atingir a tua igreja. Mas como ministro da sua palavra, nós neutralizamos, desfazemos, desbaratinamos, desarquitetamos em nome de Jesus. Senhor, visita tuas filhas, teus filhos que estão ouvindo, Senhor, esta oração nesta noite, Senhor, que o Senhor possa visitar a sua casa, o seu lar, que o Senhor possa fazer uma coisa nova na vida das tuas filhas, dos teus filhos, Senhor. Sabemos que os dias são maus, sabemos que os dias são dificultosos, Senhor. A tua palavra diz, por se multiplicar a iniquidade, o amor de muito esfriaria, Senhor. Mas eu te peço nesta noite, Senhor, repreenda agora o todo espírito de depressão, de ansiedade, de pânico, de medo. Coloca por terra toda a força contrária, Senhor, nesta noite. Pai, traz existência aquilo que não existe, Senhor. Coloca tudo no seu devido lugar, tudo aquilo que está fora do seu lugar, Senhor. Esta mãe que está, Senhor, chorando nesse exato momento pelos seus filhos, Senhor, que estão aí, Senhor, nas drogas, na prostituição, que o Senhor possa livrar, que o Senhor possa, Deus, trazer eles para perto dos seus pais, para os seus lares. Pai amado, Pai querido, eu te peço, em nome de Jesus Cristo, nesta noite, Senhor, vai dando livramento do teu povo, Senhor, nas rodovias, de acidente, de bala perdida, Senhor, de homens sanguinários, de homens maus, Senhor, vai desfazendo agora, Senhor, nesta noite, em nome de Jesus. Espírito Santo, eu te peço agora, Senhor, faz uma coisa nova na nossa vida, Senhor, faz uma coisa nova na vida deste homem, desta mulher. Há quanto tempo este homem, essa mulher, Senhor, está, Deus, em busca de uma resposta, Senhor, está à espera de um milagre da sua parte. Eu sei que o Senhor é poderoso para fazer um milagre. Pai, entra agora, Senhor, lá dentro dos hospitais, Senhor. Salva, cura, liberta, Senhor. Pessoas que estão entubadas, pessoas que estão acamadas. Deus, cura, renova nesta noite. Também entra nos presídios de segurança máxima. Pessoas que estão presas injustamente, libera, Senhor, também o alvará de soltura. Pai amado, Pai querido, a tua palavra diz que nós temos que orar pelas autoridades que estão em eminência, Senhor. Nós te apresentamos os homens, as mulheres de Deus, Senhor. Pai, repreende nesta noite, Pai, todo laço, Senhor, nesta noite seja quebrado, Senhor. O diabo tinha arquitetado, vinha projetado, mas eu creio que nesta noite o Senhor vai desfazer, Pai. O Senhor vai desbaratinar toda a ação do diabo nesta noite, Senhor, de segunda-feira. Nós viemos, Senhor, com um propósito, Senhor. Viemos nesta noite com a direção, Senhor, de interceder, de liberar uma palavra profética, de liberar uma palavra de encorajamento para os teus filhos, para as tuas filhas. Mas como ministro da sua palavra, o gigante já caiu por terra nesta noite.

0: O gigante já foi desfeito, desbaratinado nesta noite, Senhor. Eu te peço em nome de Jesus, Espírito Santo, passa fazendo a revista, trazendo calmaria, trazendo paz no coração deste homem, no coração desta mulher. Visita as famílias, os casamentos, casamento que estava à beira da ruína, à beira, Senhor, dos destroços, Senhor. O diabo querendo ver divórcio, de separação, mas eu profetizo que não haverá divórcio, não haverá separação. Que a Dalila vai largar o teu esposo, que o Ricardão vai largar a tua esposa, a tua família vai voltar a ser feliz, a tua casa vai ter até paz. Eu profetizo em nome de Jesus que Deus vai restaurar o teu casamento, Deus vai restaurar a tua família, Deus vai restaurar a tua saúde, Deus vai restaurar o teu lar. Deus, eu te peço em nome de Jesus nesta noite, traga existência aquilo que não existe, traga aqueles que está longe para perto de ti, Senhor. Espírito Santo, só o Senhor pode convencer o vazio pecador, só o Senhor que tem o poder de convencer o homem e a mulher do seu pecado, só o Senhor que tem o poder de fazer uma coisa nova. Eu então te peço nesta noite, faz como o Senhor quer, faz como te apraz, Senhor. Eu te peço em nome de Jesus, cura esse homem, cura esta mulher, cura esse jovem, cura essa criança, cura essa jovem, Senhor. Eu sei que o Senhor tem poder para restaurar, para restituir, para mudar a situação. E eu creio que nesta noite o Senhor vai fazer uma coisa nova, Pai. E o seu nome será glorificado. O Senhor está dizendo que é noite de livramento, Senhor. O Senhor é livramento dentro de livramento nesta noite, Senhor. Ah, o Senhor desbaratinou toda a ação do diabo, Senhor. Toda armadilha oculta foi desfeita em nome de Jesus. Receba essa oração, guarde no seu coração. Passarei para a missionária Marilu, em nome de Jesus.
1: Aleluia. Glória a Deus. Louvado seja o nome do Senhor. Papai do céu, Ele é bom todo o tempo, na minha e na sua vida, tá? Ele é Deus de livramento. Deus só está falando de livramento. Que o laço quebrou. Que ele está como um valente e terrível, tropeçará e cairá os meus e os teus inimigos. Assim te diz o Senhor Jeová. A oração de um justo pode muito em seus efeitos. Então seja visitado, aleluia, pela presença do Rei da Glória. Coloca aí, meu querido, desse louvor. Tem novidades aí chegando, viu? Tem novidades aí chegando, diz o Senhor. Louvado e engrandecido é o nome do Senhor Deus Todo-Poderoso. Escuta, escuta esse louvor, irmã Ludinha. Aleluia, Sandra Carvalho, Deus está visitando você aí em Portugal, viu? Tem novidade chegando, viu? O amanhã só a Deus pertence. Deus sabe da sua limitação. Deus sabe do que a senhora precisa. E o Senhor Deus é Deus do de repente. Escuta, olha aí. Deixa esse vento te levar, glória, para um novo, tá? Tem mudança de Deus aí, na minha vida, na sua vida, para onde tu não sabes. É uma novidade, é parte do que Deus te prometeu, tá? Eita, a promessa que Deus te fez vai acontecer. Não precisa temer, glória. Nádia Oliveira, Deus está falando com você. Glória, Ele é comigo e Ele é contigo. Por onde quer que Ele nos guiar, Ele vai nos encher de sabedoria, tá? De conhecimento. E a tua graça não se apartará nem de mim nem de você. Sinta que está chegando um tempo novo de Deus. Você vai cantar, porque Ele é bom, tá? Todo o tempo na minha e na sua vida. Glória!
2: É uma promessa antiga.
1: Aleluia!
2: Esperada, desejada.
1: Louvado e engrandecido é o teu nome, Senhor.
2: Que está chegando.
1: Glória!
2: Uma novidade.
1: O lugar está cheio de anjo, tá?
2: Uma novidade.
1: Cheio de anjo do Senhor. Porque Ele é bom todo o tempo, tá? Ele cuida de nós, ó. Ó. O Senhor cuida de nós. Glória! Louvado seja o nome do Senhor.
2: Te encherei de sabedoria.
1: Olha, te encherei de conhecimento, e a minha graça não se apartará.

0: Ele está se levantando, tá? O tempo dele está chegando na minha, na sua vida. Fiel, foste no pouco, e sobre o mundo ele vai te colocar. A obediência tem honra. Eita glória! O segredo é obedecer. Deus é fiel, Deus abençoe vocês. Glória! Aleluia! Estou me levantando. Meu tempo está chegando. Fiel foste no pouco, e sobre o muito te colocarei. Estou me levantando. Meu tempo está chegando. Fiel foste no pouco, e sobre o muito te colocarei. Eu estou sentindo, sinta o novo de Deus aí, querido. Eita glória, ele é grande, ele é grande, ele é grande, ele é grande. Ele é terrível, glória. É só obedecer, examinar as escrituras, crer nos seus profetas, e você vai prosperar, e vai ser muito, diz o Senhor Jeová. Eita glória, está chegando. Você vai chorar, mas vai ser de alegria. Eita glória, porque o justo viverá pela fé, querido e querida. Oh, louvado e engrandecido é o nome do Senhor. Deus é grande e poderoso para fazer muito mais do que pedimos ou pensamos. Recebe livramento, Elaine, na tua saúde, diz o Senhor. Glória. Louvado seja o nome do Senhor. Tem novidade chegando aí, Leandro da Silva. Oh, louvado seja o nome do Senhor, Deus Todo-Poderoso. Olha, continua perto de pessoas espirituais. Pessoas que te levam para mais perto do altar de Deus, tá? Porque Deus é fiel. Chama ali o moço, por gentileza.
1: E na imunidade.
2: É coisa de gênio.
0: Oh, glória a Jesus, ele é bom, tá? Você viu que a casa tá cheia de anjos? Eita, chegaram aqui também para receber a bênção, né, que Deus assim determinou em nome de Jesus. O louvado seja o nome do Senhor. Tome posse da sua vitória. Se não fosse a mão do Senhor, nem de pé você estaria, querido e querida. Deus está injetando uma vitamina nos teus ossos, tá? Deus está livrando você da flecha, da lança. Aleluia, porque Deus está entregando algo novo a mim e a você. Tudo aquilo que foi projetado no reino espiritual, tá? Já foi destruído, já foi neutralizado, porque o nosso Deus, ele é bom todo o tempo. E a palavra diz, glória a Jesus, no mesmo Romanos, aleluia, glória a Jesus, 12, o versículo 14, abençoe aqueles que perseguem vocês, abençoe, não amaldiçoe. Olha aí, é difícil abençoar quem te persegue, quem te maltrata, quem te vende, quem traz tua confiança, né? Mas aquele que tem um coração, aleluia, glória a Jesus, voltado para as coisas do alto, querido e querida, tem que perdoar, tá? Aleluia, tem que perdoar para ser perdoado, tem que amar para que você seja amado, tem que abraçar para que você seja abraçado. Se você guardar a palavra de Deus no seu coração e obedecer, trazer para a sua vida, você será bem sucedido e bem sucedida em tudo que você fizer, tá? Louvado seja o nome do Senhor. Então não podemos receber o mal com o mal, temos que receber o mal com o bem, querido e querida. Aprenda em nome de Jesus a ser diferente. Louvado seja o nome do Senhor. E alegrem-se com os que se alegram, e chorem com os que choram. Glória a Jesus. Você está se alegrando com a alegria do seu irmão? Você está chorando junto com ele, na peleja, para que ele venha receber a bênção, e você também se alegre com ele no meio da bênção? Aleluia, louvado seja o nome do Senhor. Que no mundo nós temos aflições, mas temos que ter bom ânimo, porque o Senhor já venceu tudo por mim e por você. Então se levante, toma uma posição, desça de cima do muro, diga assim: eu quero mudar, eu quero mudança, eu não posso permanecer, aleluia, a velha criatura, Louvado seja o nome do Senhor. Você é diferente, querido e querida. Aleluia, glória a Jesus. Aquele que conhece a verdade, aleluia, Deus transforma os pensamentos, as atitudes, o jeito de você andar, de você se comportar, de você se vestir, de você falar. Deus tem mudado a pessoa de Marilu e vai mudar a sua pessoa também. Seja diferente. A sinceridade que é no seu coração, Deus ele contempla, querido e querida. E temos que ser diferente, aleluia. Ainda que alguém não goste do seu jeito, do meu jeito, mas é problema dele, é problema dela, aleluia. O importante é que Deus quer que você dê cada vez mais lugar para ele usar você, para você ver, aleluia, como Deus trabalha na vida de um pecador quando ele se arrepende de verdade. Louvado seja o nome do Senhor. Não é ouro nem é prata. Deus ele supra necessidade. Não podemos fazer nada por interesse. Temos que fazer com amor, meu querido e minha querida. A correria está sendo grande para organizar tudo da forma que Deus assim determinou. E você vai estar conosco, adorando, glorificando, tá? Na festividade, aleluia, de 6 anos. Aí no dia 27 de novembro, caravanas sairão daqui de João Pessoa para ir para Goiânia, cantores, pregadores, vamos dar o culto em orações de graça. Vai ser coisa linda. 6 anos não é 6 dias, é 6 anos de luta, 6 anos de opressão, mas de grandes vitórias, ali em busca de almas para o reino de Deus. Então, meu querido e minha querida, faça parte do reino dos céus, faça tudo para Deus com amor, porque a tua recompensa é grande e nunca empina no seu nariz com as bênçãos que Deus tem emprestado para você. Aleluia, seja humilde, que a humildade proceda a honra e a arrogância é a queda, querido e querida. Desça, é Deus te abençoando e você descendo, é Deus te abençoando e você orando e você jejuando e você se santificando, porque maravilhas fará Deus maiores na minha vida e na sua vida. Então aceite o trabalhar de Deus na vida do seu irmão, na vida da sua irmã. Aleluia, louvado seja o nome do Senhor. O chamado de Deus é diferente, querido. Aleluia, Deus requer muito de mim e de você. Então você se alegre com a alegria do seu irmão, com a alegria da sua irmã, em nome de Jesus. E a Bíblia ainda diz, glória a Jesus, no versículo 17 do Romanos 12, não pague a ninguém mal por mal, procure fazer o bem diante de todos, se possível, no que depender de vocês, vivam em paz com todas as pessoas. Olha aí, glória a Jesus, viva em paz com todas as pessoas, meu querido, minha querida. Não receba o mal com o mal, mas receba o mal com bem. Libere perdão no seu coração. Deus já falou várias vezes, quando você liberar perdão de verdade no seu coração e aceitar o trabalhar de Deus na vida dos seus irmãos, da sua irmã, do seu pastor, da sua missionária, você vai ver o que Deus vai fazer na sua saúde, no seu trabalho, na vida do seu marido, da sua esposa, do seu filho, da sua filha, nas suas finanças, dentro do seu ministério. Querido e querida, você não pode caminhar com o coração inchado. Aleluia, você não pode caminhar com o coração orgulhoso, você não pode caminhar com o coração cheio de ira, de raiva, de revolta, de inveja. A semente da inveja adoece tua mente, adoece tua alma, teu coração. Então mostra ser uma pessoa diferenciada, porque Deus te chamou, aleluia, para pregar as boas novas. Aleluia, não está pulando de galho em galho, aleluia, como fosse um macaco, não, querido. Aleluia, você tem que ter domínio. Aleluia, não deixa o opressor querer dominar você. Oh, glória a Jesus. A Bíblia diz, eu e você conhecer a verdade e obedecer, as bênçãos virá e nos alcançará. Deus está tirando essa venda enganosa dos teus olhos, está dando uma visão diferente das coisas de cima, porque aqui nessa terra tudo é passageiro, tudo vem e passa, mas a palavra de Deus não há de passar. Então Deus é Deus de milagre na minha e na sua vida. Estamos aqui na segunda e estamos no sábado pela manhã de 10 às 11 ali no podcast, meu querido e querida. Coisa grande Deus está fazendo pela misericórdia e a graça do Senhor. Estamos vivendo para a obra e o Pai do Céu é quem supre as necessidades, aleluia, nossa, de outros pastores, de outras missionárias que andam pela fé. É fácil? Não, querido e querida, cada um que queira jogar, aleluia, uma pedra, mas a Bíblia diz, louvado seja o nome do Senhor, que os frutos, né, que dão, aleluia, glória a Jesus, na árvore boa, aleluia, as pedras servirão, ó, para construir o castelo. Então, quanto mais lança a pedra, mais a árvore dá fruto. Então, continue dando fruto, continue fazendo a vontade do Senhor. Pode falar mal de mim, pode falar bem, o importa é que você está falando e está vendo Deus agir, Deus fazer coisas grandiosas na nossa vida, no ministério, aleluia, para começar o ministério, não é de cima para baixo, é de baixo para cima, cavando o poço. E Marilu tem história, o poço está sendo cavado, e o Senhor no tempo, na hora certa, ele jorra água, querido e querida. Então aceita o trabalhar de Deus na vida dos seus irmãos, na vida das suas irmãs, interceda por eles, interceda por elas, aleluia, para Deus abençoar sua vida, abençoar seu ministério, sua casa, sua família. Não deixa que o inimigo lance setas malignas para você se afastar das pessoas certas, querido e querida. É tanto comentário, é tanta mentira, e muitos estão deixando se levar, deixando de tapete as pessoas que verdadeiramente têm a presença de Deus, aleluia, louvado seja o nome do Senhor, por escutar comentários enganosos, falsos, negativos. Escuta, Deus é o Deus que justifica os seus. Deus tem nos justificado de uma forma terrível, querido e querida. Então vale a pena você padecer, né, sofrer, aleluia, pela cruz que o Senhor carregou por mim e por você. E todo laço de traição Deus está colocando por terra. Louvado seja o nome santo do Senhor Deus Todo-Poderoso. Aleluia, glória a Jesus. Não podemos, né? Nossa irmã Lurdinha está ali falando. Aleluia, subir com lepra. Temos que perdoar e obedecer desta forma, irmã Lurdinha. Glória a Jesus. Se não perdoar, querido, você não é perdoado. Não adianta você mostrar uma coisa que você não é. Então libere esse perdão e seja feliz. Aleluia, na sua casa, no seu trabalho, no seu ministério, na sua saúde, na sua família, no seu casamento. Se alegre, como Deus falou, com a alegria do seu irmão e da sua irmã, que ninguém quer ser. Nós somos escolhidos, aleluia, escolhida para trabalhar na obra e ganhar almas para o reino de Deus. Que nós diminua a cada dia e o Senhor cresça. Não olhe para nós com olhar de acusação, olhe com olhar de amor, querido e querida. Eu sei que a voz, aleluia, com a verdade incomoda, mas o pai da mentira é o diabo. Continue sendo verdadeiro e verdadeira, doa-se a quem doer, mas cresça diante da graça, do conhecimento do Senhor. Obedeça a palavra, examine as escrituras e traga ela para a sua vida, para que o nome do Senhor venha a ser glorificado em nome de Jesus. Louvado seja o nome do Senhor. Aleluia, que a irmã Gilvânia Alcântara está falando. Eu quero estar do seu lado para receber, receba de Deus. Esteja pertinho do Senhor e pertinho dos homens de Deus e mulheres de Deus que têm a presença do Senhor Deus Todo-Poderoso. Então você, querido e querida, aleluia, glória a Jesus, que nesse momento está aí conosco, que vocês recebam essa presença e busque o batismo com o Espírito Santo, busque congregar, trabalhar na obra, aleluia, glória a Jesus, com o seu testemunho ser edificado e edificada outras pessoas, em nome de Jesus Cristo, e que Deus continue abençoando a sua vida, abençoando, aleluia, glória a Jesus, a obra das suas mãos, em nome de Jesus. Querido e querida, estamos ali organizando, tá? A festividade das crianças, que será realizado dia 31 de outubro, último sábado, aleluia, de outubro, vai ter, aleluia, brincadeiras presentes, tá? Para 300 crianças, o Senhor Deus ordenou e estamos organizando para ficar tudo lindo, caprichado. Vai ser um sábado de bênção, tá? Aleluia, vamos iniciar às 2h30 até 6h30, 4 horas de brincadeira, 4 horas que você vai estar ali comendo pipoca, algodão doce, cremosinho, picolé. Vai ter as sacolinhas abençoadíssimas, vai ter os presentes, né? Vai ter os sorteios, 2 bicicletas para a glória de Deus, já ganhei, aleluia, foi presente, tá? Do marido e da esposa, aleluia, deram 2 bicicletas para sortear. Vai ter ali patins, vai ter ali, como é o nome daquele negócio lá, pastor André? Patinete, o que aquele lá que tá luta, como é o nome? Eita, agora que vai ter até o um negócio de boxe. Ai, Tudo lindo, viu, irmã? Os presentes lá para a glória de Deus. Olha, Jesus está organizando tudo, tá? Aleluia. Vai ter lá os brinquedos, né? Pula-pula. Vai ter aquele carrão lá bonito, né? Para a gente se alegrar. Porque tudo que você sabe que Marilu faz é com muito amor, com muito zelo, né? Aleluia. Já estamos com a autorização para fechar a rua, né? Tudo já está tudo organizado para a glória de Deus, né? E o nome do Senhor ser glorificado. Então vem estar conosco, né? Em nome de Jesus, ali com as crianças da comunidade, o joelho no chão, né? E clamando ao Deus do céu. E Ele está organizando tudo para a glória de Jesus, tá? Então, querido e querida, aleluia, quando andamos em união, buscando agradar o rei, ele faz coisa extraordinária na terra. Então orei por nós, para que seja tudo organizado. E no dia 27 de novembro, 6 anos que estamos lá em Goiânia, já estamos aqui organizando o ônibus, organizando tudo para ser feito aquilo que Deus ordenou, né, para a glória de Jesus. E no dezembro, ali, nosso chá de mulheres, né, aleluia, vamos organizar tudo, deixar tudo lindo, tudo perfeito como Deus quer, porque tudo tem que ter ordem do rei, e andar tudo em comunhão, em união, em oração, para que tudo dê certo, porque não podemos fazer avulso, não, e não podemos confiar em homens. Nossa confiança vem a estar pautada no Deus Todo-Poderoso, que é o dono dessa obra, e temos feito a vontade do Senhor. Então ande, querido e querida, fazendo aquilo que está no coração de Deus, porque tudo dá certo. Tudo dá certo quando Deus está à frente de tudo. Então, em nome de Jesus, a Bíblia diz, tá? Que aquele que está pensando que os pequenininhos não têm dono, se engana. Então, levantou os grandes, olha, para estender as mãos, para levantar os pequenos. E Deus é maior para chegar e honrar a tua fé, a tua confiança, tá? Não endureçais o coração, aleluia, para Deus. Não endureçais o coração para as crianças, porque um dia eu e você foi criança, aleluia. Nós se alegrava quando recebia presentes do pai, da mãe, dos irmãos. Hoje eu e você é pai de família, já tem filho, já tem neto. E é muito bom a gente se unir para fazer uma festa linda, para alegrar o coração das crianças. E nós também somos criança. Para entrar no reino, tem que ser como criança, querido e querida. E é Deus que faz na minha e na sua vida. Então se alegra, porque Deus está chegando com novidades em nome de Jesus. O nosso pastor Edivando, ele vai fazer mais uma oração em nome de Jesus, e você vai interagindo conosco. Nossa diaconisa Josefa está ali na agenda telefônica, em nome de Jesus, louvado seja o nome do Senhor. O mesmo deixará também uma saudação da parte de Deus para o teu coração. Em seguida vou louvar mais um hino, e passando a oportunidade para o nosso pastor André de Assis, também deixar a palavra que Deus gerar em seu coração, em nome de Jesus. E todos que estão aí conectados conosco, sejam todos bem-vindos, que Deus continue abençoando a vida de cada um de vocês, em nome de Jesus. Louvado seja o nome do Senhor. Tudo que você fizer aqui na terra, aleluia, para agradar a Deus, querido e querida, se prepare para a recompensa, porque um coração, aleluia, servidor, nunca falta o pão à sua mesa. Sempre servindo, não a quem você quer servir, mas a quem Deus manda que você venha estender as mãos para fazer a vontade de Deus. Não é mais a sua vontade, mas é a vontade do Rei da Glória. E o nome do Senhor é glorificado. Você viu que a casa aqui, o gabinete estava cheio de anjos, não foi? Aleluia. Glória a Deus. Aleluia. Papai do céu é quem faz, dá o livramento a eles, dá o livramento a nós. Aleluia. Deus cobre o povo dele com o sangue do Cordeiro, aqui dentro desse gabinete, ali fora, dentro da sua casa, no meio da sua família. Onde tem oração, tem milagre. Onde tem um coração sincero, Deus, ele age com pressa. Então Deus conhece a sinceridade e a intenção do nosso coração. Já quero mandar um alô aqui, aleluia, ali para Santa Rita, nossa irmã Mormelo, vou, aleluia, que sempre está nos ouvindo, no seu raidinho ali, que Deus leve saúde, que Deus dê livramento, que Deus abençoe vocês, em nome de Jesus. Nossa irmã Socorro, aí no Jardim Planalto também sempre está nos ouvindo. Que Deus abençoe nossa irmã Severina ali em Vazia Nova, sempre está ali nos ouvindo. Que Deus continue abençoando todos vocês em nome de Jesus Cristo. Louvado seja o nome do Senhor. Oh, glória a Jesus. Todos da Assembleia Missionária Pentecostal Ministério, louvando a Deus. Que Deus abençoe todos vocês em nome de Jesus. Aqui tem JB Músico assistindo. Aleluia, de Patos, Rio Grande. Deus abençoe vocês em nome de Jesus. Que Deus guarde e proteja, livre vocês de todo e qualquer tipo de mal em nome de Jesus Cristo. Louvado seja o nome do Senhor. Deus, ele é Deus de perto, Deus é Deus de longe. Nossa pastora Joelma, Deus abençoe. Nossa irmã Lúcia Maria, que Deus continue abençoando. Nossa irmã Erenilda Silva, Deus leve saúde para você, Neia, leve saúde para sua família em nome de Jesus. Louvado seja o nome do Senhor. Nossa irmã Ana Mendes, que Deus continue fazendo a vontade dele na vida de vocês. Nossa irmã Juliana Sampaio, nossa irmã Aparecida Silvestre, que Deus continue, né, abençoando a senhora, a sua casa, a sua família. Essa tempestade vai passar, ao teu lado Deus está, ele não te deixa só, tá? Nosso irmão Arthur Gabriel, Deus abençoe em nome de Jesus. Querido e querida, a mão do Senhor não está encolhida, a mão do Senhor está estendida, tá? Para salvar, para libertar, aleluia, para abrir as portas, para trazer para você as bênçãos, aleluia, onde muitos tentam querer ser muro de impedimento, mas o que é meu e o que é teu chegará no momento e na hora certa. Vamos se unir, orar uns pelos outros, buscar agradar a Deus. Não endureçais o coração, não deixa a ira, a raiva, a revolta, a ganância entrar em teu coração. Faz as coisas para Deus com amor, com dedicação, com obediência, porque Deus honrará a obra das suas mãos e vocês serão todos recompensados, diz o Senhor. Louvado e engrandecido é o nome do Senhor Deus Todo-Poderoso, tá? Aleluia, JB Músico, receba livramento de Deus. Deus nesse momento está lhe visitando. Falei aqui, mandando um alô, aleluia, e o meu corpo ficou todo gelado. Que Deus desfaça todo o laço do mal no reino espiritual. Que Deus te cubra, que Deus te dê saúde, que Deus te dê graça, que Deus coloque a sua mão de poder, repreendendo todo o dardo inflamável do maligno no reino espiritual, em nome de Jesus. Que os anjos do Senhor acampem ao teu redor na saída e na chegada, em nome de Jesus. Vamos ouvir o nosso pastor Edivando, que ele vai estar ali orando, fazendo mais um clamor por aqueles que estão enfermos, aqueles que estão depressivos, ansiosos. Olha, joga essa sinha dedo nos pés do Senhor, porque Deus tem cuidado bem de você, tá? Toda inquietação, toda preocupação, toda insegurança, lança, aleluia, nos pés do Senhor. Clama ao Deus Todo-Poderoso. Olha aí o livramento que Deus te deu. Não foi, meu querido? Estou aqui acidentado. Olha aí o livramento que Deus te deu. E você está de pé, pela graça e misericórdia, porque o laço de morte foi quebrado, foi destruído, porque Deus, ele é fiel, tá? Aleluia. Olha a mão de Deus aí. Olha aí o cuidado de Deus na sua vida. Aleluia. Sofri um acidente em janeiro e Deus, ó, te guardou e está te guardando até hoje. Louvado seja o nome do Senhor. Então, meu querido e minha querida, como Deus tem cuidado bem de mim e de você. Bati numa carreta em janeiro, em 2026. Olha aí o livramento que Deus te deu. Porque Deus, ele é fiel, tá? Por isso que eu senti aqui o laço de morte. Deus está quebrando no reino espiritual. A guerra é travada. Aleluia, quebrei a coluna, braço e perna, mas está vivo. Está vivo e está respirando. E está aí a mão de Deus, pela sua infinita graça, misericórdia, cuidando de você. Louvado seja o nome do Senhor. Então, meu querido e minha querida, pode mandar, meu amado, viu? Mas seja aí visitado pelo nosso Senhor, porque ele quem tem cuidado de você e vai continuar cuidando em nome de Jesus. O laço quebrou e como pássaro nós escapamos, tá? Diz o Senhor. Aleluia, louvado seja o nome do Senhor. Deus está visitando Sandra Carvalho, teu filho, tá? E o livramento foi grande, que ele se acidentou também, se machucou demais, mas está vivo. Está vivo, está respirando, porque tem mamãe aí orando, tem nós aqui intercedendo, e o nome do Senhor sendo glorificado, em nome de Jesus. Foi uma perca total no ônix, e na carreta. Louvado seja o nome do Senhor. Olha que livramento grande. Deus é fiel, querido e querida. Vamos agora estar orando com o nosso pastor e Edivando, tá? Em nome de Jesus. E Deus, ele está visitando a todos nós, em nome de Jesus.
1: Saúdo, amado, a igreja na paz do Senhor, todos os caros ouvintes que estão ouvindo aqui a 100.5, os amados irmãos aí que se encontram aí também no trabalho, nos automóveis, Uber, também esteve nos visitando também, os nossos irmãos de farda também, é o aspirante Fábio Thomas, que é o filho do Major Fábio, né? Esteve aqui presente com a gente, e o terceiro sargento Sene, ele veio aqui também nos prestigiar aqui, o nosso culto aqui, esteve aqui presente, né? Deus fez a oração com eles aqui em nome de Jesus, nos prestigiou, e que ele, onde ele estiver aí, que Deus os sempre o abençoe, e as portas estão abertas, viu? A hora que vocês quiserem nos visitar também na nossa igreja, no nosso culto, o pastor logo mais vai dizer os endereços, amém? Deus abençoe aí a visita de vocês aí ao nosso estúdio aqui, nosso culto aqui na nossa rádio. Amém? Eu, para não ficar com minhas palavras antes de orar, eu vou deixar aqui um trecho aqui da palavra do Senhor em um Salmo 91, versículo número 3 e 4, que diz assim: porque ele te livrará do laço do passarinheiro e da peste perniciosa. Ele te cobrirá com as suas penas e debaixo de suas asas estarás seguro, a sua verdade escudo e broquel. Meus amados irmãos, vocês que estão debaixo da graça, debaixo da proteção da mão do Senhor, e que nós devemos ter sempre revestido com a presença do Senhor. Amém? Por mais que as coisas sejam difíceis da nossa vida, sempre vai existir uma solução. Sempre vai ter uma saída, porque quem está em Cristo Jesus, nova criatura é. E como nova criatura, há novas perspectivas, e você sai da situação, a situação que você estiver. Seja lá o que estiver passando do seu lar, o desemprego, as doenças, né? E acontece isso também. Às vezes acontecem problema nos relacionamentos também, isso acontece, é um cotidiano do nosso, do dia a dia dos seres humanos. Mas o que nos faz a diferença é Cristo Jesus na nossa vida. Porque tudo isso acontece. O sol, ele ilumina para os bons e para o mal. As mesmas coisas que acontecem com os bons, acontecem com os maus. A única diferença é que Cristo, ao qual você aceitou, ele é que vai fazer a diferença na tua vida. O ímpio, ele pode morrer hoje? Não sei. Ele, certeza absoluta que ele não vai para o céu. Mas o crente que morreu em Cristo Jesus, certamente ele vai estar no céu. Então vamos orar em nome de Jesus para você alcançar esse livramento. E vocês que estão desviados, vocês que querem confessar Jesus como seu Salvador e aceitar agora, é bom que aceite agora, porque nós oramos, quem faz a obra é o Espírito Santo de Deus. É lógico que ele curou 10 leprosos, mas só um veio agradecer. Tem a cura, tem o milagre, e o milagre, quando Jesus fazia, ele sempre falava: a tua fé te curou, a tua fé te salvou. Uma vez cura, mas não salva. Mas quando a fé daquela pessoa, ela é crente, está em Cristo Jesus, não só a fé cura, mas também a fé salva também. Amém? Vamos orar. Senhor, nosso Deus, Pai, Criador do céu e da terra, mais, Senhor Deus, uma noite reunida no Teu nome, nesta rádio, Senhor Jesus, aonde, Senhor Deus, meu Pai, entramos nas ondas sonoras, aonde você estiver agora, aonde você estiver agora, porteiro de prédios, você que estiver dirigindo um Uber, taxista, profissionais liberais, pessoas que trabalham nas áreas noturnas, eu quero dizer no nome de Jesus, onde você ouvir a palavra do Senhor, que você estiver aí em qualquer lugar, se apegue com a presença do Espírito Santo de Deus, porque desde o princípio, desde quando Jesus fez o seu primeiro milagre, transformando a água em vinho, Jesus é o mesmo de ontem, de sempre, ele vive assim, fazendo também os milagres através do Espírito Santo de Deus que opera em nós. E quando muitas das vezes aquele homem de Deus que era um capitão e disse ao Senhor, Senhor, meu servo está ali enfermo, Senhor, vai, Senhor Deus, meu Pai, mas o Senhor muitas vezes disse para ele que iria, mas lógico, ele ouviu, o Senhor é um homem de autoridade, diz para o meu servo e o meu servo será curado. Também sou um homem de autoridade, também eu digo para este soldado, vai e ele vai. Eu digo também para o meu servo, faz e ele faz. Então o Senhor manda uma palavra e ele será curado. Então é a palavra do Senhor que você vai ouvir, é o Espírito Santo de Deus que vai transformar, é que vai curar aonde a enfermidade estiver alojada. Você que estiver agora com a enfermidade, que você vai ao médico, já gastou remédio, e os médicos desenganam, e é uma doença até psicológica. Automática, é uma doença que muitas vezes você não entende e muitas vezes você vai fazer os exames, o diagnóstico diz que você não tem nada, mas eu quero te dizer nesse momento, essa doença pode ser espiritual, que muitas vezes acontece para que o nome do Senhor venha a ser glorificado no teu sofrer, no teu andar, aonde você estiver, Deus glorifica o nome do Senhor, porque nem toda enfermidade é para a morte. Enquanto Deus estiver no caminho, operando, fazendo e você crendo que Deus vai curar, ele cura. Você que está aí nesse momento que é cadeirante, você que está aí com a enfermidade na perna, você que está aí com edema pulmonar, você que está aí com problemas sanguíneo, doença do lúpus, ou problemas que você já gastou, remédio que muitas vezes não encontra na farmácia e muitas vezes é caro trazer esses remédios, mas eu quero te dizer, o mesmo Jesus que é de ontem, de hoje, de sempre, ele está vivo, ele cura, ele faz milagre. Aonde você estiver agora no nome de Jesus, estenda a mão e será curado a enfermidade que você estiver agora nesse momento, toda artrite, toda artrose, toda bronquite, toda cefalia, toda cefaleia, toda crise crônica de sinusite, todo mal que estiver no ombro, na coluna, oh Pai querido, no teu nome, Senhor Deus, meu Pai, tu há de curar, Senhor Deus, essa enfermidade, este câncer, Senhor Deus, meu Pai, que a pessoa, Senhor Deus, ou teve um diagnóstico, Senhor Deus, meu Pai, que foi sofrido, muitas vezes essa pessoa já começa a desesperançar, Senhor Deus, meu Pai, porque a depressão vem logo, porque o diagnóstico está dizendo que você está com a doença, e muitas vezes aquela pessoa morre até de depressão, porque já recebeu o diagnóstico. Eu quero te dizer aqui nessa noite para você, você pode receber o diagnóstico agora positivo, que você foi curado, que você foi curada dessa enfermidade que você está sentindo agora. Ó Deus meu Pai, vai curando, Senhor Deus meu Pai,
3: porque é tu que cura, Senhor Deus, meu Pai. Não é o homem que fala, Senhor Deus, meu Pai, não é este servo aqui que vos fala que vai curar, é a tua fé, é você crer que Deus vai curar a tua enfermidade. Ó Deus, meu Pai, muitas vezes não acontece com a tua vida, mas tem um parente seu, tem alguém da tua família que você está orando por esta causa, mas Deus também vai fazer também este estreitamento e vai estender que essa migrar essa cura para onde esta pessoa estiver nesse momento agora, seja os teus familiares, em nome de Jesus. Deus não só vai curar, como vai libertar esta pessoa do mal, do crack, da maconha, essas pessoas aí que está também nas biqueiras, nos vícios, na droga. Ó Deus, meu Pai, cura estas pessoas, as pessoas que estão na prostituição, que estão na bebedice, estas pessoas, Senhor Deus, meu Pai, que não tem, Senhor Deus, meu Pai, lugar, não tem mais sentido, porque, Senhor Deus, muitas vezes perdeu seus parentes, perdeu a sua família. Ó Deus, meu Pai, pessoas que estão desabrigadas, pessoas que estão, Senhor Deus, nas situações de ruas. Ó Deus, meu Pai, Tu és um Deus que tudo pode, que é um Deus que transforma. Não deixa, Senhor Deus, meu Pai, que o mal, Senhor Deus, meu Pai, venha atingir a casa dos teus servos. Ó Deus, meu Pai, nesse momento agora, toda obra, Senhor Deus, meu Pai, que foram feitas, Senhor Deus, meu Pai, para estas pessoas, Senhor Deus, meu Pai, desmanchar o casamento, os problemas dos relacionamentos, Senhor Deus, meu Pai, toda obra de Umbanda, de Quimbanda, de Candomblé, em nome de Jesus, seja desfeita agora, em nome de Jesus, todo mal, toda areia de cemitério que for jogada, Senhor Deus, meu Pai, em nome de Jesus, caia por terra em nome de Jesus. Também, Senhor Deus, meu Pai, visita também, Senhor Deus, todos os hospitais da capitais, Senhor Deus, das áreas metropolitanas e não por, e se não porque também, Senhor Deus, todo o estado da Paraíba, Senhor Deus, meu Pai, que Tu possas a entrar agora, Senhor Deus, meu Pai, aonde estas pessoas estiverem ouvindo agora, vai receber em nome de Jesus a cura, o milagre. Adentra, Senhor Deus, meu Pai, nos hospitais, vai visitando as UTIs, as pessoas que estão entubadas, desenganadas pelas mãos, Senhor Deus, da medicina. Muitas vezes elas estão tomando o remédio paliativo, mas eu conheço um Deus que tudo pode, um Deus que adentra naquele leito, um Deus que adentra naquela sala, usa a mão dos enfermeiros, das enfermeiras, dos médicos, vai, Senhor Deus, curando esta pessoa, Senhor Deus, visita o coração deste homem, desta mulher, das aflições desta família. Ó Deus, meu Pai, vai entrando agora, Senhor Deus, meu Pai, com providência. Ó Deus, meu Pai, vai curando, vai fazendo um milagre. Também eu apresento também, Senhor Deus, meu Pai, pessoas, Senhor Deus, que estão no presídio, ó, todos os presídios da capitais, Senhor Deus, os presídios da área metropolitana e do estado, Senhor Deus, em nome do Senhor Jesus Cristo, vai, Senhor Deus, libertando a estes homens, aquelas mulheres também, Senhor Deus, que está no presídio feminino. Ó Deus, meu Pai, vai curando, vai libertando, Senhor Deus, meu Pai, vai retirando estas pessoas, Senhor Deus, meu Pai, da qualidade de vida que elas estão passando, mas se tem em uma alma, Senhor Deus, aquebrantada, arrependida, o Senhor não resiste, o Senhor está ouvindo, o Senhor cura, usa as mãos dos missionários, as mãos das missionárias que vão adentrar naquele lugar, Senhor Deus, fazendo, Senhor Deus, esse trabalho, cura, Senhor Deus, liberta estas pessoas aonde elas estiver. Eu apresento, Senhor Deus, meu Pai, todos os amados da nossa igreja, todas as pessoas que estão, Senhor Deus, ouvindo, todas as irmãs, com a irmã, Senhor Deus, meu Pai, destas obras, Senhor Deus, meu Pai, todos os amados irmãos que estão também trabalhando, Senhor Deus, meu Pai, na lida, Senhor Deus, abençoa também, Senhor Deus, toda a área de segurança, todos os irmãos, Senhor Deus, meu Pai, que trabalhando nesse momento agora, que está, Senhor Deus, abençoa também, Senhor Deus, meu Pai, todos os policiais que estão nesse momento agora operando, Senhor Deus, para a segurança e o bem-estar, Senhor Deus, meu Pai, de toda a população. Ó Deus, meu Pai, Senhor, esteja com eles, abençoando, Senhor Deus, aonde eles estiverem, no nome de Jesus. Abençoa a nossa ida, a nossa volta, Senhor Deus. Abençoa os nossos parentes de perto, de longe. Abençoa, Senhor Deus, todos que estejam ouvindo agora, Senhor Deus, todas as pessoas, Senhor Deus, que faz, Senhor Deus, meu Pai, estes rádios, Senhor Deus, esta emissora, Senhor Deus, abençoa, Senhor Deus, o operador, a família dele, Senhor Deus, meu Pai, vai abençoando, Senhor Deus, meu Pai, aonde, Senhor Deus, essa voz, Senhor Deus, meu Pai, ouça, Senhor Deus, meu Pai, aonde esta voz, Senhor Deus, meu Pai, esteja, Senhor Deus, meu Pai, ouvindo, estendida a mão agora esta pessoa, coloque a mão agora no aparelho, Senhor Deus, coloque a mão, Senhor Deus, esta pessoa, Senhor Deus, meu Pai, se tiver a fé, agora em nome de Jesus, coloque a mão no aparelho agora, em nome de Jesus, aonde estiver, se você estiver com o aparelho, os seus radiofônicos, se você estiver com o aparelho de celular, que agora temos agora também plataformas que ouve, Senhor Deus, meu Pai, o rádio, Senhor, também vocês que estão ouvindo agora também nas transmissões, Senhor Deus, meu Pai, em nome de Jesus, ó Pai querido, vai, Senhor Deus, curando, assim como tu curaste, Senhor Deus, meu Pai, aquele servo, Senhor Deus, meu Pai, que disse só uma palavra, ó Deus, meu Pai, e serão curados. Cura, Senhor Deus, liberta. Faz o milagre acontecer. Faz com que o coração desta pessoa, Senhor Deus, meu Pai, venha se libertar do vício, venha se libertar do mal. Esta pessoa também que está aí, Senhor Deus, indecisa, Senhor Deus, meu Pai, que ela ouça, Senhor Deus, meu Pai, esta palavra, Senhor Deus, meu Pai. Ó Deus, meu Pai, seja onde ela estiver, você que quer novamente ter um encontro com Cristo, em nome do Senhor Jesus, quer voltar para Cristo de novo, quer ter uma cobertura espiritual, em nome do Senhor Jesus, seja onde você estiver, fique de joelhos, em nome de Jesus, peça, em nome de Jesus, que Deus vai curar, que Deus vai libertar a tua vida, que muitas vezes as enfermidades não é para a morte, mas é para o nome do Senhor Jesus Cristo ser glorificado na tua vida, e para isto é só também ter fé, em nome de Jesus, e se tu tiver fé, em nome de Jesus, após terminar esta oração, você vai glorificar o nome do Senhor, você vai testemunhar, você vai aceitar novamente Jesus como teu Salvador, vai fazer uma aliança, aí Deus vai curar não só você, mas toda a tua casa. Em nome de Jesus, se tu creres agora, dê um brado de glória onde você estiver. Em nome de Jesus, amém. Glorificado seja o nome dele. Obrigado por esta oportunidade. Amém. Vou deixar uma palavra rápida, depois o pastor André vai continuar. Então, em nome do Senhor Jesus, amém. Nós estamos hoje aqui fazendo uma programação mais diferente, amém. Mas eu vou trazer aqui, que eu deixei uma mensagem para você, amado irmão, falando de uma forma mais diferente, depois que eu fiz essa oração. Quem ouviu, aceitou. Parece, pastor, que aqui tem alguma coisa aconteceu aqui com a nossa transmissão, parece num celular desse, parece que aconteceu. Está no modo de descanso, eu não sei, só tocar um pouco.
4: Ele está com sono.
3: É, deve estar com um problema, mas agora já foi, vocês que estão resolvidos, amém? Eu vou trazer aqui uma passagem aqui bíblica no livro de Mateus, o livro de Jesus Cristo, segundo Jesus escreveu, o livro de Mateus. Vocês que estiver aí com posse da Bíblia, se você, a fé vem pelo ouvir também, você que conhece também essa palavra, essa passagem, eu vou trazer para você e vou ler com todos, amém? Diz assim a passagem da palavra do Senhor, que se encontra é Mateus, salvo me engano. Glória a Jesus. Glorificado seja o nome de Jesus.
1: Deixa eu ver aqui. Então, meus amados irmãos, vou trazer aqui uma mensagem aqui. Eu acho que eu coloquei aqui. É só um pouco aqui, esperar um pouco aqui, vou trazer em nome de Jesus, essa introdução. É rápido, viu? Glória a Deus. Nós vamos falar hoje um pouquinho aqui, depois o pastor André vai entrar e vou falar um pouco do perdão. Glória a Jesus. Perdão é a coisa mais que a gente deve ter sempre, porque é o único meio que a gente pode acontecer. Muitas vezes tem algo na nossa vida que você não está. Então é Mateus 6, 14 e 15. Diz a palavra do Senhor: porque se perdoardes aos homens as suas ofensas, e também o vosso Pai Celestial vos perdoará a vós. Versículo 15. Se, porém, não perdoardes aos homens as suas ofensas, também o vosso Pai não vos perdoará as vossas ofensas. Aí esse texto aqui, da palavra, ele é muito grande, que é uma continuação do sermão que o Senhor faz com seus discípulos, sermão que demorou muito e cada passagem do sermão tem algo específico para o seu povo. Porque Jesus não só falava para o povo de Israel, mas tinha pessoas de outros países daquele lado, tinha de outros da circunviência, tinha pessoas da Síria, tinha pessoas até da Grécia também, tinha muitos povos daquele lado que sempre vinham para aquele lugar lá em Israel. Então Jesus fazia aquele sermão e o Espírito Santo ia até o lugar. Mas existia pessoas daquela época, desde aquele tempo, pessoas que queriam fazer as coisas egoisticamente, achando que estava certo do que estava fazendo, mas no entanto estava errado. Porque o perdão é um ato de amor que liberta tanto quem perdoa quanto quem é perdoado. Ou seja, uma carga, né? Você perdoa, porque perdão é perder. Perdão não é ganhar. Porque você só ganha alguma coisa se você perder. Você tem que soltar aquilo que é velho, aquilo que é mal, para você, novamente, o Senhor lhe repor. Então, você vai... Um exemplo eu quero trazer para você. Você vai comprar algo, você tem um dinheiro para comprar, mas você vai comprar uma peça, você vai achar no lixo aquilo que não presta, você vai ficar para você? É aquilo que te vai fazer te feliz? Não. Quando você perdoa aquela pessoa, você desarma, joga tudo e o Senhor vai te dar algo novo. Perdoa é pedir perdão. O que é que aconteceu com Jesus? Jesus, enquanto nós pecávamos, fomos destituídos da glória, então Jesus Cristo nos perdoou. Antes de nós nascermos, Ele já nos perdoou, porque todos os nossos pecados ficou sobre Ele. Todas as nossas iniquidades ficou sobre Ele. Feridas, dores, mágoas, ressentimento, aborrecimento, ferida, doenças, ficou tudo sobre Ele. E o que aconteceu quando Ele fez na cruz? O Senhor, Deus da toda a glória, ficou irado com a terra. Mas o Senhor disse: Pai, perdoa-os, porque eles não sabem o que fazem. Todas as pessoas que não sabem o que fazem, elas magoam as outras, elas machucam as outras, porque não sabem o que estão fazendo. É da essência do homem que aquela pessoa, o orgulho, muitas vezes o atrapalha. Tem pessoa que diz: não, eu estou certo. Quem está errado é ela. Ou ela diz: eu estou certo, quem está errado é ele. Não interessa quem está certo ou quem está errado. Quem estava ali certo que não podia morrer pelos nossos pecados? Jesus.
3: Mas ele não, ele levou sobre si, e no lugar que era para a gente morrer, não morremos, porque ele derramou a sua graça sobre nós, o seu sangue espergiu por todo nós, demos. Quando alguém aceita ele como seu único e suficiente salvador, ele dá um banho de sangue. E ali todos os seus pecados é perdoado. Foram perdoados. Mas ali o Senhor deu uma lição no seu último respirar. Tetelestai. Está tudo consumado. Então quero dizer, até para as pessoas que são dizimistas, ofertantes, quando vai trazer a sua oferta no altar, para que ela seja recebida por Deus, tem que perdoar. Se você não perdoar, você está fazendo em vão. Aí vai querer que Deus te abençoe, vai querer que Deus te prospere. Se você tem mágoa do seu irmão, tem mágoa de uma pessoa, olhe, não deixe a mágoa, não deixe de perdoar, porque perdoar é sempre melhor. Eu propriamente, comigo mesmo, quando eu tenho razão, eu digo, não, eu não tenho razão não, você está certo. Sabe por quê? Porque os humilhados têm razão, eu digo, não, eu não tenho razão não, você está certo. Sabe por quê?

perdoardes aos homens as suas ofensas, também o Pai Celestial vos perdoará a vós. Se, porém, não perdoar aos homens também as suas ofensas, também o Pai lá do céu também não vai perdoar você. E aí? Se você não perdoa, aí você quer o perdão de Deus? Não vai receber. Tem que perdoar. O perdão é um dos maiores desafios que enfrentamos nas nossas vidas. Muitas vezes guardamos mágoas e ressentimento, mas a Bíblia nos ensina que o perdão é essencial para a nossa saúde espiritual e emocional. Uma pessoa que não perdoa é uma pessoa perturbada. Por quê? Porque os demônios ficam ali sempre, sempre, sempre ao derredor. Porque está dando brecha, o inimigo está chegando, o inimigo está querendo invadir, o inimigo está querendo tomar campo e até tomar aquela pessoa. Acontece problema na pessoa, doença psicomática, problema de depressão, problema de coluna, problema, tudo isso é brecha, onde o inimigo vai. Porque o inimigo, igreja, eu quero dizer para você, todas as doenças, porque o pai das moscas é Satanás, o demônio. E todas as doenças, enfermidade, é ele que causa. Eu vou provar para você. Jó, um homem íntegro, não está aqui no texto, né? Eu quero trazer aqui para sustentação, para você entender. Jó, um homem íntegro, um homem de Deus, um homem que nunca fez mal, um homem sempre respeitoso, um homem sempre honrado naquela época, um homem muitíssimo rico, mas até o diabo tinha inveja dele. E ele disse uma certa vez para o Senhor, quando ele chegou assim no meio de uma, da congregação, o Senhor estava com os anjos ali, e Satanás chegou escondido, de onde tu vens? E ele disse, de arrodear a terra. Então ele estava procurando brecha. E quando ele viu alguém que era forte, íntegro, e que o Senhor, então tu andasse muito, tu visse o meu servo Jó, tu viu ele? Vi. Tu viu como ele é íntegro? É, mas do jeito que ele é rico, tem tudo. Para ele não sofre nada, não. Ah, pois o Senhor disse para ele, olha, toque em tudo, mas não na alma dele. Mas aí veio a enfermidade. Quem trouxe a enfermidade? O diabo. Trago o mal, trouxe a enfermidade para ele, os seus filhos morreram, a mulher foi a mesma, mas toda a fazenda morreu, depois deu um rio de moinho, os seus empregados. Enfim, ele passou um processo, toda a enfermidade estava aí. Quem causou essa enfermidade? O diabo. Então, quando alguém dá brecha, quando alguém desobedece, quando alguém faz alguma coisa errada, o inimigo tem brecha para trazer as enfermidades. E aí, às vezes foi alguém, alguma coisa que você não perdoou, que você desobedeceu, que você fez do seu jeito. Então, quem faz isso? É Deus que faz? Não, é a brecha. Foi o inimigo que entrou. Você deu brecha, ele entrou e bagunçou, cirandou. Ele queria cirandar com Pedro. E quando Jesus disse, olha, Pedro, o diabo quis cirandar contigo, eu orei por tu, para tu não ver a tua perdição, o teu mal. Então, o diabo, ele só quer brecha para acabar com a vida de uma pessoa. Por isso que o perdão é importante, igreja. Eu quero dizer isso para você com toda a certeza. O perdão, ela não é uma opção. É uma ordem divina que reflete nosso relacionamento com Deus. Não é uma opção. Aí muitas vezes você quer barganhar com Deus. Ah, eu vou perdoar. Tem pessoas que perdoam fingindo que perdoou. Finge que perdoou, mas não perdoar. Perdoar e esquecer. Olha, não lembra mais para não me aborrecer. Tem pessoas que nem esquecem. Porque eu já fui curado nessa área, graças ao meu Senhor. Logo no início, eu era uma pessoa que queria vingar, era uma pessoa que orava até o contrário, para que Deus faça, para que Deus mate aquela pessoa, para que Deus faça isso. Quando Deus disse que não era para fazer isso, quando o inimigo fazer mal a você, quando ele bater numa face, ofereça a outra face. A outra face que Deus quer que ofereçamos a ele é a face do bem. Se alguém nos faz mal,
Aí você tem que orar pela aquela pessoa.

0: pessoa que o causou mal. E quem é que faz isso, igreja? O evangelho não pode ser fingido. Eu não posso aparecer sem ter algo dentro de mim que dê um fruto para mim. Não posso ir diante de Deus, chegar diante de Deus, como se diz assim uma palavra vulgar, como uma cara de pau, chegar diante de Deus. Ó, Senhor, estou aqui, teu servo. E Deus vê o meu coração, que eu orei, que eu desejo mal a alguém, que aquela pessoa não. Eu tenho que desejar o bem para aquela pessoa. Porque a palavra de Deus diz também que a vingança não é nossa, a vingança é do Senhor. Porque se a gente ajoelharmos, nós entregamos a Deus a causa do seu problema a Deus. Deus faz. Porque a vingança, veja bem, a vingança é minha, o Senhor Deus diz. A vingança é minha. Você não contou o seu problema a seu pai? Olha, Senhor, foi assim, assim, assim, entre eu e fulano, que tu faça justiça. Pô, entregou na mão de Deus. É Deus que vai fazer. Você não vai fazer nada, você não vai sujar a sua mão, você não vai sujar com sangue, você vai entregar o seu problema na mão do eu sou, você vai entregar na mão o seu problema na mão do Senhor, aquele que pode tudo e o que tudo pode faz, é Ele. A vingança é dele, não é tua não. Você apenas tem que ficar só de joelho, só de joelho. Perdoa, Senhor, perdoa, perdoa, perdoa. Quando Jesus pediu perdão na cruz, o que é que aconteceu? Jesus vingou? Você nem percebe, né? Mas o Senhor foi lá, o Senhor Jesus tomou a chave do inferno e Deus deu poder entre o bem e o mal, entre a chave do inferno e do céu, está na mão do Senhor. É tudo na permissão de Deus. O diabo não vai atacar a tua família. O diabo não vai atacar o teu casamento. O diabo não vai atacar enquanto você estiver na posição de joelho. O diabo não entra, não bagunça, não ciranda, não faz mal enquanto Deus estiver na tua vida. Por isso que é importante você ter a proteção dele. Por isso que é importante você estar na presença dele. É importante você aceitar ele como seu salvador, porque ele o protege. Não venha dizer a você, disse, eu já tenho um Deus no coração desde criancinha. Não, não é assim. Você tem que confessar com a sua boca que ele é o único suficiente e suficiente salvador da sua vida. Porque nós pecamos, igreja, todo dia, por atos, intenções, pensamentos. Nós somos os seres humanos. E por isso que Jesus morreu na cruz, por causa de nós mesmo, que nós não conseguimos passar uma santidade sem a presença dele. Nós não conseguimos vencer nada sem a presença dele. Olha, se fazer um jejum sem a presença de Deus, é um jejum? Não é. É uma dieta. Quantas pessoas fazem dieta aí? Elas estão protegidas? Não estão. Faz uma dieta. Mas o crente que está com Cristo Jesus, ele faz um jejum, fica em oração e o Senhor faz, e o Senhor age. Para derrubar todos os inimigos da tua vida. Sem você mexer nenhuma palha. Só jejum, oração e joelhos. Deus deixa Deus fazer. Amém? Você não vai nem se preocupar. Está havendo problema na tua vida? Está havendo problema no seu casamento? O seu marido é ruim? O seu marido está com amante? Olha, vai ficar de joelho. Deixa Deus trabalhar. Deus vai fazer tudo na tua vida. Depois você vai ver o resultado. Muda a chave. Muda o jeito de manusear a espada. Usando a espada no gume certo. Para o inimigo fazer. Então usa a ferramenta certa, na hora certa. Mas o perdão é importante. O perdão, ele é libertador. O ato de perdoar traz liberdade a quem perdoa, conforme encontra em Efésios 4:32. Antes sedes uns com os outros, benignos, misericordioso, perdoando-vos uns aos outros, como também Deus vos perdoou em Cristo. Efésios 4:32. Paulo nos exorta a sermão poderosos e perdoadores, assim como Deus nos perdoou. Perdoar é um ato de amor e nos liberta do peso da mágoa. Amém? A pessoa que ela gosta de perdoar são pessoas mais sábias, porque ela não discute. Ela só vai olhar a pessoa do pé à cabeça. Ela já começa a discernir. Ela sabe. Você já viu Jesus discutir com Satanás? Satanás, ele ficava de joelho quando via Jesus. Que é o que tenho contigo? Porque não tinha como discutir com Jesus. Jesus sabia tudo. Ele, quando alguém, a um inimigo, quiser acabar com tua vida, acabar com tua família, ou invejas, tem pessoas que são invejosas. Você, às vezes você não tem nada, você não tem um bom emprego, mas tem um emprego que você tudo. Às vezes tem pessoas que têm inveja porque você tem uma família bonita, um marido respeitador, uma família bonita, um saudável. Tem pessoas que têm inveja disso. Só por isso que você tá, sempre tem que estar em oração. Por quê? Porque o inimigo ataca as pessoas fracas. Não é a pessoa que é inimiga, mas o que está por trás dessa pessoa. Que os nossos inimigos não são nem carne nem sangue, são espírito e potestade que usa essas pessoas mais fracas para nos atingir. Então é isso que é importante. Diz a palavra do Senhor em Colossenses 3:3, diz: o perdão é um testemunho poderoso da graça de Deus em nossas vidas, como vemos em Colossenses 3:13. Suportando-vos aos outros e perdoando-vos uns aos outros, se algum tiver queixa como o outro, assim como Cristo vos perdoou, assim farei também. Paulo nos instrui a perdoar uns aos outros, assim como Cristo nos perdoou. Quando perdoamos, refletimos a natureza para o mundo. Devemos ser um exemplo de perdão, mostrando ao mundo a graça que Deus recebemos de Deus. Então, meus amados irmãos, o perdão, ele não é uma escolha diária que devemos fazer, não é uma escolha, permitindo que Deus trabalhe nos nossos corações. O perdão, ele não é uma escolha. Você não deve, eu vou escolher o perdão. O perdão tem que ser natural, tem que perdoar de verdade. Não perdoe fingindo, não. Porque Jesus, quando morreu na cruz, ele não fingiu que ama você, que ama a tua família, que ama a tua vida. E uma coisa, eu estava falando hoje à tarde com as pessoas, uns irmãos e outras pessoas que eu estava falando hoje à tarde, eu estava até falando, olha, Jesus não veio para os santos, não. Ele não veio para as pessoas que já são santos, não. Ele diz assim: quem é santo, se santifique mais ainda. Jesus veio pegar as pessoas mais fracas da terra, as pessoas mais miseráveis da terra, um povinho miserável igual ao povo de Israel. Jesus veio pegar as pessoas improváveis, pessoas que estão ali, a qual eu orei, pessoas que estão na prostituição, estão na biqueira, pessoas que estão fazendo todo tipo de coisas ruins nessa vida agora. Estas pessoas agora, elas, aonde o pecado, veja bem como é a proporção do perdão, aonde o pecado se instalou, superabundou a graça. Por quê? Porque uma pessoa que muitas vezes diz: eu sou crente desde pequenininho, nunca me desviei, meu pai é crente, não sei quantos anos, nunca me desviei. Qual o testemunho, meu amigo? Continue sendo santo. Continue do seu jeito sendo santo. Agora, quando chega aquela pessoa e diz: olha, Eu fui uma pessoa, eu fui um matador, eu fui um drogado, eu fui uma pessoa errada, eu fui uma prostituta, eu fui... Tudo essas pessoas vão contar, entendeu? Eu matei, eu roubei, eu fiz tudo que essas pessoas fizeram. Quando elas são transformadas pelo sangue do Cordeiro, que Deus perdoou ela, aí você vê a diferença. Quem era fulano, quem era cicrano... Aí você vai entender o que é o sentido do perdão. Quando Deus perdoa, você perdeu, aí Deus dá algo dentro de você. O Espírito Santo vai, a partir desse momento, morar dentro desta pessoa. Aí esta pessoa nunca mais está amarrada no altar. Pode sofrer, pode chorar. Pode vir as frechas, pode vir os vendavais, querendo derrubar esta pessoa, mas ela está insegura em Cristo Jesus, porque sem Jesus, você não faz nada. Sem perdão, você não move a chave das oportunidades. Eu quero, para finalizar, para você entender, perdoar é uma experimentação verdadeira, é a liberdade que vivemos em harmonia uns com os outros. Amém? Vou finalizar agora para você entender agora. Você vê muitas pessoas hoje brigando por coisas banais, né? Vizinhos, briga por besteira, por crianças brigando umas com as outras, e ouve aquelas pessoas, sinta aquela emoção. Se você corrigir os seus, quando ouvir uma briga dessa, pega o seu filho, olha, vem cá, entra no quarto, quero falar com você. E a outra também, vem cá. Se todos um der conselho para não brigar, e quando houver briga, ao invés de brigar, pega assim, ó, pega a mão do outro. Vem cá, pega a mão aí. Peça perdão. Entendeu? No meu tempo, quando eu brigava, meu pai fazia. Amarrava. Hoje ninguém faz esse método. Hoje diz que é tortura, né? Mas ele ficava ali pertinho, eu e minha irmã. De castigo, amarrado. Só enquanto a gente não abraçava de verdade, não saía do castigo. Aí eu olhava pra cara dela, olhava pra mim. Não tem jeito não, vamos pedir perdão mesmo. Não, a gente vai sair desse castigo, não. A gente desabraçava, daqui a pouco estava rindo, meus pais e minha mãe estavam olhando. Por quê? Porque eles têm uma sabedoria, meu amigo. Perdão é uma coisa fundamental na vida de todo mundo, amém? Se o mundo perdoasse uns outros, não havia briga no trânsito, não havia briga em família, né? Não havia isso, né? Eu quero apenas trazer para você, para que você receba essa reflexão e comece a praticar. Amém? Se você entendeu, dê glória ao Senhor Jesus e que Deus abençoe. Amém. Obrigado por essa perolação do Espírito Santo de Deus para você. Amém? O pastor André vai ficar com a outra parte. Glória a Deus. Aleluia.
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2: Eita, glória. Coisa boa, né, irmãos? Falar sobre perdão. Nosso pastor Edivando nos trouxe uma bela reflexão para o nosso coração. É o que todos nós precisamos, de perdoar. E perdoar é esquecer, tá? Glória a Deus. Queridos, mais uma vez, a paz do Senhor Jesus. Deus é bom, todo o tempo, Deus continua bom. Vamos dar continuidade, nos trazer uma breve reflexão também para o coração da igreja. Você já foi por demais abastecido nesta noite, através da palavra, pelo nosso pastor Edivando. Em nome de Jesus. Mas abra sua Bíblia, por favor. por gentileza. Segundo os reis, segundo o livro dos reis de Israel, um texto bastante conhecido, capítulo 6, tá? Capítulo 6 do segundo livro do reis, dos reis de Israel. Leremos o versículo 12 a seguir. Tá? Daqui a pouco a gente vai estar encerrando. Continue aí compartilhando essa live, assistindo. Eu sei que esse horário é um pouco cansativo, mas todo esforço vale a pena. Todo sacrifício vale a pena. E o Senhor sempre tem algo extraordinário dos céus ao nosso coração, tá? Deus em Cristo abençoe todos que fazem parte da Assembleia de Deus, missionária, pentecostal, louvando a Deus. Que Deus continue abençoando as mulheres, os varões, os jovens, todos que fazem parte, congregados, membros, visitantes. Que os céus continuem abençoando. Continue intercedendo, meus irmãos, pela nossa amada irmã Marinalva, tá? Eu creio que Deus fará o querer e a vontade dele na vida da serva do Senhor, tá? Deus é bom. Segundo o livro dos Reis, capítulo 6, leremos a partir do versículo 12, diz assim: E disse um dos seus servos: Não, ó rei, meu senhor. Mas o profeta Eliseu, que está em Israel, faz saber ao rei de Israel as palavras que tu falas na tua câmara de dormir. E ele disse: Vai e vê onde ele está, para que envie e mande trazê-lo. E fizeram-lhe saber, dizendo: Eis que está em Doutã. Glórias ao nome do Senhor Jesus. Meus amados e queridos irmãos, em rápidas palavras, todos nós que somos leitores da Bíblia Sagrada, você que é conhecedor da palavra do Senhor, sabemos que este Eliseu, filho de Safate, de Abel-Meolar, o mesmo que estava com a 12ª junta de boi, quando o Senhor chama ele para o ministério profético, através do profeta Elias. O Senhor, quando estava para elevar Elias em um redemoinho para os céus, Deus o tomou para si, porque Eliseu seria o seu sucessor, o profeta da porção dobrada, ia substituir nada mais que nada menos, seu sucessor nada mais que nada menos do profeta Elias, o leão dos profetas. Então Eliseu, o profeta da porção dobrada, a qual o Senhor, através dele, fez coisas extraordinárias. Através dele, ele fez grandes coisas, até mesmo na sua morte, ele dentro da sepultura, já morto, com as suas estruturas ossais, o soldado que vindo a guerra, que caiu morto lá dentro da sua sepultura, bateu e voltou e ressuscitou. Porque o inimigo pensava que cadê a porção dobrada? Mas você sabe que quando o soldado bateu morto nos ossos de Eliseus, ele voltou a ter vida novamente. Então, o profeta da porção dobrada. Esse profeta que deu uma ordem para Naamã mergulhar no Rio Jordão 7 vezes, esse mesmo profeta que deu uma ordem para a viúva vender o azeite e pagar a dívida e viver do resto ela e os seus filhos. O mesmo profeta que a viúva de Sunem deu testemunho dele ao seu esposo, que preparou um quarto e deu guarida, o recepcionou de uma forma extraordinária. O mesmo profeta, que ele era o profeta das escolas de profeta, o professor, onde muitos sentavam para lhe ouvir, onde você sabe da história da panela, que um servo saiu a apanhar e pegou uma erva venenosa e disse: a morte na panela. E o profeta Eliseu disse: traz farinha e coloca dentro do caldo. E houve aquele milagre e comeram do caldo e todos foram curados, porque não havia mais veneno na panela. O próprio Eliseu, que agora também ele faz o machado do ferro flutuar, onde ele dá uma aula de humildade, de instrução, do que ser líder. Ele deu uma aula para aqueles homens. Então Eliseu, ele foi um profeta diferenciado, irmãos. Além de operar muitos milagres, deu instruções, aconselhamentos. Mas o que me achou atenção, o que acha a minha atenção aqui, que me prendeu aqui nesse versículo, capítulo 6, e lemos o versículo 12, mas se você for observar, do versículo 8 a seguir, a epígrafe diz que Eliseu adivinha os conselhos do rei da Síria. Algumas traduções dizem que ele adivinha os conselhos do rei da Síria. Mas na verdade não é adivinhar. Deus o revelara. Porque não há nada em oculto que Deus não venha revelar. Vou repetir. Não há nada em oculto que o Senhor Deus não venha revelar. O que eu não posso ver, o que eu não posso ouvir, Deus vê e Deus ouve. Vou repetir. O que eu não posso ver nem ouvir, Deus ouve e Deus vê. E observe que o rei da Síria, ou seja, o rei da Síria por nome de Ben-Hadad, a Bíblia diz que ele fazia guerra com o rei de Israel. E observe, queridos irmãos, que ele mandou montar um acampamento, fazer armadilhas, preparar laços, arapucas, para pegar o rei de Israel. e toda a sua comitiva. Só que Deus não gosta de pessoas maliciosas. Deus não gosta de pessoas maquiavelas. Pessoas que têm os segundas intenções mar, ruim. Pessoas maliciosas que trama dia e noite arquitetando para prejudicar o seu próximo, prejudicar o seu irmão, arruinar, aniquilar, destruir a vida do seu irmão. E Deus, ele não gosta dessas pessoas. E observe, queridos irmãos, que o rei da Síria fazia guerra a Israel. E a Bíblia diz que consultou com seus servos, dizendo: em tal lugar estará o meu acampamento. Mas a Bíblia diz: mas o homem de Deus enviou ao rei de Israel, dizendo: guarda de te passares por tal lugar, porque os sírios descem ali. Ou seja, antes que o rei da Síria passasse, arquitetasse, projetasse o acampamento, a arapuca, o laço, para pegar o rei de Israel e toda a sua comitiva, Deus já tinha revelado para o profeta Eliseu o que estava para acontecer. E eu quero logo abrir um parênteses na noite dessa segunda, e fecho logo parênteses, e aplico esse texto em meu, em seu coração. Tudo que está em oculto, sendo tramado pelo adversário, pelo inimigo, para tentar lhe prejudicar, para tentar arruinar com os sonhos, os projetos de Deus, com a sua casa, com a sua família, Deus está dizendo: antes que isso venha acontecer, Deus vai desmanchar a armadilha de Satanás. Deus vai lhe revelar o que está em oculto, ô glória. Deus vai lhe mostrar, Deus vai lhe revelar o que o inimigo está tramando por trás, nas escondidas, em oculto, para tentar lhe prejudicar. A Bíblia diz que Deus fez saber ao profeta Eliseu, e o profeta Eliseu fez saber ao rei de Israel o que o rei da Síria estava projetando para acabar e pegá-lo de surpresa. Oh, glória! E ele diz: olha, não passa por tal lugar, ou não passarás por tal lugar, porque o rei da Síria está projetando, armando uma cilada para lhe apanhar, para lhe pegar, para lhe deter, para lhe matar, para acabar com você. Deus está desfazendo toda a cilada nesta noite ao teu respeito. Deus está desfazendo toda a cilada nesta noite ao meu e ao seu respeito. Satanás pode tirar o cavalinho da chuva, porque o céu já viu tudo. O céu já registrou tudo. O céu já contrepou tudo e está dizendo: ei, alto lá, Satanás. Nele você não toca. Nela você não toca. Deus está intervindo, aleluia, em uma grande tragédia que estava para acontecer. Vou repetir: Deus está intervindo nesta noite, que seria uma grande tragédia, uma grande emboscada que estava preparada. O laço foi desfeito nesta noite, assim diz o Senhor. Oh, glória! Deus está desarquitetando o projeto de Satanás desta noite. Deus está desamarrando, desbaratinando toda ação demoníaca nesta noite, ao meu e ao seu respeito. Ô, glória! Ele disse, olha, não passarás por tal lugar. Evita passar por tal lugar. Melhor dizendo, evite passar por tal lugar. Porque o rei da Síria está ali acampado. Já tem algo preparado. Não vá por aqui. Eita glória. E o rei ainda foi conferir para ver se era de fato verdade. Porque tem pessoas que é assim, irmãos. Que são incrédulas. É Deus usando os profetas e duvidando que Deus está revelando. Porque estamos vivendo um tempo, irmãos. Estamos vivendo tempos muito difíceis. Que as pessoas não querem dar mais credibilidade às palavras que saem da boca do profeta. Porque eu costumo dizer que o milagre hoje não é um surdo ouvir. Não é um mudo falar. Não é um cego enxergar. Um cego enxergar. Não é um morto ressuscitar. O milagre hoje é fazer as pessoas acreditarem que isso ainda pode acontecer. Porque o diabo, o inimigo, o adversário, Satanás, ele tem cegado o entendimento das pessoas. Tem feito as pessoas perder as credibilidades, os crentes perder as credibilidades. Que as pessoas não acreditarem mais nas palavras saídas da boca dos homens de Deus e das mulheres de Deus. Estamos vivendo tempos difíceis, tempos trabalhosos, de muita brincadeiras com as coisas de Deus. Por isso que muitos não querem se converter. Por isso que muitos hoje não querem dar credibilidade às palavras que saem da boca do homem de Deus e da mulher de Deus. Observe, queridos irmãos, observe, queridas irmãos, que ele disse, olha, evite de passar por tal lugar. Já estou encerrando, estou concluindo. Porque o rei da Síria vai passar lá. E de fato ele foi e viu que era verdade. Ainda não queria acreditar, mas foi e percebeu que era verdade. E o texto diz que o rei ficou perturbado da Síria. Porque estava armado, já estava certo para dar o bote. Para dar o ataque final, fatal. Só que o rei de Israel escapava todas as vezes. Não era uma vez não, era várias vezes. Nenhuma nem duas, mas sempre. Várias vezes. Aí ele chegou, chamou um dos seus e disse, olha, tem alguma coisa errada. Tem alguma coisa errada. Alguém aqui é pelo rei de Israel. Alguém aqui está me traindo. E um dos seus soldados, seus servos, disse, olha, não tem nada errado, rei. E o que é que está acontecendo? Você não está sabendo, não. É o profeta Eliseu. É o homem de Deus. Que revela para o rei tudo que o Senhor imagina na sua recâmara secreta ou na sua câmara de dormir. Porque não há nada, como eu fui falando aqui, não há nada em oculto que não venha ser revelado. Tudo que você fala em oculto, escondido dos seus irmãos, Deus, ele ouve tudo. Não adianta fazer reuniões em oculto, meu filho. Deus, ele vê tudo, ele ouve tudo, ele sabe de tudo e Deus revela para quem ele quer. Não adianta você armar cilada, não adianta você querer falar por trás, em oculto, dizendo que Deus não vai estar vendo, ele não vai ver. Vamos fazer assim? Deus se revela, meu filho, quem tem joelho no chão. Deus revela quem tem intimidade com o Senhor. Deus se revela ainda para quem tem compromisso com a palavra genuína, para quem tem compromisso com esta palavra aqui. Deus se revela, querido, querido. Não adianta você querer, ô glória, fazer o que está em oculto ao homem de Deus, à mulher de Deus, que os céus revela. Lembra da mulher de Jeroboão, profeta? Aia, ou Aia, tava velho, né? E ele disse, entra, mulher de Joroboão, ô glória. Porque deixa eu dizer um negócio, aquilo que Deus esconde, o homem não encontra. Mas aquilo que o homem esconde, o Espírito revela. Deus está dizendo, não há nada em oculto que não venha a ser revelado. O que tu conversa na tua câmara de dormir, no teu quarto, com alguém, vou fazer isso para fulana, vou prejudicar fulano, beltrano, ciclano, Deus está revelando e vai desfazer nesta madrugada, nesse início de madrugada, Deus vai desfazer, Deus vai desbaratinar tudo aquilo que está em oculto para lhe prejudicar, Deus vai desfazer nesta hora. Ei, querido, ei, querida, fica tranquilo, vai dormir em paz. O guarda de Israel, ele nem dorme, ele não tosqueneja, ele vê tudo, ele contempla tudo. Enquanto você dorme, porque a Bíblia diz, o anjo do Senhor acampa-se ao redor daquele que o teme e o livrará, ô glória. Enquanto você dorme um sono reparadouro, Deus está vendo tudo, está contemplando tudo. Deus assiste o que você não assiste. Ele vê reuniões em câmeras secretas, em salas secretas. Deus, ele participa, ele vê. Deus está dizendo, eu vejo o que está sendo falado em oculto. Oh, glória. E te digo assim, filha, descansa, meu filho. Descansa, minha filha. Porque enquanto você dorme, eu estou desfazendo a armadilha nesta noite. Laços estão sendo desfeitos. Armadilhas estão sendo desfeitas. Oh, glória. Acampamentos estão sendo desfeitos nesta noite. Aleluia. Vai dormir em paz, querido. Vai dormir em paz, querida. Que Deus está desfazendo um acampamento. Aleluia. Dos sírios nesta noite. Vou desfazer. Deus vai estar desfazendo os acampamentos dos sírios nesta noite para te dar vitória. Oh, glória. E disse, olha, o profeta Eliseu, manda buscar ele, ele está onde? Rei, ele está lá em Dotã, viu? Mande buscá-lo. Aleluia. Sabe por quê? Porque profeta tem residência fixa. Profeta que é profeta tem que ter residência fixa, tem que ter endereço. Vou repetir, profeta que é profeta tem que ter residência fixa, tem que ter endereço. Está lá em Dotã, manda buscá-lo, manda apanhá-lo, pegue ele. E o profeta está muito bem na sua residência, tranquilo, dormindo, juntamente com o seu moço, porque quem confia em Deus é assim, querido. Quem confia em Deus, quem tem intimidade com Deus, quem tem direcionamento com Deus. O profeta Eliseu estava tranquilo. De repente, o moço se levanta. Eu acredito que quando abre a janela, assim, se é que eu posso dizer que tinha naquela época, abre-se a porta ou a janela, e quando ele olha, vê a casa toda cercada de um grande exército. Cavalos, cavaleiros, carros, fortemente armado, cercando. Mas entendemos também que o anjo do Senhor acampa-se ao redor daqueles que o temes e o livrará, como foi dito aqui. Já estou encerrando, concluindo. E observe, querido, e observe, querida, que ele disse, ah, meu Senhor, o que foi, meu filho? Estamos mortos, estamos perdido. O que foi que houve? A casa está toda cercada de cavalos, de carros, de um grande exército. Parece que veja eles dizendo, olhe direitinho, preste atenção, olhe com atenção. Porque tem muitas pessoas cego espiritualmente. Só crer se vê. Mas bem-aventurado que não viu, mas creu. E observe isso, olhe bem direitinho. Preste atenção. Ele disse, eu não estou vendo nada. Senhor, abre a visão do moço. Deus vai abrir a tua visão para você ver. Deus vai abrir a sua visão. E você vai contemplar. Deus vai abrir a sua visão. Vai arrancar essa nuvem que está nos teus olhos. Deus está abrindo a tua visão nesta noite. E você vai enxergar o que é para enxergar. Diz o Senhor. Senhor, abre os olhos do moço. E Deus abriu. Fechei até a Bíblia. Deus abriu os olhos do moço. E ele viu que tinha carros de fogos, cavalos de fogos em volta da casa de Eliseu. A tua casa, a minha casa, a nossa casa está sendo cercada hoje pelo um grande exército do céu, pela milícia do céu nesta noite. Tem anjo acampado sobre a tua casa, no teu carro, no teu veículo, na tua empresa. Oh, glória. Tem anjos acampados. Satanás não vai se irandar. Satanás não vai bagunçar. Satanás não vai fazer nada. Porque Deus está cercando a tua casa nesta madrugada. Nesse início de madrugada, oh glória, o diabo não vai tocar no fio do seu cabelo. Eu estou pregando pausadamente para você entender. O diabo não vai tocar no fio do seu cabelo, oh glória. A sua casa está sendo toda cercada nesta noite, nesta madrugada, oh glória. Existem anjos do Senhor que estão acampando pando ao redor da sua casa, diz o Senhor, vai dormir em paz, vai dormir tranquilo, ronca, sonha, oh glória, porque ninguém toca no fio do seu cabelo. Enquanto você estiver honrando essa palavra, enquanto você estiver obedecendo esta palavra de Deus, enquanto você estiver servindo ao Deus Todo-Poderoso, ninguém toca. Ele pode até tentar, mas não toca, porque se ele pensar em tocar, Deus desce a sepultura, Deus bota ele por terra. Deus está dizendo, você está guardado e está guardado em mim, diz o Senhor Jeová. Guarda essa breve reflexão. Eu não vou mais adiante, porque as horas já se avançam. Deus está dizendo, tua casa está guardada, tua empresa está guardada, oh glória, os teus filhos estão guardados, a tua casa está guardada, porque o anjo do Senhor está acampando ao redor. Queridos, guarde essa breve reflexão. Você conhece a história lá na frente, que eles vão cego, que Deus coloca uma cegueira em todos os soldados. E o próprio Eliseu vai conduzindo ele. E você sabe que dá adiante que é um rei de Israel. O rei quer matar ele. Só olha, só quem é prisioneiro seu. Porque o que pertence a mim, não. Você dê pão e dê água a ele, porque foi dito aqui pelo pastor, né? Perdoar isso. Quando teu inimigo tiver fome, dá-lhe comer. E tiver sede, dá-lhe de beber. Fazendo isso, amontoarão fogos, brasas de fogo sobre a vossa cabeça. Não é pagar o mal com o mal, é pagar o mal com o bem. Faça o diferencial. Eles queriam matar Eliseu, arruinar Eliseu. Mas Deus colocou uma cegueira. Deus está cegando teus inimigos hoje. Espiritualmente. Tu vai passar em lugares. Deus vai te deixar invisível. Tá? Ninguém vai tocar em você. O anjo do Senhor está te dando livramento nesta madrugada. Recebe essa reflexão. Guarde na tábua do teu coração. E que Deus te abençoe. Queridos, mais tarde temos culto e doutrina a partir das 19 horas. Estamos numa temática muito abençoadora. Mateus 24, a seguir. Se perseverar até o fim, serás salvo, tá? Então, desde já eu convido os irmãos para estar conosco, que fazem parte da Assembleia de Deus, e você que tem um desejo, a porta sempre é aberta lá, tá? Que quer o desejo de aprender a palavra, de ouvir, seja bem-vindo, em nome de Jesus. Quinta-feira temos culto com libertação, na sexta temos em Goiânia culto com libertação, e assim sucessivamente, tá bom? Orei pelo ministério, orei pela nossa liderança, pelos liderados, orei por todos, que Deus abençoe. Pai, em nome de Jesus, abençoa todos que ouviram essa programação abençoada, que nós possamos ter uma madrugada santíssima na tua presença, um sono reparador, e cremos que o anjo já está acampado ao nosso redor e da nossa casa. Senhor, nos leve em paz, assim como o Senhor nos trouxe em paz, e que o povo venha testemunhar do que o Senhor falou nessa noite, em nome de Jesus. Que a graça do nosso Senhor e Salvador Jesus Cristo e a divina consolação, devido ao Espírito Santo do Senhor, esteja não só hoje com a igreja, mas para todos sempre. Amém. Glória ao Pai, glória ao Filho e glória ao Espírito Santo. Deus abençoe, Deus abençoe, Deus abençoe, Deus abençoe, Deus abençoe. Irmã Lourdinha, até mais tarde, em nome de Jesus. A todos.

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A Radioatividade leva até vocês mais um programa da série a série. Dedique uma canção a quem você ama. Eu tenho aqui em minhas mãos uma carta. Uma carta de um ouvinte que nos escreve e assina com um singelo pseudônimo de Maricá.

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2: Clube da Madrugada e a hora certa. 1

0: Muito obrigado.
1: Clube da Madrugada e a Hora Certa, 1:09.

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3: Clube da Madrugada e a hora certa, 2:02.

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0: Clube da Madrugada e a hora certa, 2h39.
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0: Marcelo Martins, saxofone. Paulo Calazans, teclados. Carlos Bala na bateria. André Vasconcelos no contrabaixo.
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2: Clube da Madrugada e a Hora Certa, 3:03.

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1: Clube da Madrugada e a hora certa, 4:03.

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0: Clube da Madrugada e a hora certa, 4h55.
1: Poxa, como foi bacana te encontrar de novo, Diogo Nogueira!
2: Elimar Santos, meu amigo.

0: Beijo, obrigado. Uma honra e privilégio.
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0: Obrigado à música popular brasileira.
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2: Beijo.
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1: Ô, Serino, vamos falar do esporte? O que tu acha do futebol?
2: Bom demais!

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0: Vitor Hugo anuncia apoio a Evásio, que é pai do prefeito Léo, e ele deixa Messinho na sequência, a gente pode abrir agora aí um leque de possibilidades de Vitor Hugo também tomar uma decisão mais drástica para o governo.
1: Tu acha?
0: Ele deixou Messinho, Daiana.
1: Deixa eu lhe dizer uma coisa, mas aí eu vou lhe fazer uma pergunta. Por que que ele deixou Messinho?
0: Aí ele, tá a questão.
1: Porque assim, venhamos e convenhamos.
2: Pessoal, eu gosto muito que para comentar o presente, analisar o passado e talvez o futuro. Pouca gente lembra, mas de Messinho na política eleitoral foi como candidato a vice-prefeito do então prefeito eleito Vitor Hugo. Essa foi a primeira ascensão de Messinho na política. Antes disso, Messinho foi secretário do prefeito Vitor Hugo, depois foi eleito vice-prefeito e depois foi deputado federal e indicou até então sua esposa, Camila Holanda, como vice-prefeita. Tá? E até onde eu conheço a história, eles têm uma relação de amigos e irmãos. Eu não sei o que aconteceu aí.
1: Justamente, Fabiano, por essa relação, por essa intimidade, por essa história, que eu ia justamente trazer aqui o comentário, me questionar e perguntar e refletir o que levou o Vitor Hugo a abandonar o barco de Messinho. Será que ele está sentindo que esse barco não pode ser reeleito, não pode afundar, sabe? Porque a gente sabe que hoje, dentro do partido, o partido ao qual Messinho se encontra, com um nome de peso, Will Santiago, que tem vários mandatos, não é um, dois, são vários mandatos como deputado federal, e ainda tem Johnny Bezerra fazendo sombra para Messinho. Será que foi isso que pesou na decisão de Vitor Hugo?
0: Além de tudo isso, Daiana, Fabiana, Ednei, nós temos agora um novo cenário que, se Vitor Hugo tomou a decisão de deixar Messinho, que está precisando e por demais de apoio nessa reta final,
1: sim,
0: se Vitor Hugo tomou essa decisão de deixar Messinho, você se surpreenderia se ele deixasse Cícero?
1: Rapaz,
0: eu
1: ficaria surpresa.
0: Se surpreenderia. Me surpreendo.
2: Se ele deixar Cícero, é uma surpresa.
0: Ele jamais
2: deixaria Cícero.
0: Você coloca um histórico.
1: Rapaz, não diria jamais, não, Fabiano.
0: Você coloca um histórico na mesa.
1: Olha,
0: você coloca um histórico na mesa que me deixa e me oportuniza, Fabiano. E aí eu faria lá na frente essa analogia, mas você foi perfeito. Trouxe aí o esboço da história política de Messinho e evitou até mesmo que eu precisasse trazer essa dura realidade para a mesa. E se, depois de todo o histórico que você traz, e é todo real, Vitor Hugo tomou a decisão de deixar Messinho, é uma decisão drástica, porque ele tem uma amizade pessoal com Messinho. Então, amigo, precisamos ouvir de Vitor Hugo as justificativas pelas quais ele deixa Messinho Lucena e vai votar em Will Santiago, porque tem que ter sido um motivo real e um motivo plausível, que esse motivo pode também dar o mesmo argumento a ele de ter deixado Messinho ou deixar Cícero.
1: Deixar
0: Messinho já é uma realidade.
1: Eu não
0: já está cravado agora. Eu não estou dizendo que ele vai deixar Cícero.
1: Mas
0: eu digo aqui,
1: não quero acreditar que Vitor Hugo vai fazer isso com Cícero, não.
0: É que se ele teve a condição de deixar Messinho, eu não me surpreenderia se ele tomasse uma nova decisão para o governo do estado.
1: Eu não quero acreditar, Rodinei, nessa possibilidade, porque pela toda essa conjuntura de alianças, da história do grupo, Vitor Hugo fazer isso agora, nos 45 do segundo tempo, abandonar Cícero Lucena, você acha que isso pode acontecer?
0: Você imaginava que acontecesse o comecinho?
1: Rapaz, eu tô ligando aqui pra Vitor Hugo, ó, tá chamando aqui.
3: Tô
1: ligando.
3: Eu aqui tô apurando, Fabiano, porque entre os 7 nomes, além de Caio Roberto e Júnior Pires, tem outros 2 nomes conhecidos aqui da política paraibana. Só tô confirmando pra trazer daqui a pouco a informação, viu?
1: Mais político, Adinei?
2: Eita. É importante dizer que Messinho foi o deputado majoritário em Cabedelo nas eleições de 2022, obtendo 6.595 votos. Ele tirou 19% dos votos válidos na cidade. É, ele já não era agora o majoritário, porque não tinha o apoio do prefeito, isso é fato, e agora perde o apoio do, na minha opinião, da maior liderança política de Cabedelo da história recente. Vitor Hugo é, na história recente, o maior político de Cabedelo. Elegeu todo mundo, elegeu o André, depois elegeu o gordinho lá, como é o nome, que eu esqueci o nome dele.
1: Edivaldo Neto.
2: Edivaldo Neto. Ele participou de todas essas eleições. Agora, eu acho que alguma coisa aconteceu aí. Porque é o seguinte, até um dia desses, ele era candidato a deputado estadual. Até sexta-feira, não é isso?
1: Isso, aí ele desistiu.
2: Vamos lá, será que durante essa campanha não foram ofertadas a ele, prometidas a ele, alguns municípios, alguns votos para que ele votasse Messinho, troca de redutos? Aí tem que ser, olha, nada acontece por acaso, tudo tem que ter uma explicação. Vamos,
1: Fabiano,
2: aguardar. Agora, faltando 5 dias para a eleição, Fabiano, eu não sei se consegue inverter isso, pois não?
1: Fabiano, ele foi, assim, a desistência dele e essa questão da... Foi meio conturbado essa trajetória dele política até agora por causa da justiça eleitoral, que ele foi vetado várias vezes com relação à candidatura. Aqui em entrevista, ele disse para ele que isso era muito ruim. Acho que os meninos devem lembrar da entrevista, a última entrevista aqui. Ele falou que tinha realmente perdido vários apoios políticos, que tinha fragilizado a candidatura dele justamente por esse impasse. Se ele ia ter ou não a candidatura deferida pelo Tribunal Regional Eleitoral. Os meninos devem lembrar disso. Pesou isso aí? Pesa com certeza na candidatura de qualquer candidato, isso pesa. Apoio político, mas também eu acredito, e aí vai a minha opinião, que tem algo a mais, que é isso que eu estou ligando agora para Vitor Hugo para poder tentar entender, para ele deixar o barco de Messinho. O que é que eu estou achando? E aí eu acredito que a campanha de Johnny Bezerra está se solidificando. O nome de Johnny está forte em Campina Grande e está comprometendo e ameaçando a reeleição de Messinho. E aí, ele já sabe que o Wilson Santiago é o primeiro dessa lista, né? Desse grupo. E na sequência está aí Johnny e Messinho. Então, eu acho que ele fez, vou logo me garantir aonde a árvore que tem sombra. Tô errado, Rudinei?
0: Não, é...
1: Ele disse, eu vou me colar logo na árvore que tem sombra. Entendeu? É sobre isso.
2: Vamos fazer o seguinte, vamos sacudir a pauta, que eu acho que o tema do dia no programa hoje deve ser essa operação da Polícia Federal.
3: Isso, até porque, como eu já disse aqui, Fabiano...
2: É uma operação que fica... Uma operação que começou há 5 dias antes do pleito eleitoral. Então é buscar informações, catucar, mexer, informar. A você que está ligando o rádio agora mesmo, nós já estamos falando para 100.5 FM Líder, para a Rádios Net, e atenção para você que está ouvindo agora. Operação da Polícia Federal na Paraíba. Com vários mandados, de busca e apreensão, um na casa de um dos secretários da Prefeitura Municipal de João Pessoa, Júnior Pires, também na casa do deputado estadual e candidato à reeleição Caio Roberto e outros nomes conhecidos da política paraibana. Tem informações aí, mais informações de nomes?
3: Isso, Fabiano. Ao todo são 7 mandados de busca e apreensão cumpridos por determinação do Tribunal Regional Eleitoral da Paraíba E além desses dois nomes já citados e já confirmados, que é o secretário do PROCON, Júnior Pires, e do deputado Caio Roberto, tem outros dois agentes que estão no pleito desse ano. Estou buscando aqui a informação, já estou com a informação inicial, estou buscando a confirmação.
2: A gente já opera aí, passando no nosso... Isso.
3: E eu estou buscando a informação para confirmar os outros dois nomes envolvidos também. Ao todo são 7. 2 já confirmados e outros 2 que também fazem parte das eleições desse ano. Daqui a pouco a gente vai confirmar esses nomes e trazer aqui.
2: Seriam dois candidatos?
3: Isso, 2 candidatos.
1: E vale salientar que Júnior Pires é um secretário e foi muito atuante no PROCON de João Pessoa. Sem contar com diversas operações que ele fez com relação à parte dos combustíveis adulterados, tem uma grande influência na questão da internet, nas redes sociais. Então, assim, Júnior Pires, ele foi afastado para ser investigado. Então, a gente também tem que ter essa cautela, porque a gente ainda não sabe o que de fato aconteceu, quais são os detalhes. É uma investigação ainda inicial. Então, Júnior Pires, ele foi alvo, né, dessa busca e apreensão. Então vamos esperar o desenrolar dessa história para poder entender.
3: E essa informação de hoje.
2: O complicado aí no caso de Júnior Pires é que foi pego dinheiro em espécie na casa dele. Uma quantia até alta.
1: 220 mil.
2: Em quanto?
1: Segundo a Polícia Federal, a quantia de 220 mil.
2: 220 mil reais, tá? Eu vou repetir, eu tenho uma admiração muito grande por ele, conheço ele de algum tempo, um cara muito sério, um homem sério. Não vou aqui fazer projeções, nem vou incriminar ninguém por notícias primárias, por informações primárias. Repito, Júnior Pires é um cidadão de bem, e travou muitas brigas com poderosos na Paraíba inteira, em João Pessoa, sobretudo. Enfim, vamos aguardar os casos agora, que é um fato que tem que ser dado. E um detalhe, quando se fala em organização criminosa, quando se fala de um secretário que foi de Cícero, diante de todo esse esboço que também traz um nome de Cícero sem nenhuma prova, é bom que se diga, não é? Eles tentam empurrar Cícero para algo que ele nunca fez. Cícero jamais teve nenhum relacionamento com facções criminosas. Não combina com Cícero. Cícero é um homem de bem e não se junta com esse tipo de coisa. Mas, infelizmente, essas coisas vão se somando a esse tipo de informações, de boatos, porque era um secretário dele. É complicado.
1: Fabiano, na nota da PF aqui, não deixa explícito, claro, que esse dinheiro estava na casa de Júnior Pires.
3: Deixa subentendido.
2: Mas estava. Informação que eu tenho é que estava.
1: Só fala da questão do secretário, que ele foi afastado, certo? Por 90 dias, que a Justiça Eleitoral determinou o afastamento por 90 dias de um secretário municipal de João Pessoa, mas que o dinheiro, esse valor, não deixa claro aqui na nota que estava na casa de Júnior, até porque teve 7 pessoas foram alvos desses mandados de busca e apreensão. Então, a gente não tem aqui, é bom a gente também deixar isso, porque o valor não está claro que foi na casa de Júnior Pires.
3: É porque, como Dayana trouxe a informação aqui, Fabiano, ao todo são 7 mandados. Como também foram cumpridos mandados contra o deputado Caio Roberto e esses dois outros candidatos, que eu estou quase confirmando aqui a informação, possa ser que seja em algum desses 4 alvos. Mas ao todo são 7. 2 já confirmados. E saber agora, é porque a Polícia Federal também deixou a informação muito vazia. É claro que ela não pode aprofundar tudo por conta das investigações.
2: Deve convocar uma coletiva.
1: Geralmente a Polícia Federal, eles não fazem coletiva. Quem faz é a Polícia Civil. Geralmente a Polícia Federal só divulga a nota.
2: Deixa eu agradecer aqui, só pela MRTV de Campina Grande. Alô, Campina Grande! Quem te viu e quem te vê não te conhece mais. só pela RMRTV nós temos 50 pessoas simultâneas agora, tá? Em parceria, essa parceria que deu certo e vai ainda mais além, com o nosso querido Márcio Rangel. E no nosso, proporcionalmente, tá? Proporcionalmente, em número de seguidores, nós somos a maior audiência das redes sociais do YouTube na Paraíba. Eu vou explicar por quê para você que está em casa. Nós só temos 3.013 mil seguidores. Aliás, 3.130, tá? Desses 3.130 inscritos, agora, nesse instante, tem 244 assistindo. Isso dá quase não. Dá quantos por cento de 3 mil? Proporcionalmente, essa é a maior audiência.
3: Ô, Fabiano.
2: Não só proporcionalmente, também já passando em números de visualizações, não é isso?
3: Isso. Fabiano, só dando um pouquinho de prioridade ao factual, acaba de chegar a nota da Prefeitura Municipal de João Pessoa falando a respeito da operação que foi deflagrada nas primeiras horas de hoje pela Polícia Federal, e a Prefeitura de João Pessoa se manifesta. Abre aspas, a Prefeitura de João Pessoa informa que ainda não foi oficialmente notificada acerca da decisão judicial que determinou o afastamento cautelar de um dos seus servidores. O município coloca-se à inteira disposição das autoridades para colaborar com as investigações e reitera seu compromisso intransigente com a democracia e o respeito às instituições. A Prefeitura de João Pessoa reafirma ainda sua confiança na justiça e no devido processo legal. Ou seja, Fabiano, colabora com aquela informação inicial que a gente trouxe de que o afastamento não passou diretamente pelo prefeito Léo Bezerra. Foi uma determinação direta da própria justiça. A Prefeitura de João Pessoa ainda não foi oficialmente notificada acerca da decisão judicial, tampouco da operação que ocorreu sobre isso, e só vai se manifestar após o inteiro teor do processo, se colocando à disposição, inclusive, da justiça para as investigações e confiando no devido processo legal.
0: É somente fazendo aí uma ressalva, e eu acho que é importante para a própria justiça vir com o pedido de afastamento do secretário antes mesmo de qualquer outra situação. Ela já tem em mãos elementos suficientes para pedir diretamente o afastamento. Para quando eles vêm pedir o afastamento direto, antes mesmo de ser notificado, é porque já existe em mãos elementos suficientes para fazê-lo.
1: Isso. Ô, Rudinei, deixa eu trazer outra informação aqui da área policial. E atenção, Zé Fernandes. Poxa, e atenção, gota, minha Paraíba. A casa do vice-prefeito de Lucena, Netinho de Lando, foi alvo de um ataque a tiros durante a madrugada. Olha as imagens, minha Paraíba. Você que está acompanhando agora pelo YouTube, a casa do vice-prefeito de Lucena, o Netinho de Lando, foi alvo de um ataque a tiros no distrito de Ponta de Lucena. Segundo o relato, homens teriam tentado invadir a casa antes de atirar contra o imóvel. Netinho contou que estava na casa, olha mesmo, com a esposa, as duas filhas, uma de 6 e a outra de 10 anos, e outros familiares, quando o ataque aconteceu. De acordo com o vice-prefeito, um dos suspeitos tentou arrombar a porta na parte inferior da residência. O irmão do vice-prefeito teria percebido a movimentação, né? O chamou e Netinho afirmou que pegou uma arma, olha só, reagiu aos suspeitos e atirou. Minha gente, olha só a violência aqui na Paraíba. Obrigado. Na semana passada tivemos o caso onde o presidente da Assembleia Legislativa da Paraíba e a sua esposa, que é a prefeita da cidade de Pocinhos, foram feitos reféns, foram trancados, foram assaltados, tiveram a sua casa invadida e agora o vice-prefeito de Lucena teve a casa... Eu vou dizer assim, vou dizer metralhada, não, que eu não vou ser exagerado,
3: mas tem uma diferença aí nos dois casos.
1: Aí eu ia chegar.
3: Lá na casa de Adriano Galdino foi um assalto. Segundo o próprio Netinho, foi uma tentativa de execução. Eles tentaram adentrar o imóvel para executá-lo.
0: E não conseguiram, e aí alvejaram a...
3: Exato. Mas o próprio Netinho disse, eu disparei 9 vezes enquanto eles revidaram, ou seja, troca de tiros entre eles e os supostos executores.
1: E aí eu trago para cá, nem não comparando os dois casos, que obviamente um foi assalto e o outro foi uma tentativa de homicídio, como ele mesmo fala, tentaram invadir a casa.
3: Abre aspas, mas... tentaram me executar.
1: O que eu tô trazendo pra cá agora nessa bancada pra falar com vocês é sobre essa onda de violência. Não tem como a gente fechar os olhos e não ver o que tá acontecendo na Paraíba. Eu tô errada?
0: Não, claro que não.
1: Agentes políticos sendo alvo de criminosos.
0: E há uma falta de temor, há uma falta de temor da bandidagem para com a segurança pública do Estado.
1: Onde
0: essa
1: já
0: é verdade.
1: Se viu
0: o pessoal
1: isso?
0: Não tá, essa é verdade. O pessoal não está com medo da repressão da polícia.
1: Aonde já se viu isso?
0: Pelo menos é o que pelo menos é o que transparece.
1: Sim.
0: Pode até não ser, mas é o que transparece. Que a bandidagem não está temendo de fato uma repressão da polícia.
3: Concordo com você, porque a partir do momento que os criminosos vão até a casa do presidente da Assembleia Legislativa da Paraíba, que sabe que tem guarda armada, não é um cidadão comum que entra e sai, não é um deputado qualquer, é um presidente da Assembleia que tem guarda armada, a guarda civil, eles não se intimidam mais, invadem a casa do presidente da Assembleia Legislativa, fazem refém ele, a prefeita da própria cidade, a Eliane Galdino, e agora vão até Lucena,
2: e segundo
3: o Netinho, o vice-prefeito... Na tentativa de executá-lo. Não é Ednei, não é Dayana, não é Rudinei que tá falando isso, não. O próprio Netinho tá dizendo aqui. Invadiram a minha casa para me executar. Agora, cabe também um a outro adendo aqui, e a gente precisa moer melhor esse assunto, porque qual o motivo de tentarem invadir Netinho? O porquê tentaram
2: invadir? Vocês estão me ouvindo aí?
1: Agora sim, Fabiano.
2: Deixa eu trazer aqui uma informação que uma fonte me traz. Eu posso até estar enganado, mas é uma fonte que me trouxe uma informação interessante. Segundo ele, tá? Não aconteceu, não houve prisões hoje na operação da Polícia Federal, porque desde meia-noite, no Brasil, começa aquela regra que é inexplicável, que durante esse período eleitoral, quem tem título de eleitor ganha uma proteção especial contra a prisão. Claro que existem exceções, que quem for pego em flagrante pode ser preso. Também há previsão para condenação em crimes inafiançável, desrespeito a salvo-conduto. Mas fora dessas situações, até o cumprimento de determinados mandados pode ter de esperar, tá certo?
3: A informação que eu recebi agora... A Federal diz isso, que são 7 mandados de busca e apreensão. Ela não fala a respeito de mandados de prisão, não.
2: Isso, mas a informação que eu tenho é de que teria esse mandado e por conta dessa regra, nem sabia que essa regra começou a funcionar à meia-noite, mas começou à meia-noite de hoje.
3: Tem gente comemorando isso, viu?
2: É como se o direito de votar virasse um escudo para criminoso durante praticamente uma semana, né?
3: O pensamento
2: é esse. É como se democracia fosse um salvo-conduto para quem deve contas à justiça. É impressionante, né, essas coisas. Mas nós estamos no Brasil.
1: E os candidatos também do mesmo jeito, né, Fabiano? Porque desde o dia 19 de setembro, os candidatos também estão protegidos pela mesma regra. Eles também não podem ser presos, entendeu? Da mesma forma que acontece para a população, também para os candidatos, né?
3: Então, é aquela, né? A mala que estava solta agora vai rolar.
1: Agora é a partir das 17 horas, viu? Desta terça-feira, viu, Fabiano? Só atualizando aqui, pegando aqui as informações, é a partir das 17 horas.
2: Foi às 17 ou meia-noite?
1: 17. Eu vou confirmar aqui no site do TCE.
2: Então começa às 17?
1: A partir das 17 horas dessa terça-feira. Eu vou confirmar aqui a informação.
2: Eu acho que é meia-noite, não?
1: Tô conferindo agora.
0: Não, já está valendo, já. Já está valendo.
2: Já está valendo. Foi meia-noite.
0: Está valendo. Desde meia-noite agora.
2: Meia-noite.
1: Deixa eu conferir
0: aqui. Desde meia-noite que está valendo.
2: Meia-noite, certeza.
0: Absoluta.
2: Por que começar às 17 horas?
0: Absoluta. Já está valendo.
2: É porque são as 5 dias do pleito, Dayana. A partir de meio-dia, é 5 dias do pleito.
1: Tá, eu tô aqui conferindo porque a informação que a produção nos passou que era a partir das 17 horas.
2: Não.
1: Checando agora no tribunal.
2: É 5 dias do pleito, exatamente. Do dia do pleito, não do fim do pleito, da votação.
3: É, Fabiano, segundo aqui o site da Justiça Eleitoral, é a partir das 17 horas de hoje. É o site do Tribunal de Justiça da Paraíba, a partir das 17 horas dessa...
2: Então, 17. Eu não vou discutir com esse site, eu não sou doido, então é a partir das 17 horas. Então é a partir do momento em que as urnas forem fechadas,
3: exato,
2: já que é 17
3: exato.
2: Horas.
3: Exato. Nenhum eleitor pode ser preso ou detido a partir das 17 horas de hoje até as 17 horas do dia 6.
2: Salvo flagrante, né?
3: Isso.
1: Flagrante, sentença condenatória ou desrespeito a salvo conduto. Essas três exceções.
2: Meu líder, minha máquina enjaulada.
0: A besta enjaulada.
2: Como é que... E a besta enjaulada da comunicação paraibana. Sabe dizer se Efraim Filho entrou contra a Atlas Intel para barrar a Atlas Intel?
0: Até agora a informação é que não. Mas contra a TDL, contra outras tantas, sim. Inclusive eu tive aí
2: acesso. Vamos fazer uma aposta aí você.
0: Hoje pela manhã, comprovando que sim.
2: Vamos fazer uma aposta aí você.
0: E consta no processo de Efraim Filho como aquele que fez aí o pedido de suspensão da pesquisa eleitoral.
2: Você pode anotar um negócio aí?
0: Posso. Tá aqui. Lápis e papel na mão.
2: Vamos lá. Dia 29, do 9 às 7 horas. E 54 minutos. Essa Atlas Intel será a única pesquisa publicada até a reta final da eleição que vai dar segundo turno na Paraíba e Efraim bem à frente de Cícero. Faz esse recorte aí, por favor, que eu vou divulgar hoje. Anotem, essa pesquisa Atlas Intel, eu estou aqui chutando não, estou aqui fazendo análise. Primeiro que Efraim não entrou contra a pesquisa. Esta será a única pesquisa até o fim do prazo para divulgação de pesquisas que vai colocar segundo turno e vai trazer Efraim no segundo turno bem à frente de Cícero. Pode escrever isso aí, tá?
0: Agora tem uma...
2: Porque...
0: Tem uma questão importante a ser frisada. Vamos lá. Ou ela, se ela trouxesse o número dessa forma, que pode, eu concordo a você que pode acontecer. Agora, se ela trouxesse esse número, ela vai ser aquele famoso calça de veludo ou tudo de fora. Ou ela vai ser a única que vai acertar, ou vai ficar feio para ela ser a quem vai cravar um resultado fora do padrão.
2: Eu soube ontem, como é o candidato, o nome do candidato Coutinho?
0: Oi, Fabiano.
2: Não tem um candidato.
0: Agora
2: não tem
0: sim.
2: Tem um candidato com sobrenome de Coutinho? Não tem um candidato com sobrenome de Coutinho, né?
0: Tem.
2: Pronto, a informação que eu tenho é de que ele entrou com ação contra a divulgação da Atlas Intel. Vamos daí.
0: São 7 horas e 56 minutos na Paraíba. Olhe que esse programa...
1: Ai, meu coração.
0: Já estava cantando essa pedra que teríamos uma semana turbulenta.
1: Ai, meu coração.
0: E posso ir mais além?
3: Deve.
0: Não começou ainda. A partir de amanhã, quarta-feira, tudo que você já viu, apague. Que o que vem pela frente, a partir de amanhã, é muito mais do que a gente já viu na última semana.
1: Mais ainda.
0: Mais.
1: Mais moído.
0: Mais.
1: Mais confusão.
0: Mais.
1: Mais trairagem.
0: Mais.
1: Mais pulado de barco.
0: Mais.
1: Vale, meu Deus.
4: Misericórdia.
1: Misericórdia, Zé. Eu vou dizer uma coisa pra você, viu?
0: Olha.
1: Tá de vaca desconhecer dizer.
0: Se eu for colocar aqui, se eu for dizer agora, acaba a graça. Das manchetes.
3: Eu posso botar
0: agora
3: uma pimentinha aí?
0: Pode. Né? Agora eu vou só dizer
1: agora
0: um detalhe.
1: Não tenha medo, não.
0: Vamos trazer. Existe a possibilidade, dependendo da hora, de nós trazermos aqui muita coisa com exclusividade. Agora.
2: Deixa de brincadeira.
0: Vou trazer a você informação agora.
3: Olha, não tem como mais ele barrar a candidatura, não,
0: Fabiano. A informação. A informação ontem, Fabiano. De Vitor Hugo,
1: conta.
0: Nós trouxemos às 11h40 da noite. Ou seja, tem muita coisa
2: você
0: acontecendo.
2: Você não tá dormindo, não, meu filho?
0: Oi?
2: Tá dormindo, não?
0: Não, filho. Virou
2: tetel.
0: Olha, nesse tempo, Fabiano, eu só durmo depois de uma da manhã.
3: Eu vou dar um Rivotril
0: agora. Essa daí eu postei.
2: Pode. Sabe que hora eu dormi ontem?
0: 7h30.
2: 7h30 eu já tava no
0: bicho. Ah, bicho, pra dormir. Não é brincadeira, não, viu?
2: É também acordei de 3, viu?
0: Também, amigo, tu queria dormir de 7 da noite até que horas, ó?
3: Até 7 do
1: deixa
3: dia.
1: Deixa o homem dormir, Rudinei. Deixa o homem dormir, Rudinei.
3: Agora deixa eu colocar só uma pimentinha aí também.
2: Você não sabe o tanto que eu tô trabalhando. Trabalhando e levando algum enxexo, inclusive.
1: Rapaz, diga isso.
3: Na eleição é só o que tem.
1: Quem é esse caba que tá fazendo um negócio
3: Rudinei,
1: desse? Fabiano?
3: Agora, assim, só uma análise. Sobre adesões, novas adesões, eu acho que a de Vitor Hugo vai encerrar o ciclo, porque toda adesão que for feita agora, hoje são o quê? Hoje são dia 29, faltam 5 dias pro pleito. Qualquer adesão ou troca de palanque agora vai ficar muito evidente para um eleitor que só foi por interesse pessoal. Não é mais por interesse da cidade, do município, ou costura, etc e tal. Só vai ficar se, de fato, quem quiser fazer isso, colocar, como você disse, tudo de fora.
0: Independente disso, eu tenho um histórico da Paraíba que mostra adesões, movimentações políticas até nas últimas 24 horas do processo.
3: Sim.
0: 2022 foi assim, 2018 foi assim, 2014 foi assim, e pra trás, se eu for botar, vai a tantos e mais querendo.
3: O problema é que esse ano tá muito explícito, aí vai ficar aquele, como o Julian, meu amigo Julian Lemos, um abraço pra você, como o Julian Lemos diz, quem fizer isso agora vai ficar a caatinga que não vai conseguir tirar até as eleições de 2040.
0: Olha, eu respeito Julian Lemos, mas quantos... Do eleitorado paraibano não critica Júlia Lemos pela posição dele.
3: Não, mas vamos lá, só contextualizando para não ficar em casa dúbio para entender. Essa frase, Julian, não tem a ver com as trocas de candidato, não. Foi uma vez a gente falando sobre outro assunto, mais especificamente de Efraim Filho.
0: Foi uma frase colocada em outro contexto,
3: ele falando de Efraim Filho, que Efraim não vai conseguir tirar mais nunca a caatinga do bolsonarismo. Foi nesse contexto. Da mesma forma, tá coloca fedendo. Agora em outro. Quem fizer troca de palanque agora, a 5 dias das eleições, vai ficar com essa caatinga que não consegue tirar daqui para 2040.
1: Tá fedendo esse negócio,
0: rapaz,
1: viu?
0: Eu não cravaria isso na política, não.
1: Eu
0: porque,
1: também
0: amigo,
1: isso, não.
0: Amigo, isso é um conceito, uma tese. Eu vou ser bem sincero para você. No frigir dos ovos, no popular, no dia a dia, tá valendo.
3: Pode
0: essa
3: haver.
0: É a história.
3: Concordo com você, pode haver, mas é o que eu tô dizendo. Se quem fizer isso, o fizer, vai fazer sabendo que vai ter que carregar a caatinga até o final da vida.
1: Mas, olha, tu acha horas... que esse povo tá preocupado com isso, Ednei?
3: Rapaz, tem uns que gostam de usar perfume árabe, Diana. Não gosta de caatinga, não.
1: Deixa eu dizer um negócio pra tu. Do sábado pro domingo, eu vou ver tanta gente pulando a casaca, virando a casaca, Olha, você é mais claro, licença.
0: Tu quer ver se você o povo está preocupado com isso? Tu quer ver se o povo está preocupado com isso?
1: Você quer ver se o povo está preocupado com isso?
0: Olha, daqui a pouco tem o Casimiro. O Casimiro, ele é o responsável pela tecnologia do TRE da Paraíba. O homem que sabe, né, de tudo sobre urna eletrônica. Mas eu vou dizer um detalhezinho aqui pro intervalo. Quando for do sábado pro domingo, de 10 horas da noite, pega o teu carro, enche o tanque, dá uma rodadinha nas cidades da Paraíba e vai ver, sabe o quê?
1: Interior,
0: o povo na calçada.
1: Esperando o quê?
0: E eu sei lá, homem.
1: Tá esperando
0: o sono chegar.
1: Tomando um cafezinho.
0: Esperando o sono chegar.
2: Ô, Rodinei.
0: Oi, Fabiano.
2: E isso se aumenta, se reverbera ainda mais no sertão. No sábado de eleição em Cajazeiras, depois das 8 da noite, ninguém dorme.
0: Dorme ou não?
1: Diga isso não, minha
0: amiga. Olha, só tem dois, Fabiano, escuta.
1: O coordenador do TRE está aqui,
2: os dois grupos, os dois grupos se dividem.
1: Pelo amor de Deus.
2: Deixa eu falar um pouquinho, homem.
1: É porque o coordenador do TRE tá aqui, Fabiano. Tu tá revelando os esquemas tudinho na frente dele. Olha
2: só,
1: aqui, ó.
2: Só um pouquinho, mas é os dois grupos. Os dois grupos. Um grupo distribui e o outro vigia os outros.
0: Verdade.
2: O outro grupo que distribui também vigia o outro. É uma verdadeira esculhambação.
0: Verdade.
2: Mas deixa eu trazer um comentário aqui. Vou pedir aqui a Venils que preste atenção. São 8 horas e 3 minutos. Naquela mais aberta, Venilson, que pega o cenário, 8:03. Eu vi ontem no Fonte 83 uma fala do deputado federal Romero Rodrigues, praticamente confirmando que o Podemos pode fazer só um deputado. E isso não é fato real, não tem como adivinhar, não tem como descobrir. E pode fazer dois, está na iminência de fazer dois, porque é disputa com outros partidos. E aí, Romero começa a fazer chantagem eleitoral com Campina Grande, porque sabe do crescimento de Johnny Bezerra na cidade. Então, ele está usando esse argumento, dizendo o seguinte: olha, se Campina não votar em mim, Campina pode perder um representante, talvez o Podemos só possa fazer um, me ajude, etc, etc, etc e tal. Ou seja, está usando esse argumento, está usando essa tese, tentando sensibilizar o eleitorado de Campina Grande com isso. Romero, meu irmão, até para ser indeciso, até para ser pouco inteligente, isso não vai pegar. O senhor sabe que o seu pior cabo eleitoral em Campina Grande é Bruno. E argumento nenhum de sensibilizar vai resolver. Repito. Ele está criando esse clima de uma vaga em Campina Grande para sensibilizar o campinense, que sabe que ele está perdendo espaço para Johnny da oposição. Eu nunca vi Rui Carneiro dizer que só faz uma vaga. Você já viu?
0: Eu não vi, mas eu e você, nós conversávamos, Fabiano, essa semana, e a gente fazia um breve esboço.
2: Mas a gente não... Ô, Venil, só até 8:04, tá? Mas nós também não demos o checkmate que seria eles que perderiam a vaga, né?
0: Olha, o Podemos é o partido que mais está arriscado em perder essa segunda vaga. Olha, esse comentário de Romero, Fabiano, ele é sintomático. Ele é sintomático. Romero tem números. E a briga entre Romero e Rui é feroz.
1: Máximo.
0: E eu vou mais ousar dizer um detalhe. Romero fez esse comentário baseado, porque ele sabe como é que está nos bastidores. E a chance de ele poder perder essa vaga para Rui é grande.
1: Tem gente querendo botar o dedo na ferida, ou botar a pimenta, ou botar fogo, gasolina nesse incêndio que já tá aqui lá de Campina Grande.
2: Márcio Rangel tá esperando faz só meia hora.
1: Não, ele disse que vai entrar agora, que ele disse que vai botar só uma pitadinha assim, sabe? Uma pimentinha nesse
2: negócio.
1: Tem só
2: meia hora que Márcio Rangel tá...
0: Ô, Márcio.
2: Olha como ele... a alegria de Márcio Rangel, olha.
0: Vai Márcio, bonitinho, você, olha. Márcio, não gosta
2: você sabia, você de polêmica. Você sabia que o tempo foi muito generoso com o Márcio?
1: Foi mesmo, viu?
3: E Márcio tem quantos anos, né?
2: 20 anos. Quando eu disse Márcio, o bicho era feio.
1: Nada.
2: Ele fez aí
3: meu bariátrica,
2: nada cirurgia, diminuiu as orelhas, né? Fez um implante no cabelo liso. Olha. O bicho tá bonito que só a gota serena.
0: Ô, Fabiano, olha, e outra coisa, a gente não revela a idade de ninguém, né? Quando eu, lá atrás, em 2000 e um pouquinho... Quando eu era lá na Guarabira FM, da Correio de Guarabira, o seu correspondente, você no Correio Debate, Márcio Rangel era o correspondente da TV Correio, lá em Guarabira, amigo.
2: Eu não vou nem dizer esse tempo. Agora, deixa eu dizer uma coisa a tu, Rudinei. Eu vi, você estava naquela programação diária da TV Arapuã, eu acho que nas eleições de 2024.
0: Rapaz, não vai ser. Não entra aí, não.
2: Meu irmão, eu mandei uma mensagem para João Grigoli.
0: Meu amigo.
1: Foi você, foi você.
2: Eu disse, que danado... Ele estava na cadeira, Adinei e Rudinei apresentando com ele. Aí ele levantou, tal, para apresentar, e eu mandei uma mensagem para João. Disse, que diabo de cabra malamanhado é esse?
0: Me ajude, rapaz.
2: Ele botou a camisa por dentro, a camisa ficou soltando e o cinto.
1: Eu lembro que
2: agora,
1: o botão dele era amigo.
2: Olha a elegância desse cidadão
0: agora. Ei, gordura era troço ruim, não era, rapaz?
3: E eu lembro que nesse dia, João Gregório mandou o Rudinei pegar o blazer de Vinícius Henrique, viu?
1: Pra cobrir o busto.
2: Pronto, foi porque eu mandei a mensagem.
1: Eu tava dirigindo o programa nesse dia.
2: Que marmota foi essa? Pronto, tá vendo aí a história do Blaze Combat?
1: Bate, eu tava dirigindo o programa esse dia e ele ligou pra mim reclamando pra conversar comigo.
0: E ninguém queria passar perto de mim sem saber o que era. Sabe aí o que era? Os caras diziam, os caras ficavam correndo assim, sabe o que era? Era o botão, era o botão da camisa, Fabiano. O botão da camisa pra não voar e pegar no olho de alguém, amigo.
2: Tava um desmantelo, Aí eu fui, João, que diabo de marmota é essa, homem? Márcio Rangel!
4: Márcio Rangel!
5: Bom dia, Fabiano. Bom dia, Ednei, Rudinei, Dayana. Olha, eu precisava entrar nesse debate, nesse momento agora que o Fabiano falou de Bruno Cunha Lima. Ô, Fabiano, hoje é 29 de setembro. Vocês aí agora há pouco falavam do prazo da prisão. Estamos na reta final, quase na bandeirada de chegar para o primeiro turno. E você falou de Romero, falou de Campina. E tem uma coisa que vai encaixar direitinho com essa história. Nós estamos nos últimos dias de campanha e somente amanhã, dia 30 de setembro, é que acontece o primeiro evento, deve ser o primeiro e o último, o primeiro evento de Romero mais Veneziano mais Bruno Cunha Lima na campanha inteira. Estão marcando para amanhã o encontro dos amigos de Campina. É assim que a militância, a coordenação de campanha resolveu denominar esse evento que acontece numa casa de recepções aqui no bairro de Santa Rosa. Repito, é o primeiro grande evento em que o prefeito de Campina aparece junto de Romero e de Veneziano ao mesmo tempo. A gente já teve algumas atividades específicas com Romero, teve um evento em Galante, aquela coisa toda com o Bruno, mas amanhã acontece esse evento. Nos bastidores, há uma acha da, digamos assim, do envolvimento do prefeito de Campina Grande na campanha dos aliados, né? Talvez não tenha dado tempo para Bruno separar a agenda para eventos específicos com cada um desses atores. Mas esse evento está agendado para as 8 horas da noite, 8 horas da noite, em uma casa aqui em Grande, no bairro de Santa Rosa, um evento fechado, mas que está sendo dado para amanhã, nesses últimos movimentos eleitorais. Vou me ouvir? Estou vendo uma pequena interferência aqui no retorno.
0: Oh. São 8h12 agora, algum probleminha. Vê aí, Márcio Rangel, vê se já está ok. Eu acho que agora está ok. Volta com o Márcio.
5: Coisa da internet. Então, como eu disse, esse evento, o primeiro grande evento, juntando todo mundo, acontece amanhã na reta final da campanha.
1: Ok, Márcio.
0: O Márcio volta daqui a pouco, né? Aí trazendo mais informações. Deve ser a conexão lá direto de Campina, que não está ajudando muito o Márcio. Nesse momento, o sinal estava muito bom. Daqui a pouco o Márcio volta após o intervalo. O Fabiano também volta para a gente entrar em mais um tema importante, que é segurança nas urnas. Como é que vai ser o processo eleitoral a partir das 8 horas da manhã do próximo domingo? A expectativa do TRE é entregar o resultado oficial. Que horas o TRE vai entregar o resultado oficial para o governo do estado da Paraíba? Para a gente saber quem são os 36 deputados e os 12 federais. Fala, Fabiano.
2: Rudinei.
0: Oi.
2: Antes do intervalo comercial, daqui a 5 dias, por volta de 17 horas... 17, e o TRE tem sido muito rápido. O da Paraíba é um dos mais rápidos do Brasil. Nós vamos ouvir ecoar a música, né? Arruma a mala, é o novo. Arruma a mala aí, que a rural vai te avistar.
1: Eita.
2: Sei que eu levei um fumo em Cajazeiras em 2016. E 2020, meu amigo, que até hoje eu não encontrei o caminho de casa.
1: Você foi na rural?
2: Quando essa música toca, me dá assim uma depressão da gota serena, sabia?
1: Você foi na rural, foi?
2: Não, botaram, fizeram a montagem lá.
0: Foi essa aí? Rural. Foi essa?
1: Foi essa, Fabiana?

0: Doutor do TRE, o senhor sabe o quanto é dolorido um negócio desse. É triste. Ei, é triste. E quando você é eleitor, tudo bem, mas quando você faz a campanha, coordena a campanha, aí é que é triste, meu irmão.
1: Ô, Paraíba boa!
0: Ninguém bota a culpa no candidato, não. Bota a culpa em quem fez a campanha. Essa culpa... candidato que perdeu. Aí diz, não, o culpa falou, não, foi Fabiano, foi a campanha mal feita.
2: Ele tava bem demais, quem derrotou foi Fabiano.
0: Muito bem, vamos embora.
2: Meu Deus do céu. O intervalo chegando, a gente volta já já. Após o intervalo tem o Casemiro, ele é o coordenador da parte de mídias digitais, ele que é responsável por toda a tecnologia do TRE da Paraíba no processo eleitoral. Após o intervalo, a gente fala sobre eleições na Paraíba e como é que está sendo também nos interiores. Não só João Pessoa e Campina, não. Está tudo pronto. Tem urna reserva, sempre quebra urna. Ele vai conversar com a gente após o intervalo. A gente volta já já.

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0: 8h25 na Paraíba, de volta no Paraíba Boa, trazendo pra você uma novidade. 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
1: Ô, Rudinei.
0: Oi, Fabiano.
1: Eu lembrei de outra.
0: Foi que houve? Qual outra?
1: Não tem outra. Que vai tocar muito dia 4.
0: Eita. Rapaz, você já quer
1: aperrear. Tem a rural que
0: você já
1: agora,
0: quer,
1: né?
0: Aperrear o juiz do povo logo cedo. Você quer baixar o coração do povo logo tremendo, né?
1: Tem outra que dói. Fica aqui, ó.
4: Qual?
1: Pode arrumar as suas malas, que eu vou buscar você.
0: Eita. Ei, e o pior, sabe o que é? Na cidade interior, tu em Cajazeiro, o povo sabia onde era a tua casa. Ia bater na porta e soltar a bomba na porta ou não?
1: Não, mas eu seguinte, eu só passei a perder em Cajazeiras quando eu já morava em João Pessoa.
0: Ah, certo.
1: Quando eu sentia o clima, eu pegava o avião, subia.
0: Tchau.
1: Aí era só pela internet a gozação. Mas vamos lá, vamos entrevistar o homem aí?

0: quem ganha é bom demais. Agora, pra quem perde, fica esses rescaldos aí.
1: Tá só lá.
0: São 8h29 ao nosso lado já. O Casimiro, ele que é um dos comandantes da mídia, da inteligência do TRE da Paraíba. Nós já tivemos a oportunidade de conversar em outras eleições. E o que é que tem de novo para 2026? Entrevista a partir de agora no ar aqui no O Paraíba Boa.
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0: 8h30 na Paraíba, ao nosso lado, Casimiro, ele que é o responsável, coordenador do todo o processo eleitoral da Paraíba, da área de tecnologia, urnas eletrônicas e tudo que se move quanto ao processo eleitoral das eleições de 2026. Casimiro, bom dia, satisfação tê-lo conosco aqui no O Paraíba Boa desta terça-feira.
3: Bom dia, permita-me começar a saudação pela representante do sexo forte, minha amiga Dayana Lucas.
1: Bom dia.
3: Bom dia, Rudinei Araújo. Bom dia, Fabiano Gomes. Bom dia, meu amigo Edney Oliveira. Também vou estender a lista aqui aos nossos, às pessoas que ficam escondidas por trás da câmera, né? Na produção, Ingerson Derze, eu não sei falar muito bem.
4: Ingerson Derze Gomes Aminson.
3: Pronto, é que eu não sei falar muito bem árabe, né, Dayana?
1: Não,
0: o nome do rapaz já é difícil. Você vai botando o sobrenome difícil.
4: Que é algo difícil, olha o crédito do homem. É coordenador de eleições informatizadas e segurança cibernética do
1: Tribunal. Receba.
4: Receba.
0: Bom dia.
3: Bom dia. Aí, vou também continuar aqui a saudação ao nosso amigo Vanilson Azevedo, José Fernandes, Zito Alves da Técnica. Nas redes sociais, Ana Beatriz, Pedro Afonso. Um abraço especial na edição de vídeo para Kelvin Monteiro. E um abraço muito especial a cada uma e a cada um de vocês, fãs e ouvintes, que segue aos nossos amigos que aqui estão e nos seguem agora, nesse momento, nessa entrevista. Espero que esteja, me porte à altura do que vocês esperam. E à disposição de vocês para essa conversa.
0: Olha, Casimiro, uma pauta que eu acho que ela é cabível para o momento que nós vivemos, e aí a cada dia que se passa há muitas especulações e também há muitas dúvidas ainda, porque a cada eleição que passa, eu não sei o que acontece, e aí a gente não tem visto relatos tão, como é que a gente pode colocar, grandes nesses últimos anos, mas a questão das urnas eletrônicas, eu acho que é o principal detalhe. Ao longo dos anos, nos últimos 6 anos, voltou a querer se colocar dúvidas sobre o processo. Segurança das urnas. As urnas nas eleições de 2020, eu me lembro que há um ano atrás teve todo um processo que o próprio TSE fez, filmou, levou representantes, levou aí a mídia para poder fazer a comprovação da lisura. É segura a urna eletrônica, seja o resultado que for, porque você sabe que quem ganha não fala, quem perde sempre culpa a urna eletrônica.
3: É um assunto que já virou uma discussão política, tá? Infelizmente, segurança da urna eletrônica virou discussão política. Eu gosto de discussões técnicas, porque eu sou técnico, tá? Então, mas assim, a gente não pode, nós não podemos nos furtar de trazer para vocês e para os seus ouvintes, telespectadores, todos que nos acompanham, as informações mais recentes, mais seguras. A urna eletrônica completa esse ano, Rudinei, 30 anos. Eu estou aqui numa mesa com pessoas que são repórteres investigativos, pessoas do bem, pessoas competentes, que buscam a informação, vão atrás da verdade, briga por ela, luta por ela. E como vocês, graças a Deus, o nosso país tem muitos. Você acha que existe um segredo no Brasil de 30 anos sem que nenhum de vocês trouxesse para as pessoas que seguem e ouvem vocês algo de concreto que macule qualquer eleição, qualquer ela que for, de 96 até 2024, que foi a última que fizemos, algo de concreto que traga para você, Rudinei, eu tenho provas que a Justiça Eleitoral fez isso, isso, aquilo, as urnas se portaram assim, as urnas fizeram isso, seja por falha técnica ou por fraude. Eu não vou só na fraude, não, porque eu sei que não existe. Para mim é tranquilo. Eu falo com isso com tranquilidade porque eu conheço o meu produto. Eu estou na Justiça Eleitoral há 36 anos.
1: O Casimiro.
3: Eu sou da época da cédula.
0: Ou seja, você é antes das urnas.
3: Antes das urnas. Eu vi a urna nascer, eu tenho um carinho, um amor por ela, porque desde que ela nasceu, eu a tenho nos braços e levo para toda a Paraíba a rigidez do processo de votação e apuração eletrônica no país.
0: Então você certifica a qualidade e a lisura do pleito em relação às urnas eleitorais.
3: Certifico, empenho minha palavra, enquanto servidor público, de que vocês nunca viram, nem nunca virão nada que macule a imagem da urna eletrônica ou da Justiça Eleitoral. Eu estou falando do ponto de vista de votação e de apuração, especificamente, que é a minha área. Vocês nunca verão, não viram nem virão nada que macule a nossa imagem, a imagem da Justiça Eleitoral brasileira.
1: Isso que o Rudinei pergunta é um questionamento, eu acho que muitas das pessoas, muitos dos eleitores, como eu também tenho essa dúvida, como é que é esse processo? A gente vai ali na urna, volta, essas informações são passadas via internet, que vai para o tribunal para apuração. E a minha pergunta é, não há risco, por exemplo, nesse percurso, de um hacker hackear o sistema, adulterar os dados? E eu lhe pergunto isso porque é algo que a gente escuta muito dos eleitores, das pessoas, essa questão de um possível ataque à adulteração desses números. É possível essa adulteração de números?
3: Olha, eu gosto de falar que o nosso processo, o processo de votação e apuração do Brasil, que é um dos melhores do mundo, sem sombra de dúvidas, se você for pesquisar, se você realmente se dedicar a estudar e entender o processo, você vai ficar fã dele, como eu sou fã. Não porque sou parte, mas porque sou uma pessoa que leio e entendo do que eu estou falando. Então, assim, nós temos um processo de camadas, tá certo? São várias camadas que protegem o seu voto, Dayana. Não é só a urna eletrônica. Todo mundo seta na urna eletrônica porque ela é o visível. É quem vai estar lá na sessão lhe esperando na hora que você for votar. Mas são outras camadas. Eu gosto de fazer analogia para que as pessoas que estão nos ouvindo entendam. Eu não vou com tecniquês, senão ninguém vai me entender. Vamos no popular. Você tem aqui no seu estúdio, eu já usei esse exemplo várias vezes, estou ficando já repetitivo, você tem uma porta ali de madeira que protege quem está aqui dentro, né?
1: Uhum.
3: Uma porta de madeira, qualquer pessoa com chute ali consegue entrar no seu estúdio, tá? Então, o que é camada? É para além dessa porta de madeira, eu colocar outras coisas que impeçam ou dificultem a entrada de qualquer pessoa. Então, eu colocaria uma grade ali. Alguém para entrar já tinha que quebrar a grade, quebrar a porta.
1: Mas eu me questiono isso, sabe, Casimiro, porque é o seguinte, a gente tem países como de primeiro mundo, vou falar de avanços tecnológicos, Japão, indiscutível, Estados Unidos, indiscutível, a questão da tecnologia deles, a luz à frente da nossa, e a gente vê o Brasil usa a urna eletrônica, mas esses países que são tão avançados tecnologicamente ainda usam o tradicional urna de papel. Por que eles não usarem a questão eletrônica também, que é um avanço?
3: Deixa eu só terminar a primeira pergunta para ficar bem clarinho, senão vai ficar... as pessoas não vão entender. Então, camada, a gente coloca uma coisa protegendo o outro, tá certo? Então, a gente coloca aqui um sensor de presença, coloca uma câmera aqui dentro, coloca outra grade ali fora. Então, você vai dificultando e impedindo o acesso de pessoas indesejáveis. É isso que a gente faz com a urna eletrônica. Tá? Então, a gente fala em camada, a urna eletrônica não tem acesso à internet, vocês sabem disso, nada entra, nada sai da urna, que não seja por aqueles cartões de memória. Isso, quando a gente diz que um hacker jamais vai invadir a urna, não é porque sejamos presunçosos, prepotentes, metidos à besta. Pelo contrário, é que somos humildes o suficiente para saber, se nós colocarmos a urna eletrônica na frente, na internet, ligada na rede, ela vai ser invadida. Por isso que a gente expurga da urna qualquer acesso. Wi-Fi, Bluetooth, internet, RJ45, qualquer tipo de rede, a gente tira da urna, inclusive os drivers. Porque se você vier com um dispositivo e colocar na urna para ela tentar subir aquele adaptador de Wi-Fi, por exemplo, não vai rolar, a urna não tem acesso, tá? Então, quando a gente garante que hacker não invade a urna, é porque um hacker não consegue invadir esse copo aqui. Tá? Porque esse copo não está na internet, a urna é esse copo aqui. Então, por isso que a gente fala que não invade. Então, essa é a primeira questão. A segunda questão que você fala da transmissão dos arquivos é uma das coisas que mais me deixa triste. Porque quando as pessoas dizem que um hacker consegue adulterar um boletim de urna nessa transmissão, ou que o TSE tem uma sala secreta que manipula os votos à vontade, ao alvedrio de cada um deles lá, vocês, além de nos chamar de ladrão, nos chamam de burro. Porque quem é de sã consciência que vai alterar um resultado que é público? A urna apura o voto a votação assim que termina. Quem já foi mesário, está me ouvindo, sabe que quando dali depois de 5 horas, acabou a fila, todo mundo votou, ele vai fazer um comando lá, encerrando a votação, imprimido em papel, 5 vias do boletim de urna que sacramenta o resultado daquela sessão ali. Então, a gente primeiro publiciza o resultado, torna o resultado público, para depois transmitir o resultado. Por que isso? Porque garante que se alguém nesse caminho aí, um hacker melhor do mundo, conseguir quebrar uma criptografia de 512 bits que a gente transmite usando a internet, mas uma VPN, que é uma rede privada e criptografada, os arquivos de poucos K, estão 200K, 300K cada boletim de urna, assinado digitalmente, do jeito que um juiz assina uma sentença, a gente assina aquele arquivo, se alguém mexer em uma vírgula daquele arquivo, ele se torna imprestável e não vai ser recebido no TSE. A gente joga esse arquivo em um repositório, que antigamente a gente mandava direto para o TSE, agora a gente não faz mais isso, porque as empresas querem fazer uma apuração paralela. Se esse arquivo passar pelo TSE, os críticos vão dizer que a gente manipulou e tirou as falcatruas, então a gente joga num repositório comum, o TSE vai buscar esses arquivos para totalizar, e qualquer empresa, se a rádio de vocês quiser totalizar o Brasil ou a Paraíba, junto com o TSE, vocês podem ir lá pedir acesso e vocês pegam o dado no mesmo canto que o TSE pega. Então, quando a gente faz isso, a gente está transmitindo um resultado publicizado, tá? Então, por isso que eu digo a você que esses resultados são íntegros e são rastreáveis. A gente imprime 5 vias de BU, uma via fica com o presidente da sessão, a gente manda que ele leve para casa, para no outro dia conferir com o resultado do TSE.
0: E ainda tem a zerésima que sai para mostrar que a urna está vazia.
3: A zerésima é antes de começar ali, isso, às 7 horas, mostrando que ninguém tem voto ali. E depois os votos que todo mundo recebeu. Então, uma via fica com o presidente, ele leva para casa e confere no outro dia com o resultado do TSE. Outra via a gente prega lá na parede da sessão eleitoral, para que quem quiser tirar foto, tem um QR Code, você pode digitalizar aquele boletim de urna e levar para casa. Duas vias ficam no cartório por 10 anos. Se você quiser totalizar qualquer eleição de 2016, você vai no cartório eleitoral da Paraíba, qualquer cartório de Cajazeira, lá do nosso amigo Fabiano, pede as vias do BU e soma com aquelas máquinas antigas. Você não lembra não, que você é muito novo, mas tem uma máquina antigamente, você botava assim e fazia manivela, que era uma máquina mais antiga, para quem não confia na internet, né? Então, a gente faz tudo isso para garantir a eleitora e o eleitor do Brasil que a gente luta pela rigidez do voto, que a gente garante a rigidez do voto. Tá? Aí, outra pergunta que Dayana nos fez. Desculpe, não é com você, mas eu sempre digo isso, não vou deixar de dizer agora. Não tome isso para você, tá? Eu chamo isso de... O brasileiro tem um complexo de vira-latas, tá certo? Se alguém não adota alguma coisa, é porque se os Estados Unidos não adotam alguma coisa, o Japão ou qualquer outro país aí civilizado não adotam, é porque aquilo não presta. E eu acho isso, o brasileiro tem muito isso. Nós temos um dos sistemas bancários melhores do mundo, sem sombra de dúvida. Nós temos um dos melhores sistemas fiscais do mundo. Você come um pastel na banca da esquina ali, a Receita Federal já está sabendo que você pagou com seu cartão. E nós temos, sim, um dos melhores sistemas de votação e apuração do mundo. 158 milhões de pessoas votando obrigatoriamente no turno de 9 horas. Tá? E se começar aquele programa famoso do domingo, sem dizer a vocês se vai ter ou não segundo turno na Paraíba, o nosso trabalho foi um fracasso. Onde é que você vê isso no mundo? Não vê. Nenhum lugar do mundo. Aí você pergunta, mas por que alguns países não usam? Por exemplo, a Alemanha. A Alemanha não usa máquina de votar. Mas tem 34 países do mundo que usa, tá? Não é só o Brasil, não. Como o nosso, só o nosso. Agora, máquina de votar, voto eletrônico, tem em 34 países do mundo, inclusive nos Estados Unidos. Eles usam voto por correio, voto pela internet e usam também as máquinas de votar lá também, em alguns estados. Porque eles são federados, cada estado tem sua legislação, cada um faz do jeito que quer. Aqui no Brasil, né, é centralizado, todo mundo tem que fazer uma regra fixa pelas leis eleitorais e as resoluções complementares do TSE. Então, existem vários lugares no mundo que acontece isso. Na Alemanha não tem. A Alemanha não tem porque ele diz assim, a votação daqui tem que ser do jeito que qualquer pessoa consiga entender como é que funciona. Então, eles votam em papel. E qual é a diferença da Alemanha para o Brasil? Daria para a gente fazer isso no Brasil? A gente fez. Por que a gente veio para o eletrônico? Porque em 94, lá no Rio de Janeiro, mais de 84% das sessões eleitorais do Rio de Janeiro foram fraudadas. Esse foi a gota d'água que fez o sistema eletrônico nascer em 96, nas mãos do ministro Carlos Veloso, lá do TSE. Na Alemanha, você vai lá numa sessão, não tem justiça eleitoral, não tem título, não tem nada, você vai com sua identidade em uma sessão eleitoral, você chega lá, pega um papelzinho, vota nos seus candidatos, entrega lá, coloca na urna, você não mela dedo de tinta para saber que você votou, não tira um chumaço do seu cabelo para saber que você votou, não bota marca nenhuma em você. Aí nós, brasileiros, perguntamos logo, mas se essa pessoa quiser votar de novo? Aí eles perguntam para a gente, mas por que uma pessoa votaria duas vezes? Não passa na cabeça deles você, sabendo que só pode votar uma vez, votar duas. Então, por que a gente tem um sistema complexo que usa biometria, que usa hash, que usa assinatura digital, que usa criptografia de 512 bits, a mesma criptografia que o banco usa para proteger teu dinheiro, a gente usa na urna para proteger o teu voto. Por que tudo isso? Quando a gente fala isso lá fora, em seminários internacionais, o pessoal pergunta, mas para que tudo isso uma máquina de votar? Porque a gente está fazendo eleição no Brasil, gente. É sui generis por isso, mas é um projeto nosso. Um projeto criado, desenvolvido pelo TSE. Tá? Até a fabricação das urnas, Dayana, ela tem supervisão do TSE. Quando uma urna sai do fabricante, só funciona branca e corrige. As outras teclas só funcionam depois que a gente coloca uma cadeia de certificado naquela urna. A urna eletrônica tem um microcontrolador dentro dela. É esse microcontrolador que controla as assinaturas digitais. Vocês viram 4 de setembro, vocês deram cobertura, o TSE lá lacrou e assinou digitalmente todos os programas. Não é Cassimiro que confere isso, não é ninguém da Justiça Eleitoral, é a própria urna. Se a BIOS dela, alguém mexeu em alguma coisa para tentar alterar alguma coisa da BIOS, aquela urna nem funciona porque esse microcontrolador só energiza o processador depois que ele confere a assinatura digital da BIOS. Então, assim, são muitas camadas, muitas coisas que nos deixam tranquilos e na certeza de que temos, sim, um dos sistemas melhores, mais confiáveis, auditável, sim. Nós temos várias auditorias, como aquela que acontece no Espaço Cultural no domingo, que vocês já fizeram cobertura, onde a gente faz a votação em cédulas e pega essa votação depois e digita na urna, sendo tudo filmado, para mostrar que a quantidade de votos que a gente digitou, essas cédulas são preenchidas por pessoas alheias à Justiça Eleitoral, para ninguém vir dizer que a gente já fabricou o resultado, sabendo o que é que a urna ia fazer. Então, são pessoas alheias, a gente digita de 8 horas da manhã do domingo até 17. Sabe por quê, Dayana? Se a gente fizer no sábado, vão dizer que a urna sabia...
5: Ô, Rudinei!
3: Porque a gente fez no sábado, entendeu?
5: Oi, Fabiano! Só informação que nós demos errada ontem. O debate da TV Cabo Branco, Globo e TV Paraíba é hoje à noite.
1: Sim.
5: Não é no sábado como nós estávamos prevendo, nem sexta. É hoje à noite, com certeza.
4: Não, a gente previu a pesquisa.
6: Não, foi a questão da pesquisa. Foi o resultado da pesquisa Quest.
5: Que hoje é o debate.
6: Hoje, certo, sim, mas gente... foi falado sobre o sábado, era o resultado que a Cabo Branco vai dar.
5: Não,
6: da
5: mas
6: pesquisa
5: se esperava para sexta também o debate.
1: Não, Fabiano, é um momento.
4: No calendário. Falar,
6: terça-feira.
5: Mas estava marcado para hoje?
1: Foi.
6: Terça-feira.
3: É o último dia
5: da propaganda. Então hoje é o debate da Globo, um debate muito importante, viu?
4: Até porque hoje é o último dia da propaganda eleitoral também.
1: É na quinta, não? É quinta-feira, a propaganda eleitoral é na quinta.
4: É, só uma pergunta. Cassimiro, dá para perceber no seu tom de fala um conhecimento técnico bastante específico da área e até como vou até parafrasear aquilo que você disse, um entusiasta. Dá para sentir na sua palavra a forma que você conduz. Quando você vê o processo de suspeição que é tentado colocar sobre a urna, a tentativa de pedir o voto impresso e também o voto obrigatório, qual é a sua opinião técnica sobre esses assuntos?
3: Olha, nós somos cumpridores de lei, tá? A gente não faz lei. O TSE edita algumas resoluções para complementar as leis eleitorais, 9507, Código Eleitoral e legislação correlata, lei dos partidos políticos. Então, a gente não cria lei. O voto obrigatório, por exemplo, está na Constituição, né? Não foi a Justiça Eleitoral que tornou o voto obrigatório, nem a Justiça Eleitoral tem poder para deixar, para tornar o voto não obrigatório. Então, a gente só faz cumprir lei, tá? Então, essa parte do voto impresso, que é outra discussão muito grande também, tá? O que acontece? As pessoas, no seu íntimo, eles queriam um votinho de papel. Não é assim que o projeto tá escrito, tá? Eu só vou dizer que é a vontade do povo. É que tivesse um papelzinho que ele levasse para casa. Porque ele ele tem amor ao Brasil, ou porque ele quer que aquilo, comprovar que aquilo é bom, não. É porque ele quer institucionalizar o voto de cabresto. Na hora que eu te dou o voto, que você votou bem direitinho, impresso no papel, tu vai lá no teu cabo eleitoral receber o teu dinheiro. Vocês estavam falando há pouco aqui que o pessoal fica lá na porta de casa, tem até código, se tiver com a luz acesa, se tiver balançando numa rede, tá? É porque o sono não chegou ainda.
4: Bicho, né? Essa é a cadeira de balanço na frente da porta.
3: Não chegou ainda.
6: Falta quem chegar, o sono.
3: Então, assim, o voto impresso, do jeito que a Justiça Eleitoral elaborou para que seja implantado, eu deixo logo claro que eu, particularmente, queria muito que isso acontecesse para acabar com essa discussão também, que é uma discussão que não leva a canto nenhum, mas serve de jargão para dizer, não faz porque tem que esconder. A gente não tem que esconder nada, por mim. Eu queria que esse voto saísse para que vocês vissem o desastre que seria você colocar voto impresso no Brasil. Esse ano são quase 500 mil urnas eletrônicas, funcionando ali de 7 horas da manhã, quando imprime a zerésima, até o último eleitor votar, que esse ano pode ter que algum canto no Brasil, que a votação vai até 9 horas da noite.
6: Ô Casimiro, eu quero colocar um ponto, viu, Ednei, Dayana e Fabiano, é um ponto-chave. Eu fiquei marcado na minha história quanto a processos eleitorais. A primeira eleição que eu pude votar, eu sou envolvido em política desde pequeno, mas a primeira eleição que eu votei foi em 1996. E eu votei em Guarabira, a cidade que eu nasci, e sabe o que foi que aconteceu? Na primeira eleição que eu votei, foi urna de papel, e sabe o que foi que houve na cidade de Guarabira? Recontagem de votos. E eu votei naquela eleição e, incrível que pareça, eu trabalhei na primeira eleição para a Justiça Eleitoral em que eu votei. E sabe o que aconteceu? Eu fui convocado, depois do processo, para participar da recontagem. E o que eu vi naquele dia foi absurdo. Deputados que ganharam, depois perderam. E o que era colocado como voto de intenção no papel, quando houve a recontagem, que a gente via a intenção, eu vou dizer a você, era má intenção. Foi terrível, e aí o resultado mudou totalmente. Teve deputado que dormiu, deputado, e acordou no outro dia perdido, e deputada também, através de boas intenções dos escrutinadores, a palavra era essa, escrutinadores, que pegavam a cédula e diziam assim, rapaz, eu acho que isso aqui é de fulano. Aí pá para fulano. Aconteceu isso, eu vi isso de perto, bem pertinho, como o doutor Geraldo Camilo dizia, o que os olhos, né, que aterrado com meio dia.
3: Desculpa só fazer um pequeno ajuste na tua fala, e foi em 98.
6: Tá? 98, verdade. Eleição
3: estadual, 98. Verdade. Eu trabalhei na recontagem pronto. Lá também. Eu já era da Justiça Eleitoral.
6: Então, pronto, você estava junto comigo no CAIC.
3: Pronto, lá no CAIC ali, fazendo com a doutora Conceição.
6: E Conceição,
3: eu aproveito para mandar um abraço grande, eu sou fã de carteirinha dela.
6: Pois é.
3: Ela que comandou lá a recontagem, e um deputado federal, um deputado estadual, foi mudado.
6: Foi assim ou não?
3: Foi assim. Só na recontagem de Guarabira, para você ver como o papel era ruim.
6: Falho.
3: Era ruim para a democracia, como a urna eletrônica veio moralizar. Então vamos voltar aqui para o voto impresso. O nosso sistema, que a gente, as urnas inclusive, já tem pré-disposição para isso, é acoplar um modo impressor externo com a lente de Fresnel. Tá? Você vota, esse ano são seis votos, né? Deputado federal, deputado estadual, senador 1, senador 2, governador e presidente da República. Então você faz sua votação. O seu papel é impresso e fica aqui na lente de Fresnel, você faz uma conferência. Se sua composição de votos e os votos que você digitou, está ali, tá? Se tiver tudo certinho, você confirma, ele cai no invólucro que depois poderia fazer uma recontagem. Se você não confirma, acha que tem alguma coisa errada, você aperta corrige, ele vai cair lá com o nome cancelado e depois ele vai ser, na hora da recontagem, separado o que foi confirmado ou não. Então, qual é o problema, Casimiro, que você vê nisso? É claro que são coisas técnicas, são coisas subjetivas, é a minha opinião, né? Pode não valer nada, mas é o que eu tenho, né? É a minha opinião.
4: Sim.
3: Quem trabalha com TI sabe que o item que dá mais problemas durante a sua vida é a impressora. Você leva a sua impressora muito mais para o conserto do que o seu computador, por exemplo. Então, você está falando de uma impressorazinha acoplada ali funcionar às 9 horas de votação, ou até bem mais, numa eleição como essa, imprimindo voto a voto. Tá? Outra coisa, a lei diz assim, se você não concordar com aquilo ali três vezes, você disser que a sua composição de voto não está correta, aquela urna vai passar para manual, vai votar para o papel, para a subjetividade, para em quem é que você queria votar, para preencher cédula que estava em branco, para sumir com cédula para a contagem não bater, tá? Então, essas coisas que a gente sabe como é que acontecia na época do papel. Você tem um certo retrocesso. Basta você, inescrupulosamente, dizer assim, não, você votou certo, seu voto está certo, está impresso certo, mas é subjetivo. Você diz, não, eu votei em Casimiro e o nome de Casimiro não está aqui. Eu não posso ir para a urna com você, eu não posso quebrar seu sigilo do voto, tenho que acreditar em você. Aquele equipamento vai ser colocado sob suspeito e vou colocar um urna de lona, por exemplo. Então, já é um retrocesso. Outra coisa, por que você pede o voto impresso? Porque você não confia na urna. A urna mostra lá a foto do seu candidato, com o número, com tudo bonitinho. A gente tem registro digital de voto. A gente tem essa auditoria da votação paralela para mostrar que a urna não tira voto de ninguém para ninguém. A urna preza pela rigidez da votação. A gente garante o voto de quando ele entra na urna até ele sair. Aí você vem e diz assim, não, se você imprimir um papel, agora eu acreditar. E o que é que vai acontecer depois? A gente vai gastar, na época que a gente fez o levantamento, eram 2 bilhões para comprar essas impressorazinhas para colocar nas urnas, né? E a cada eleição você vai aumentando, para depois você dizer, não, aquilo que sai por cima é o papel que a gente vê, o papel mesmo que é roubado é por baixo, entendeu? O que vai cair naquele saquinho preto é o papel de baixo, que a gente não vê, o de cima aqui é o que a gente está vendo. Os caras fazem isso.
6: O pessoal reclama muito na hora de digital, ou, por exemplo, vai votar em Casimiro, aí... O cara vai lá, coloca o número dele, de repente o cara diz, olha, eu ia votar em Casimiro, de repente apareceu a foto de Ednei. O que é que acontece nesse cenário que as pessoas ao longo dos anos reclamam com isso? Eu acho que digitam rápido. O que é que acontece que elas reclamam que aparece a foto de outro candidato que não era o que ela queria votar?
4: Mas calma, essa o senhor responde depois do intervalo, porque Zé já tá ali fazendo direto para mim. Eu já tô nervoso com esse negócio. Zé, eu não tô lhe devendo um real. E ele assim, ó.
7: Tá nervoso?
4: Tô, eu não, você.
6: 8h56.
4: Intervalo comercial e na volta Casimiro vai responder essa. E também sobre a colinha. Pode levar a colinha. E também tem aquele engraçadinho que chega dizendo, eu trouxe minha colinha no celular e tenho que entrar com minha colinha com o celular na mão. Vai poder entrar ou não vai?
6: E aquela história, o cara diz, olha, eu não sei votar direito não. Eu trouxe meu filho pra votar comigo, pra me ajudar a votar. Pode ou não pode?
1: Pode. Será?
6: Após o intervalo comercial, as perguntas dos problemas e das dúvidas que mais ocorrem no processo eleitoral.
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9: 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As seções 38, 39, 58 e 416 foram transferidas permanentemente para a Secretaria Municipal de Saúde, antiga escola Governador Flávio Ribeiro, localizada na Avenida Flávio Ribeiro, sem número, Centro Santa Rita. As seções 75, 410 e 424 do Centro Paroquial Francisco Cordeiro foram transferidas para os seguintes locais. Escola Lápis na Mão, localizada na Rua Epitácio Pessoa, 53, Centro Santa Rita. Seções 75 e 410.
7: 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Daniel Comboni, situada na Avenida Campina Grande, sem número, Tibre 2, seções 376 e 377. Creche Maria Carmelita Maroja Pedrosa, situada na Rua Pocinhos, 20, Tibre 2, seções 388 e 393. Instituto Evangélico Pastor Antônio Petronilo dos Santos e EPAPES, situado na Rua Ingá, sem número, Tibre 2, seção 382. As seções 302 e 312 foram transferidas permanentemente para a Creche Dona Silva, localizada na Rua Petronilo Alves Nilo, sem número, loteamento Portal do Paraíso, Tibre 2. As seções 308, 310, 328 e 406 foram transferidas permanentemente para a Creche Antônio Joaquim de Moraes, localizada na Rua João Viana, 196, Bebelândia, Santa Rita. Israela Cláudia da Silva Pontes, juíza da 2ª Zona Eleitoral.
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4: 9:06 da Paraíba.
5: Esses microfones falaram.
4: Ah, não pode.
6: Eu tomei rouca hoje, rouca.
4: Zé aí, Zé cauteloso aí no dedo mágico, né? Olha, é pra gente voltar aqui para a conclusão da entrevista com o Casimiro, ele que é o responsável pela parte de tecnologia do processo eleitoral. Cada um, nós deixamos cada um uma pergunta. E Daiana vai, em seguida, para fechar o programa, deixar também um questionamento ao Casemiro.
6: Mas eu só vou perguntar o meu na hora que ele for responder. Certo. Responda o menino, combinado, porque o meu eu vou olhar nos seus olhinhos. Assim.
5: Pronto, tem até os óculos para poder ver melhor.
4: Quem
5: não deve, não teme, né?
4: Fica à vontade, Casemiro.
5: Eu só queria só concluir o questionamento anterior aqui do meu amigo Ednei, dizendo que, para mim, o pior impacto desse voto impresso, para você ter que conferir aquela composição de voto, numa eleição como essa, que tem seis votações, seriam as pessoas de analfabeto funcional, conferir aquela composição de voto. Você imagina o impacto disso na fila? Já é uma eleição complicada, a gente estima que muitas sessões vão passar das 5 horas, a votação em si. Tu imagina cada um eleitor daquele tendo que conferir aquilo, corrige, confirma de novo, entendeu? Isso vai ter um impacto muito ruim e a gente tem outros meios de garantir a rigidez, a lisura, a transparência e a rastreabilidade das camadas de segurança da Justiça Eleitoral. Agora, vocês perguntaram sobre colinha, né? A colinha, no meu sentir, e aí eu pego carona na grande audiência de vocês para pedir, pelo amor de Deus, que as pessoas levem a colinha, sim, para votação, tá? Se não tiver a colinha, a gente está distribuindo por aí, todo canto, muita gente distribui, você tem na internet, você consegue baixar, consegue até já escrever na internet, imprimir já impresso, já imprimir já preenchido, e leva isso. Algumas pessoas, Andrei, vincula o uso da cola ao eleitor pouco esclarecido e não tem nada a ver. São 6 votações, deputado federal, deputado estadual, deputado federal 4 dígitos, deputado estadual 5 dígitos, senador 1 com 3 dígitos, senador 2 com 3 dígitos, governador e presidente da República. 19 números que você tem aqui. Numa cabeça que a gente tem hoje, com senha disso, senha daquilo, a gente vai lembrar. Então, eu particularmente levo minha colinha. Cuidado, você vota leva com cuidado lá. Depois que você votar, você rasga bem direitinho para não
7: quebrar. Quais os tipos de colinha que são aceitos?
5: Qualquer colinha. Você pode levar um caderno. Você vai no seu caderno lá, anota seus candidatos nessa ordem: federal, estadual, voto 1 do senador, voto 2 de senador. Não pode votar 2 vezes no mesmo senador. Se você fizer isso, o segundo voto será cancelado. Você tem que votar em 2 candidatos distintos, tá? governador e por último presidente da República. Olha, por último presidente da República, apesar do presidente ser o cargo mais importante do país, na ordem de votação ele é o último para você votar, porque para você chegar no presidente você tem que passar por todos os cargos, senão os outros cargos seriam prejudicados, você ia querer votar só para presidente e não ia querer votar para os demais cargos. Por isso que a ordem é assim.
7: Tem gente que quer levar a colinha na mão e também no celular.
5: Pode levar na mão, não tem problema, agora no celular não. O celular, se você não baixou o seu e-título, baixe, eu chamo até de e-cartório. O e-título você tem, além de ser um documento oficial com foto, que lhe permite votar sem qualquer outro documento, desde que tenha sua foto no e-título. Aí 97% dos eleitores da Paraíba, graças a Deus, tem biometria coletada, então tem foto lá quando você baixar seu e-título. Se tiver foto, só o e-título resolve, não precisa você levar outra coisa. Se não tiver, tem que levar um documento oficial com foto, carteira de motorista, carteira de identidade, passaporte, documento oficial, carteirinha de estudante não vale, tá? Então, você vai lá na sessão, se apresenta com seu e-título ao mesário, ele vai digitar lá seus números na urna, você bloqueia seu celular e deixa guardado na mesa e vai para a cabine sem celular. Você não pode usar celular na cabine, e isso não é porque você vai conseguir interferir, mudar a votação da urna com celular, né? É porque você não pode quebrar o sigilo do voto. Infelizmente, alguns eleitores filmam a votação, depois são e publicam nas redes sociais, tá, Dayana? Publica a coisa mais linda do mundo. No outro dia eles estão recebendo uma intimação da Justiça Eleitoral, respondem processo e são condenados porque quebrou o sigilo do voto. Então isso é mais uma proteção para o eleitor do que qualquer coisa. A gente está querendo proteger o eleitor de ser processado e condenado por quebrar o sigilo do voto. Então não pode levar a colinha no celular. Ah, mas eu trouxe aqui, não sabia. Não pode. Você anota na mão, num papel, num modelo de cola que tem distribuído por aí. É útil, é bom. Você vai votar rápido, você não vai causar impacto na fila. Olha, a gente teve casos em 2022 de eleitores que passaram 14 minutos na cabine
4: de votação. E agora são 5 votos,
5: você imagina, eram 5 na época, agora são 6. Então, pior ainda. Então, é bom que você leve para você garantir a celeridade da sua votação, pensando em si, para ir logo para casa, e pensando nas outras pessoas que estão lá na fila,
4: Dayana
5: precisando
4: Lucas,
5: votar.
4: Questionamento final aqui a Casemiro, para a gente entregar também a Rádio Líder 100.5.
6: Eu queria saber a sua opinião com relação, eu vou dizer, uma guerra hoje que a gente vê no Supremo Tribunal Federal, que está refletindo também no Supremo Tribunal Eleitoral. Esse lado A, lado B, lado de Alexandre Moraes, que a gente sabe, vai pro governo, lá do André Mendonça, que vai para a oposição. E, na sua opinião, essa guerra entre ministros não pode atrapalhar o pleito eleitoral?
5: Olha, é uma coisa pessoal, subjetiva, eu nem gosto de falar sobre esse assunto, mas eu disse a você que eu não fujo de respostas, vou responder para você sim, tá? Nós da Justiça Eleitoral, o Judiciário Federal é composto de 3 tribunais. Justiça Federal, que cuida dos processos do âmbito federal, INSS, Banco do Brasil, essas coisas. A Justiça do Trabalho, que cuida dos processos trabalhistas. E a Justiça Eleitoral, que cuida de fazer eleição. O nosso mistério, a nossa razão de existir é fazer eleição. Somos servidores públicos, concursados, né? Fizemos concurso público, estamos lá trabalhando naquilo que nos confiaram, que vocês que pagam o nosso salário, a eleitora, o eleitor, o cidadão, a cidadã, que nos paga, que confia no que a gente faz. É claro que as coisas que acontecem lá, infelizmente, repercutem. As pessoas começam a duvidar de nós. Há um tempo atrás, não sei se você lembra, talvez Rudinei lembre, a Justiça Eleitoral era o segundo órgão mais confiável do Brasil, só perdia para o Corpo de Bombeiros. Verdade. Nessa época, as discussões que haviam eram discussões técnicas. É melhor isso ou é melhor aquilo? Depois que politizaram, depois que houve essa politização do assunto, a gente, nós servidores e servidoras, pais de famílias, mães de famílias, que se dedicam a sua vida, deixam os seus familiares em casa para se dedicar, para que você, no dia 4 de outubro, vote e vote bem, e que seu voto seja respeitado. Nós somos construtores da democracia. Democracia se faz com eleições limpas, seguras e transparentes, e é isso que a Justiça Eleitoral do Brasil faz. Mas, assim, eu pergunto para você, devolvo até lhe perguntando, se uma pessoa que está acima de você, o seu chefe, manda você fazer qualquer ato que seja desonesto, que seja feio, que vá contra o seu caráter, a sua dignidade, você faria? Eu não faria, tá? Eu não faria qualquer ato. Eu sou pai de família, tenho filhos, tenho neto, Eu só faço aquilo que é meu dever e dentro do contexto legal. Qualquer ilegalidade que me mandarem praticar, eu não pratico. E graças a Deus, até hoje, 36 anos de justiça eleitoral, nunca fui coagido, nunca fui sequer sondado para fazer alguma coisa que desmerecesse a minha honradez e o meu caráter e a minha dignidade. Então é assim que a gente age na justiça eleitoral. A gente faz as nossas coisas, nós temos barreiras contra ataques internos, contra ataques externos, mesmo que algum de nós quiséssemos nos corromper, não conseguiríamos, porque não temos brecha em canto nenhum, temos barreira contra nós e contra as pessoas de fora. Então, um sistema construído para a urna eletrônica em si, ela está lá no meio do mato, ela é construída para resistir, para não ser invadida, para não ser mexida, e nós, servidores, não temos nenhum tipo de coação ou qualquer tipo de coisa que nos obrigue a fazer qualquer coisa que deponha contra o nosso caráter. Então, por isso que eu sou bem tranquilo, respondo a você com sinceridade, mesmo que houvesse qualquer pressão, pelo menos para mim, e eu tenho certeza que meus colegas todos da Justiça Eleitoral, nenhum cederia, porque nós estamos aqui para fazer eleições limpas, para garantir à senhora e ao senhor que o seu voto, o voto digitado, é o voto apurado. E é isso a nossa missão. Doa quem doer, haja crítica que houver, faz parte do processo democrático. Às vezes eu quero ficar triste, porque quando você diz que a justiça eleitoral, que a urna rouba, você está dizendo que Casimiro rouba, não adianta dizer, não estou falando de você, não está falando de mim, sim, porque quem faz a justiça eleitoral são os servidores e somos pais e mães de famílias honrados que dedicam as nossas vidas para garantir a vocês o direito de até criticar, falar mal. Isso faz parte do processo democrático, tá certo? É o que a gente faz.
4: Casimiro, pode agradecer a você, querido, pela... Não, perfeito.
6: Posso
4: perfeito.
6: Tirar o chapéu?
4: Pode, claro. Sim.
6: Porque depois de uma fala como essa, chega, nasce na gente, sabe aquele sentimento de brasileiro, de justiça, de olhar assim e dizer, caramba, que orgulho. Então, Casimiro, para você, eu tiro o chapéu.
5: Obrigado.
4: E agradecer a você pela vinda, por ter aceitado o nosso convite para tratar de temas que são altamente importante para a população brasileira e a gente falando aqui diretamente para o povo paraibano.
5: Muito me honra estar aqui nessa bancada com vocês, vocês que têm meu respeito e minha admiração. A gente que agradece esse espaço. Sem a imprensa, a Justiça Eleitoral não estaria onde está. Vocês são muito importantes para nós e a gente agradece demais esse espaço e nós nos colocamos sempre à disposição de vocês, sempre que vocês precisarem. Que Deus abençoe cada uma e cada um de vocês. E que nós, no dia 4, tenhamos a eleição tranquila, ordeira, pacífica. E que o resultado saia mais rápido
4: possível.
5: Que horas
4: o resultado oficial deve sair?
5: O nosso desembargador, nosso presidente desembargador Márcio Murilo, estimou ali por volta de 10 horas. Existem fatores que fogem à nossa competência, como, por exemplo, as filas, né? Se as filas ajudarem, se as pessoas levarem a colinha, o desembargador Márcio Murilo estimou ali por volta de 10 horas. Existem fatores que fogem à nossa competência, como, por exemplo, as filas, né? Se as

0: 6 horas o resultado oficial, ou seja, se prepare para deixar os estúdios só
1: no
0: após a meia-noite.
1: Não, se prepare eu, Dayana e Rudinei, porque quando der 6 horas da noite, Fabiano só arruma a mala.
0: Não, mas o resultado oficial
2: ele tem que... Ele não vai arrumar a mala, não.
1: Ele fica aqui até 10 horas.
2: Ele fica. Ninguém solta.
1: Ele apostou quanto contigo? Foi 10, não
0: foi?
1: Eu aposto 20 contigo. Ele não passa de 8 horas da noite aqui.
0: Aí eu dei o livro, não quero perder.
2: Mas ninguém solta a mão de ninguém aqui, não. Ei, um cheiro pra vocês. Ninguém
1: não,
2: solta a mão.
1: Não, fico você, que essa história de soltar a mão aqui
2: é.
1: Não.
2: É, né? Conversa
1: é essa.
0: Segura a mão.
2: Ei, um cheiro pra vocês. Amanhã temos um encontro marcado aqui, ó. No O Paraíba Boa, porque acabou por hoje. Mas daqui a pouco tem Senso Crítico às 10 horas na FGTV, viu? Com Cláudia Bezerra.
1: Um cheiro no coração, frisando sempre. Jesus é bom o tempo todo Jesus é bom. Um beijo e até amanhã. Simbora?
0: Um abraço. Minha Paraíba, a gente volta amanhã, das 7 às 9 da manhã, trazendo as principais informações, as principais leituras políticas, os bastidores, que a Paraíba quer saber, na maior audiência do rádio em todo o estado. 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
2: Maria,
1: bom dia, amados filhos e filhas. Hoje, dia 29 de setembro, também dia de São Miguel, Rafael e Gabriel, os arcanjos de Deus. Arcanjos do Senhor, venham em meu auxílio. Arcanjos de Deus, venham em meu socorro. Pedindo que a palavra de Deus esteja tão presente em nossa vida, façamos o sinal da cruz em nome do Pai, do Filho e do Espírito Santo. Amém. Senhor Deus da vida, que criastes o homem à vossa imagem e semelhança, pensastes com amor os caminhos a serem percorridos para nossa felicidade e salvação. Senhor, por muitas razões a humanidade se perdeu dos preceitos. Por isso mandastes os profetas e, por fim, nosso Senhor Jesus Cristo, para nos trazer a plena revelação do verdadeiro amor a Deus, ao próximo e a nós mesmos. Obrigado, Senhor, por deixar esta revelação na palavra. Palavra que nos orienta, palavra que nos corrige, palavra que nos ilumina, palavra que nos traz dignidade de filhos de Deus. Manda teu Espírito, Senhor, no início deste dia, para que compreendamos esta palavra e, compreendendo-a, possamos vivê-la. Manda teu Espírito, Senhor, com o dom do entendimento, com o dom da sabedoria, e que possamos ver os teus sinais em tudo e em todos. Senhor, recorremos a Santa Teresinha do Menino Jesus, ela, tão íntima de nosso Senhor Jesus Cristo, possa nos valer nesta manhã. Santa Teresinha do Menino Jesus, fazei-nos simples e dóceis, humildes e confiantes. Santa Teresinha, que prometestes passar o vosso céu fazendo bem sobre a terra sem descanso, eu me recomendo a vós, Santa Teresinha. Ajudai-me a viver tão profundamente unido a Jesus, tão profundamente vivenciando os mandamentos e os santos evangelhos, que eu possa um dia estar convosco no reino de Deus. Santa Teresinha, não se canse de interceder por mim, até de ver-me um dia no céu com os anjos e santos. Pai nosso, que estais no céu, santificado seja o vosso nome, venha a nós o vosso reino, seja feita a vossa vontade, assim na terra como no céu. O pão nosso de cada dia nos dai hoje, perdoai-nos nas nossas ofensas, assim como nós perdoamos a quem nos tem ofendido. E não nos deixeis cair em tentação, mas livrai-nos do mal. Amém. Ó Deus, para o dia de hoje, que a Bíblia esteja em minha mão, a palavra de Deus no meu coração e os meus pés na missão. Um bom dia a todos.

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0: A corrida eleitoral para o Senado em São Paulo teve uma reviravolta, com a desistência de Ricardo Salles, do Novo, da disputa. Há apenas 6 dias das eleições, o deputado declarou apoio aos candidatos Guilherme Derriti e André do Prado. A decisão de Salles gerou reações entre os demais candidatos, com Marina Silva, do Rede, classificando a situação como um vale-tudo, e Simone Tebet, do MDB, afirmando que o rival se rendeu ao Centrão. A desistência ocorre em um momento crucial da campanha, com o sistema de preparação das urnas já fechado.
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3: Agora são 9 horas e 55 minutinhos, o programa 100% Você está no ar, sou o Thiago Alves, e a partir de agora vou estar aqui juntinho com você, trazendo muita música bacana, muito som bacana, eu conto sim aí com a sua participação. O nosso zap está liberado, 988121005, daqui a pouquinho eu vou atender aqui já os pedidos dos nossos ouvintes, meu grande amigo Rodrigo, ele que está lá no bancário, está nos bancários na escuta, muito obrigado pela sua audiência, Rodrigão, daqui a pouquinho eu toco sua música sim, com certeza. Vamos começar com Wesley Safadão e Natanzinho Lima, Mentira Estampada. Na sequência, a música do Rodrigão.

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1: Oi, gente, tudo bem? Nós estamos chegando aqui na nossa rádio maravilhosa. Que delícia de terça-feira, né? Tudo bem com você, Chuchuzinho? Vamos lá. Muito prazer, viu? Sou o Cauê. Você que não me conhece, eu tô aqui trazendo previsões astrais, né? Dicas dos astros para o nosso signo nesta delícia de terça-feira. Hoje, 29 de setembro, já é reta final, né? De 2026. Vamos lá? Tudo pronto aí, danadinho, danadinha? Vamos saber quais são os destaques para os signos de hoje. Alô, você de Áries! Hoje, a lua na casa 2 pode te levar a fechar a mão, né? Mas, ó, feche a mão, feche a carteira e o app do banco também, porque senão dá certo, né? Pois a vontade de gastar promete vir com força, principalmente à noite. Dica de hoje é para aproveitar para apostar, arriscar e investir em uma de suas paixões, menos no período da noite, tá? Já que a maré pode virar um pouquinho. Cautela com apego, ciúmes e cobranças excessivas para não esfriar o clima ainda mais à noite também. À noite não tá rolando nada hoje, hein? O número da sorte para você de Áries é o 7, a cor é o azul. Com mais firmeza e confiança, tem tudo para mostrar seus talentos e colocar projetos em prática. A dica é só evitar bater o pé o tempo todo, né? Calma, Chuchu, bora ouvir um pouquinho também. Se tá na pista, tudo indica que vai preferir alguém que busque algo mais sério do que só uma ficada. Se já tem um love, pode apostar na simplicidade. O número de hoje é o 50, a cor é o azul, claro. Geminiano, geminiana, ótimo dia para expressar ideias, lançar conteúdos na internet, fazer um bom network ou participar de entrevista de emprego, viu? Nos assuntos do coração, você pode observar mais e se abrir menos na paquera. Já no romance, tende a ficar mais tranquilo e sem atualizações nas redes. O número de hoje é o 18, a cor violeta. Câncer. E você de Câncer? Júpiter na casa da fortuna tá abrindo portas e janelas para você melhorar os seus ganhos. Oh, aleluia, cheguei a arrepiar aqui, hein? A quadratura com a lua à noite alerta para um risco de sair gritando: sou rico, sou rica, e gastar mais do que tem. Então cuidado, viu? Nos assuntos do coração, se você tá no projeto Mozão, é bem possível que bate-papo com uma pessoa conhecida ou amiga vire chaveco e até romance. Olha, número de hoje para você de Câncer é o 45, a cor azul. E assim, ponto final, gente. Terminamos o nosso primeiro bloco aqui do horóscopo do dia. Eu vou voltar, né? A qualquer momento tô aqui e a gente fala para você de Leão, Virgem, Libra e Escorpião. Continue com a gente.
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2: Pois é, agora são 10h08, você ouviu a nossa previsão astral aqui da 100.5 FM Líder. Ouvimos o som de Luan Estilizado, Táxi Lunar, Wesley Safadão e Natanzinho Lima, Mentira Estampada. E ele, né, um grande fenômeno que marcou aí gerações, o Latino, cantando aí esse sucesso, Vitrine. Quero já mandar um abraço para os nossos ouvintes que estão ligadinhos nessa manhã. A nossa amiga Maria Eduarda, ela lá no bairro de Gramami, tá nos ouvindo nessa manhã. Muito obrigado de verdade aí pela sua audiência, tá bom? A nossa amiga Rafaela, lá em Cruz de Espírito Santo, também está na sintonia nessa manhã. Muito obrigado, hein? O Matheus Henrique em Tibiri, também nos ouvindo nessa terça-feira maravilhosíssima, rapaz. Essa semana vai passar rápido demais, né? Semana de eleição, tá chegando o grande dia aí da eleição. Essa semana, ó, vai voar bastante demais, viu, João? A hora, hoje é terça, ontem foi segunda, daqui a pouco é sexta-feira. 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Ó, 10h10, vamos agora para o nosso break comercial e eu já volto rapidão trazendo mais música para você curtir aí, hein?

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0: Pois é, né? Agora na Paraíba são 10h30, 10 horas 30 minutinhos. Ouvimos o som de Bruno Marrone, Cama Vazia. Bruno Marrone, apenas mais uma de amor. E Henrique Juliano, Seja Ex. Aqui na 100.5, a FM Líder, esse é o programa 100% Você. Eu quero já mandar aqueles abraços, né, para os nossos ouvintes, a Catarina, ela aqui de Santa Rita está nos ouvindo, muito obrigado pela sua audiência, tá bom? A nossa amiga Maria Fernandes, ela que está nos ouvindo na cidade de Cabedelo, a Beatriz também na cidade de Cabedelo, o Josemar ali no bairro do Roge, também muito obrigado aí pela essa audiência de vocês. Vamos ouvir agora a nossa previsão astral e vamos para o nosso break comercial. Daqui a pouquinho eu volto trazendo muito mais música para você. Não sai daí não.
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2: Oi, gente! Com licença, chuchuzinho. Vamos lá, estamos de volta. Posso? Ah, que bom, com licença. Tô chegando com previsões astrais nesta terça-feira. Alô, você de Leão! Hoje a lua no ponto alto do mapa coloca sua carreira em destaque, sendo um bom dia para avaliar o futuro. Mostrando mais segurança, foco e persistência, pode fazer o seu nome circular nos lugares certos, viu? Se já tem um amor para chamar de seu, tende a viver o amor do seu modo. O número de hoje é o 6, a cor é preto. Se está pensando em mudanças no serviço ou mudar de carreira, aproveite para pesquisar e se preparar, tá? Ô, Virgem, à noite o corpo e a mente podem pedir a conta dos excessos, então bora desacelerar um pouquinho. Nos relacionamentos, pode até querer se aventurar e viver algo diferente, mas com os pés no chão, claro. Estamos vendo aqui que tende a tentar a sorte nas redes sociais ou apps de relacionamento. Um romance à distância tem chance de rolar e se firmar também. Número de hoje, Virgem, é o 53, a cor verde. Libra, amores! Como tende a valorizar mais a sua segurança financeira, é um bom dia para colocar as contas na ponta do lápis e ver onde dá aí para economizar. E ó, cautela ao misturar grana e amizade, hein? Seja empréstimo ou negócio em parceria, ok? Nos assuntos do coração, sua sensualidade nas alturas, o clima tende a ficar intenso. Você tem tudo para descobrir umas coisinhas aí no romance. Número de hoje é o 3, a cor amarelo. E você de escorpião, tem cheirinho de sucesso no ar, hein? Boa chance de firmar acordo ou parceria hoje. Se trampa por conta própria, a clientela tende a aumentar. Só cuidado para não exagerar na dose e acabar sufocando as pessoas ainda mais à noite, ok, chuchu? A relação tem tudo para engrenar, mas a ciumeira pode pesar contra também. Tenha atenção nisso. O número da sorte para vocês é o 27, a cor prata. E assim, ponto final, terminamos o segundo bloco aqui do Horóscopo do Dia. Eu volto, claro, daqui a pouco, né, qualquer momento, e aí termino falando para vocês de Sagitário, Capricórnio, Aquário e Peixes. Continue aí.
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7: Bora, turma! De volta com o último bloco de hoje do nosso Novelizando dessa terça-feira. Agora chegou a hora de Quem Ama Cuida, novela das nove. César e Bia ficam felizes por Adriana. Fernando lamenta a sintonia entre Felipe e Mau Mau. André diz adora que deseja ficar com ela para sempre. Yuri avisa a Pilar que Andréia não tem família e que ela é sustentada pelo ex-marido Joel. Pilar pensa em contratar Joel para jantar de noivado de Rafael e Andréia. Pedro estranha ao receber um telegrama de alguém misterioso. Pilar procura Tom. Tudo isso e muito mais no capítulo de hoje, terça-feira, de Quem Ama Cuida. E o Novelizando vai ficando por aqui. Amanhã, quarta, tem mais e eu conto com a sua audiência. Grande abraço, ótima terça e até amanhã.
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O presidente dos Estados Unidos, Donald Trump, manifestou forte desaprovação à decisão das autoridades britânicas de libertar sob fiança 5 homens detidos por suspeita de planejar um ataque terrorista contra uma base aérea norte-americana no Reino Unido. Trump afirmou ter informações específicas sobre o caso, mas optou por não detalhar. Os 5 britânicos foram presos no domingo, perto da base RAF Fairford, onde 3 vans supostamente carregadas com explosivos foram encontradas. A polícia britânica investiga uma possível ligação do plano com o Irã, Rússia ou milícias, enquanto a embaixada iraniana nega qualquer envolvimento.

0: Tá aí, você tá ouvindo o som de Simone Mendes, Me Ama ou Me Larga. O som de Simone Mendes, quem pediu? Aí foi minha amiga Milena, Milena lá do Veneza. Pediu o som de Simone Mendes, Me Ama ou Me Larga. Agora são 10h57, 10h57, ó, ouvimos o som de Simone Mendes, na sequência vem aí Alexandre Pires, quem pediu aí foi meu amigo Marcos de Bahia, ali da Imaculada, pedindo esse som bacana. Tem um ouvinte aqui que mandou um áudio pra gente, vamos ouvir nessa manhã, a moça lá do bairro de Tibiri.
1: Bom dia, Tiago, gostaria de pedir uma música com a Cássio, sou moça do Tibiri.
0: Vou tocar logo a sua, moça, viu? Você mandou um áudio, você já tá participando aí do nosso sorteio de sexta-feira, tá? Vai ser aí uma armação e um exame de vista inteiramente grátis. Em nome aí da Ótica Novo Olhar. Vamos ouvir então, Nós Dois Online. Hoje aqui no estúdio, marcando presença, ele, Sula Saúde, aqui de Santa Rita, o homem dos paredões. É, tá aqui, ó, marcando presença. Tudo aí, Acácio Ferinha, Nós Dois Online, sucesso em 2010. Quem pediu aí foi moça lá de Tibiri.

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2: Salve, salve, turma! Tô chegando! Muito prazer aqui, Silva Júnior, mas pode me chamar de seu amigo. Hoje é 29 de setembro, terça-feira. Comecinho de semana e tá começando o nosso Novelizando, o resumo da sua novela favorita, o resumo das novelas da Globo. E claro, eu começo a edição dessa terça com a novela das seis, A Nobreza do Amor. Miguel se desespera ao perceber que tirou a vida de um homem. Fortunato abre uma investigação e Salma teme por seu pai. Miguel é detido e Omar, Lúcia, Lica e Tonho apoiam Salma e sua família. Malungo visita Lica e Niara. Avisa, né, que retornará para o seu lar. A Niara avisou aí, né? Diz que retornará para o lar. Ana Maria confessa que teme perder a companhia de Caetana. Virgínia e Mirinho se mudam temporariamente para o engenho. A Lica tem um pesadelo com Gendal. Ralinha anuncia que Fuad não se casará mais com Salma. José se aproxima de Batanga. Gendal chega ao Brasil. É, rapaz, tudo isso e mais vai rolar hoje no capítulo dessa terça da novela Nobreza do Amor. Daqui a pouco eu volto pra te contar sobre a novela das sete. Por você, segura!
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3: Agora na Paraíba, 11 horas e 16 minutos.

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A corrida eleitoral para o Senado em São Paulo teve uma reviravolta, com a desistência de Ricardo Salles do Novo da disputa. Há apenas 6 dias das eleições, o deputado declarou apoio aos candidatos Guilherme Derriti e André do Prado. A decisão de Salles gerou reações entre os demais candidatos, com Marina Silva, do Rede, classificando a situação como um vale-tudo, e Simone Tebet, do MDB, afirmando que o rival se rendeu ao Centrão. A desistência ocorre em um momento crucial da campanha, com o sistema de preparação das urnas já fechado.

Ouvimos o som de Henrique e Juliano, Última Saudade. Agora são 11 horas e 23 minutinhos. Hoje quem está aqui é ele, Luciano Fitti, do Espaço Saudável. E hoje vamos fazer um bate-papo bem bacana. O nosso aqui, ó, o nosso bloco especial é o 100% Saúde, onde a gente traz aí assuntos que ligam uma vida melhor, dá uma autoestima para cima, um assunto que é antidepressão, um assunto que te motiva para ter

0: Uma vida bem bacana, né, Luciano? Luciano, mais uma vez, bom dia. Como passou o final de semana? Eu tô vendo aí, eu vi que teve um karaokê, não foi? Num espaço aí à noite, e eu fiquei triste, porque você não me convidou. Você sabe que eu sou amante de...
1: Bom dia. É, realmente vemos o karaokê, nosso espaço de saudade. É uma unidade, né, que nós temos lá em Tibiri, que é o espaço de Mariana e André.
0: Tava tocando mais o Mário Batista, o cara lá cantando.
1: Pô. Como você... Olha, eu não tenho uma voz muito boa pra cantar, não, mas colocaram assim, me empurraram, né? Mas bom dia a todos os ouvintes da 100.5 AFM Líder da Paraíba. É isso aí, Thiago.
0: Com certeza, Luciano. Mas o show, né? O que é importante é que quem canta, os males, né, espantam, né? Como diz o ditado. Ó, hoje o assunto especial vai ser sobre fibras. O nosso corpo necessita de fibras. Show. E muita gente sente a ausência, que é tão importante a fibra para a nossa saúde. E, Luciano, o que são fibras alimentares e por que elas estão aí num patamar tão importante para a nossa saúde? Me diz aí, Luciano.
1: Então, vamos entender isso, o que é a fibra. Muito antes, né, para a gente poder analisar e entender a finalidade das fibras, né? Então, a fibra não é só para quem tem o intestino preso, né? Eu antigamente achava, né, que a minha esposa, minhas filhas têm, né? Quando ela deixa de consumir a fibra, ela sente muito constipação. E o funcionamento do intestino, né, ele precisa ter umas fibras, né, onde a gente adquire através das frutas, dos legumes, das verduras. Mas geralmente nem todo mundo gosta de comer esse tipo de alimento. E geralmente as pessoas buscam através dos suplementos, né, onde contribui para melhorar o trânsito intestinal, né, manter o intestino limpo, né. Você sabia que também quando você consome fibras, ele ajuda na absorção dos carboidratos, diminui o açúcar aí pro sangue, né, você vê.
0: Por isso que a glicose vai lá para, né?
1: Vai lá para baixo, né? É um tema muito interessante, né? A semana passada falamos sobre a glicemia, né? Que a diabetes, que a minha esposa controlou, normalizou. E o interessante é que a fibra, ela só é bom se você também associa na hidratação a água, né? Porque se você não consome água, né, a fibra, ela tem do que? Aprender mais. Então, quando você tem a pele limpa, é sinal que você está bem hidratado e está consumindo a quantidade de fibra que o seu corpo necessita.
0: E se consumir uma menor quantidade, o que causa na gente aí os males? Me diz aí, Luciano. A diabetes, né?
1: Bom, o ideal para a gente consumir é 28 gramas de fibra.
0: Diária, né?
1: Diário, né? Mas a gente não tem a calculadora a não ser se você pegar, né, na tabela nutricional, nutricionista, né? Ela deve ter a informação. Como a gente trabalha com suplementos, cada colher tem uma dosagem.
0: Mas isso é padrão ou cada corpo tem aquela quantidade que necessita?
1: É um padrão, né? Geralmente 25 a 30 gramas de fibras diárias.
0: O adulto, né?
1: É, o adulto, né? Então, assim, a minha filha, com 15 anos de idade, ela já tinha, né? E apesar que Mariana, com 12 anos, também tinha. E na minha ignorância, eu não sabia o que era isso. Demorava muito tempo no banheiro chegar. Vocês estão pensando na morte da bezerra, batendo na porta do banheiro?
0: Mas ela estava ali, né?
1: Estava preso.
0: Cara, e geralmente eu acho assim que mulheres já sofrem mais com isso, né? Porque na minha família mesmo, minha esposa se queixava antes, minha mãe também se chega. E eu vejo que o público maior, a mulher sofre mais com
1: geralmente, a cada 10 mulheres, né, 7
0: sofre com
1: isso. né? Vamos entender. Eu elogio muito as mulheres, né? Principalmente hoje em dia, o mercado como está exigente, o excesso de trabalho, né? A mulher, ela, além de trabalhar em casa, cuidar dos filhos, levar os filhos ao colégio, uhum, né? E ainda vai fazer as suas atividades fora de casa.
0: Sim. Sim.
1: E dá tempo ela se lembrar de consumir algo saudável?
0: Não, a vida da mulher, ela já acorda já naquela correria. Que o homem reclama tanto às vezes da vida, mas a vida da mulher, cara,
1: é mais corrida.
0: Ela cuida da sua vida e ainda cuida da vida do esposo, dos filhos, né? É o natural, é automático da mulher, né?
1: Você falou uma coisa que eu acho que a mulher, ela não se cuida primeiro.
0: Acho que cuida.
1: Ela fica no final da fila.
0: Isso. Se preocupa tanto com, né?
1: Com as pessoas que estão à sua volta.
0: E se esquece de que.
1: E se esquece de você.
0: E se esquece que ela tem que estar bem, que é para cuidar dessas pessoas.
1: Exatamente.
0: A lógica, né?
1: A lógica é essa. Então, eu tenho que me cuidar primeiro, para depois cuidar dos demais. Né? Mas, infelizmente, é o mal de todas as pessoas, né? Que tem homens também que se colocam também nessa. Eu já fui assim. Eu trabalhava na empresa de gás, né? Que eu já fui trabalhar doente, com febre. E me dedicava, me doava.
0: Luciano, quais são as frutas que contêm mais fibra, que não pode faltar na nossa rotina diária?
1: Olha, geralmente...
0: O abacate. Eu tomo muita vitamina de abacate pela manhã, eu gosto do...
1: O problema é isso, a gente... Eu já tive um momento de comer, sim, tudo em excesso.
0: Achando que, né?
1: Que tava batendo a meta.
0: Mas, às vezes...
1: A gente existe uma gaveta, né? A gente tem uma gaveta no abdômen.
0: Sim.
1: Né? Porque
0: como
1: eu achava
0: uma
1: assim,
0: conta, né?
1: Porque eu comprava a quantidade de banana. Vamos falar banana. Banana tem fibra, tem potássio e outros componentes. Né? Mas... a gente precisa comer umas 10 porções de frutas, mas não é 10 bananas, 10 maçãs. Mas aí o que acontece? Existe o fator frutose. Porque se eu comer em excesso e eu não gasto as calorias, ele vai para a gaveta.
0: E essa gaveta,
1: ela vai transformar em gordura. Que é ali no seu abdômen.
0: Mas o nosso corpo é muito interessante, né? Rapaz, é uma conjunção de fatores que, se você não prestar atenção e não se dedicar a uma alimentação regrada, você acaba comendo o que você acha que é certo e que é certo, mas o excesso e a forma errada de comer, né? E a ausência de exercícios, acaba lhe prejudicando. E você fica sem entender. Mas, rapaz, eu tô comendo, pronto, banana mesmo. Minha mãe, quando descobriu que tava diabética, né? Tô me comendo banana. Disse, mãe, o excesso da banana vai aumentar a sua...
1: A glicemia aumenta.
0: Tipo cuscuz. Ela acha que café da manhã reforçado é comer uma pratada de cuscuz com bastante graxa, que o povo bota galinha.
1: Eita.
0: Aí, não, tô reforçando. Nossa, não tá reforçando, Ana. Você tá lhe prejudicando.
1: É verdade.
0: Ela não é, Luciano?
1: É verdade. Então, assim, quando a gente se alimenta buscando pequenas porções, né? Você vai ter um consumo diário, pode atingir a sua meta de 25 a 30 gramas de fibra.
0: Uhum.
1: Né? Você pode, vamos dizer, uma banana, depois, à tarde, uma maçã.
0: 3 horas, né? Pode ser?
1: É, e associando as 3 castanhas. Né, castanha de caju ou castanha de pará. Porque quando você associa leguminose, né, a castanha, o amendoim,
0: sim,
1: junto com... Ele vai inibir mais o açúcar e ir pro sangue. Né, que são detalhes
0: vai
1: que a gente vai aprendendo.
0: Faz um bloqueio, né?
1: Exatamente. E você sabia que, além de você ingerir fibras solúveis ou insolúveis, né? Ele ajuda né, na manutenção do nível de colesterol.
0: Eu não sabia não, tá?
1: É, eu já fui hipertenso, né, já cheguei a ter o colesterol 320. Eu já cheguei a ter o colesterol 370.
0: Tava, mas devido a...
1: É porque eu comia muito rodízio de carne, muita Coca-Cola.
0: É um veneno, viu?
1: Essa era a minha rotina.
0: E tem gente que
1: trabalha com a suplementação.
0: Eu pergunto, você toma Coca? E eu acho que tomo não, eu tomo Coca Zero. Só, não fazendo comercial, né? Mas a Coca, eu costumo dizer que assim, a Coca normal, ela engorda. Engorda?
1: Sim, claro.
0: E mata.
1: É açúcar. É açúcar só misturado com, então, pra não dar aquele... o enjoo, né?
0: Se engorda, mata, né?
1: Sim.
0: E a zero não engorda, mas mata. Então, ó, a gente tem que, né?
1: Água.
0: Água?
1: Água.
0: Um suco da fruta sem, né?
1: Tem um detalhe. Bom, eu vou fazer um suco da fruta, a laranja.
0: Sim.
1: Aí eu corro, tiro as fibras.
0: Que é o que...
1: É o que vai ajudar a inibir o açúcar no sangue. Se eu pego a laranja, espremo, porque já você já tira a fibra, porque quando você espreme, vai sair mais um líquido.
0: Isso.
1: E tem mais um detalhe, a maioria, como eu já fiz, além de preparar o suco da laranja, mete açúcar.
0: É.
1: Ou não é?
0: E é mais com aquela colher, aquela grandona, né?
1: É.
0: Vum. Meu amigo, isso eu acho incrível, né?
1: Então, assim, são coisas que a gente vai aprendendo na prática.
0: Eu fui na casa de um amigo meu, pronto, sábado, não vou falar o nome dele aqui, que ele tá ouvindo, eu acredito que ele tá ouvindo. Ele, Thiago, tu treino, se eu tomo aqui zero cal, você bota aqui pra mim, meu amigo, quase que ele me matou de tanto zero cal que eu botou no meu café.
1: Não adianta de nada.
0: Você não tá adiantando de nada, então, não. Né? Cara, é incrível. A gente tem que se acostumar, o nosso corpo, a aceitar a ausência do açúcar.
1: Sim.
0: É ou não é, Luciano?
1: Sim, com
0: porque
1: toda certeza.
0: A gente acha que se sacia com aquilo, mas aqui está me prejudicando.
1: É porque foram os hábitos, né,
0: que a cultura,
1: colocaram,
0: né? A cultura.
1: Lá atrás, trouxeram até hoje. Né? Porque se não colocar o açúcar, né, não é um alimento.
0: Exatamente.
1: Não é... Por exemplo, você pode preparar um bolo sem adicionar o quê? A fruta. Com o quê? Com a própria fruta, né? Você pega uma banana,
0: sim,
1: uma maçã. Você pode adicionar as frutas, fazer um bolo.
0: Que vai
1: sem
0: ficar...
1: adicionar, tirando o açúcar.
0: O açúcar e o gosto, né?
1: Vai ficar perfeito. É só saciado, ter o hábito, né, de começar a se alimentar da forma saudável.
0: Aí começa o quê? Você tem que ensinar a sua mente, né, seguir o caminho certo. A mente é ela que... Onde eu acredito que você consegue trazer a sua mente para a disciplina, onde vem o exercício, o treino. Você começa a caminhar, você tem aquela rotina de disciplina. Eu, quando estou caminhando, correndo, se eu comer uma besteirinha aqui, a consciência já... Entende? A consciência já...
1: Exatamente.
0: Então, é um conjunto. Não adianta você, como eu sempre digo, só treinar e não se alimentar bem, ou... vice-versa, é ou não é?
1: E não esquecer da água, a hidratação.
0: Exatamente.
1: Exatamente, porque é um conjunto, a água e a fibra. Outro detalhe, você já viu uma pessoa com o rosto cheio de espinha, acne?
0: Sim, sim.
1: Pois é, eu já tive.
0: Poxa, aqui do ombro, né? Tem gente aqui, né?
1: Já tive dessa forma. Ficar na frente do espelho, apertando. Né?
0: Sério mesmo, o seu rosto está brilhando, que a luz aqui do estúdio chega, tá refletindo.
1: Pois é. Quando comecei a usar as fibras, me hidratar mais, eu percebi que a minha pele melhorou muito.
0: Sim.
1: Porque o seu intestino tem que começar por dentro.
0: Sim.
1: Você tem que começar por dentro. Quando o seu interior estiver limpo, a parte de fora, inferior,
0: vai estar
1: também limpo.
0: Isso, tem gente que treina só pela estética e acaba aqui empurra bomba alimentar, né? Que a estética tá ali perfeito para, né?
1: Exatamente.
0: Acaba que também vira aquele vício de cada vez procurar estar mais mais detalhe e acaba que se prejudica.
1: Isso.
0: Mas quando você começa a fazer algo, né, uma alimentação, um treino, focando na sua saúde, na sua respiração,
1: é fundamental.
0: É fundamental, né? Onde vem uma autoestima, vem. Mas quando você treina só pensando em estética, na estética,
1: estética.
0: É, vai chegar dia que você não vai ter ânimo para se alimentar bem.
1: Exatamente.
0: Vai bater ansiedade de comer uma coisa que vai lhe prejudicar.
1: Olha o que você falou, ansiedade. Cara, é, tudo envolve. Tudo envolve a saúde em modo geral. Ansiedade, depressão, tudo envolve o quê? Também bons hábitos. Hábito alimentar, hábito de exercício e hábito até da leitura. Porque quando você se alimenta de forma natural, de uma forma, né, tão simples, sem se exigir, sem se cobrar, você pode transformar o seu corpo de uma forma tão, tão simples e sem estresse, né? Com as fibras, a hidratação, o exercício. E não podemos esquecer também de quê? Proteína. E diminuir o excesso de carboidratos. Principalmente quando é os carboidratos refinados. A gente se alimenta, a gente come, mas é, o problema da população hoje, que ele come o excesso de carboidrato refinado, que são as massas, todos os dias e o dia todo. Né? Ninguém pega, ah, vou comer uma batata doce, comer um inhame, a macaxeira, né? Que são os alimentos complexos.
0: A raiz, né?
1: Exatamente. A gente tem que comer o que vem do quê? Da terra. E não só o processado. A maioria das pessoas come muito o quê? Processados.
0: Acha a rapidez, a facilidade. Pronto, a macaxeira você compra, né? A mandioca descascada tem.
1: Tem.
0: Mas também tem gente que tem aquela preguiça.
1: E levar até o fogo.
0: Entendeu? Aí vai na facilidade. Ah, tem uma carnezinha de hambúrguer, tem uma lasanha que eu vou botar ali, que eu compro já pronta, vou pedir um lanche, isso. Vira aquele acomodismo. Nem você atrapalha tudo. A sua saúde, a saúde do seu esposo, da sua esposa, dos filhos. Aí para completar, que eu vou ser logo... para completar, preso no celular. Já não está cuidando da saúde. Aí já vem o quê? A mente.
1: A mente.
0: Aí você acaba o quê? Vira uma bomba de estresse, ansiedade, onde vem a depressão.
1: Falou tudo. Falou tudo, Thiago. E é isso, gente. A gente precisa mudar. Né? Então são pequenos hábitos que transformam a vida da família. Né? Não adianta um pai ou uma mãe querer mudar a vida de um filho se eu, como pai, não mudo, porque quem começou a transformação na minha casa fui eu.
0: Você foi a coluna, foi o pilar, foi a base, né?
1: Foi eu lá em casa, porque a gente fazia feira de mês. Eu que comprava as coisas, eu que adicionava as coisas. Minha esposa mandava, ainda acrescentava mais algo, achando que estava o quê? Suprindo a necessidade da família. Mas não, estava matando.
0: Estava matando, né? Pois é isso aí, meu amigo Luciano. Fala a hora certa aí, Luciano, para toda a Paraíba.
1: 11 horas e 43 minutos.
0: Tudo aí, gente, ó, o nosso bate-papo fica por aqui. Bem bacana, rapaz, se for deixar, a gente passa o dia todinho falando dessa coisa tão prazerosa, né? É. Luciano, diz aí seu número para contato, seu Instagram. E fala também aí, convida o pessoal para ir no seu espaço. Eu vou lá agora almoçar.
1: É isso aí, gente. 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
0: Então tá aí, Luciano. Muito obrigado mesmo, ó. E, gente, ó,
1: Tiago, eu gostaria de saber se eu poderia chamar algumas pessoas aqui. Quem tiver interesse,
0: sim,
1: em ter uma renda extra.
0: Pode sim.
1: Então, você que é dono de salão de beleza, spa, clínica, quer adicionar suas bebidas funcionais, né? Quer ter uma renda a mais sem afetar o que está fazendo. 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É isso aí, gente.
0: Então tá aí, Luciano, e o programa 100% Você fica por aqui. Amanhã tem mais programa, mesmo horário. Um abraço do seu amigo de todas as manhãs, Tiago Alves. Se cuida aí, amanhã esquece não, se Deus permitir, mesmo horário, estarei aqui.

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1: Vocês já ouviram aquela frase que fala assim: do inferno é que se vê o paraíso? É exatamente o que eu descobri nessa canção.

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1: 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São 12 horas e 26 minutos.
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0: Sejam todos muito bem-vindos ao Rádio Jornalismo da 100.5 AFM Líder. Hoje é terça-feira, 29 de setembro do ano 2026. Edição de número 646 do programa Voz da Paraíba. Você nos acompanha pela rádio 100.5 FM Líder e pelas plataformas do Sistema Norte de Comunicação. A partir de agora, a informação sem maquiagem e a opinião com coragem. Vamos aos destaques do programa Voz da Paraíba desta terça-feira. Tudo aquilo que a nossa produção preparou para você ficar bem informado.
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0: Operação da Polícia Federal agita os bastidores da política no estado. Operação da Polícia Federal na manhã desta terça-feira cumpriu mandados em residência de deputado e de secretário da Prefeitura de João Pessoa. Os mandados foram determinados por ordem do Tribunal Regional Eleitoral em investigação sobre negociação financeira de políticos com grupo criminoso na capital. Na operação foi apreendida a quantia de R$ 220 mil em espécie e foi cumprida a ordem de afastamento do secretário do cargo que ocupava na prefeitura da capital. Os alvos da operação foram o deputado estadual Caio Roberto, do MDB, e o secretário do PROCON, Júnior Pires. O deputado Caio Roberto emitiu nota e o ex-secretário do PROCON também emitiu uma nota sobre a operação da Polícia Federal. Daqui a pouco a gente vai trazer os detalhes sobre as notas que foram emitidas pelo deputado estadual Caio Roberto e pelo secretário do PROCON de João Pessoa. Após os bandidos invadirem a casa do presidente da Assembleia Legislativa da Paraíba na semana passada, esta madrugada os bandidos tentaram invadir a casa do vice-prefeito de Lucena, Netinho de Lando. Netinho de Lando chegou a utilizar uma arma para atirar contra os bandidos. Após a troca de tiros, os bandidos fugiram do local numa motocicleta. O fato ocorreu na madrugada desta terça-feira. A população de Lucena está comovida com o fato ocorrido. O homem é preso após agredir companheira em motel em João Pessoa. Foi preso em flagrante. Suspeito de matar rivais de uma facção é preso em João Pessoa. O homem estava sendo procurado pela polícia e foi preso na tarde de ontem. Homem armado com faca invade creche durante fuga e é preso em João Pessoa. Agora a gente vai aos destaques das eleições 2026.

Vamos à agenda dos candidatos ao governo do estado da Paraíba nesta terça-feira. O candidato Camilo Duarte, do Partido da Causa Operária, pela manhã fez panfletagem na UFPB. Agora à tarde faz panfletagem na Lagoa e à noite o candidato Camilo Duarte participa de panfletagem na UFPB e tem reunião com o comitê de campanha. O candidato Cícero Lucena, do MDB, pela manhã teve entrevista em uma emissora de rádio e à noite participa de debate em uma emissora de televisão da capital. O candidato Efraim Filho, do PL, à noite participa de debate em emissora de televisão. O candidato Lucas Ribeiro, do PP, pela manhã e à tarde cumpre a agenda administrativa na capital. À noite participa de debate em emissora de televisão. O candidato Pedro Coutinho, da Democracia Cristã, pela manhã participou de caminhada na orla de Tambaú e teve viagem para Maceió, onde participa de reunião interna com a Executiva Nacional do Democracia Cristã. O candidato Yuri Ezequiel, da UP, pela manhã fez panfletagem com estudantes no centro. À tarde, o candidato faz panfletagem no bairro do Roger. À noite, participa de panfletagem com estudantes no bairro do Castelo Branco. Candidatos ao governo do estado da Paraíba participam hoje à noite do último debate antes das eleições do próximo domingo. Efraim Filho, do PL, Cícero Lucena, do MDB, e Lucas Ribeiro, do PP, estarão frente a frente para debater as questões de interesse dos paraibanos. Debate que vai acontecer nas TVs Cabo Branco e Paraíba. Pesquisa eleitoral para presidente da República. A pesquisa Atlas Intel traz Flávio Bolsonaro com 47,7% e Lula 47,6%. Absolutamente empatados os dois candidatos, segundo pesquisa da Atlas Intel. Daqui a pouco a gente vai trazer pesquisas em diversos estados do país: São Paulo, Rio Grande do Sul, Paraná, Rio Grande do Norte, Pernambuco. No Rio de Janeiro, por exemplo, o Eduardo Paes tem 44% das intenções de voto. O Ruas tem 35,7% das intenções de voto. Em Minas Gerais, Cleitinho tem 41,8% das intenções de voto. Patrus Ananias, do PT, tem 33,6% das intenções de voto. Outros destaques do programa Voz da Paraíba desta terça-feira. A confusão no Supremo Tribunal Federal só aumenta. Após decisão de Flávio Dino de manter divulgação de fake news sobre Nossa Senhora Aparecida contra o candidato Flávio Bolsonaro, agora uma decisão do ministro Luiz Fux determina a retirada da notícia falsa das redes sociais. E os destaques do esporte desta terça-feira.

Seleção brasileira vence a Austrália por 4 a 2 em amistoso que aconteceu na manhã desta terça-feira, horário de Brasília. E o Botafogo, após a demissão da comissão técnica, tem novo treinador, né? Vitor Ferraz vai comandar o Botafogo nos dois últimos jogos da Série C do Campeonato Brasileiro. O Botafogo joga contra a equipe do Floresta, no Ceará, e depois enfrenta o Santa Cruz pernambucano no Almeidão. Com a minha voz, com a sua voz, com a nossa voz, está no ar, a partir de agora, a Voz da Paraíba desta terça-feira.

0: 38 agora na Paraíba, 12h38. Eu já estou aqui na linha com o vice-prefeito da cidade de Lucena, Netinho de Lando, para a gente trazer informações de como aconteceu essa ação de bandidos contra a casa do vice-prefeito da cidade de Lucena. A essa altura, acredito que a polícia já deva estar tomando providências, fazendo as diligências para prender os meliantes. Estou aqui com o Netinho de Lando na linha para conversar conosco. Netinho, primeiro, agradecer a Deus aí pela proteção de sua vida, um momento muito difícil que você passou, porque atentaram contra a sua vida e também contra a sua família, porque você estava com as suas filhas em casa, com sua esposa, sua família em casa. Me conta aqui para os nossos ouvintes da 100.5, como é que aconteceu esse fato, essa madrugada. Parece que foi um pouco depois da madrugada, depois que você chegou em casa. Foi isso, Netinho?
1: Foi isso mesmo. Uma boa tarde a todos os ouvintes. Eu cheguei em casa por volta de 1h da manhã. Cheguei e entrei e me dirigi ao meu quarto. Um pouco tempo, meu irmão grita, né, falando, né, tem bandido em casa, tem bandido em casa. Então, quando meu irmão grita, na mesma hora eu fui, peguei a minha arma e coloquei a cabeça na varanda e vi um indivíduo lá embaixo e fiz um primeiro disparo. Quando eu fiz o primeiro disparo, eles começaram a alvejar a minha casa, deram por volta de 20 tiros na casa e eu comecei a entrar em confronto com eles. Depois eu me tranquei dentro do banheiro e liguei para a polícia. E aguardei por volta de 20 minutos trancado no banheiro. Aí a polícia chegou e isso aí a gente saiu e começamos a olhar os extratos que tinham acontecido. Mas foi por muito pouco, eles ficaram cara a cara com meu irmão na cozinha, né? Meu irmão dentro da cozinha e na janela do lado de fora. Quando meu irmão viu que correu, eles tentaram roubar a porta. Aí foi nessa tentativa de arrombar a porta que deu tempo de meu irmão me chamar e eu poder fazer alguma coisa. Caso contrário, eles tinham entrado na casa e tinham pegado a gente de surpresa.
0: Você e seu irmão chegaram a ver, assim, a aparência deles? Quantos estavam? Se fugiram de carro, se fugiram de moto?
1: Olha, eu avistei um, certo? Eu avistei um. Mas, muito provavelmente, tinha mais de dois. Eles entraram na minha casa pela praia e fugiram também pela praia. Eles não entraram pelo asfalto, pela rua.
0: Fugiram de moto, foi, Netinho?
1: Na praia, lá, nós vimos o rastro de uma moto. Muito provavelmente, foi a moto que eles fugiram.
0: E na hora que aconteceu o ocorrido, vocês acionaram a polícia militar chegou...
1: A polícia chegou, né? Primeiro, nós tentamos entrar em contato com os parentes e depois com a polícia. E a polícia chegou imediatamente, deu total suporte. Eu gostaria de agradecer demais a guarnição de ontem, que deu todo o suporte à gente, com a viatura lá dando suporte até às 5 da manhã. Então, eles fizeram um trabalho excelente. Hoje pela manhã eu já recebi a perícia. Muito exigido também, está fazendo seu trabalho. Muito obrigado a todos que estão colaborando. Mas é isso aí, né? Foi a mão de Deus que me deu a mim e a minha família. Na hora, estava eu e minha esposa no quarto. Estavam minhas duas filhas e a babá delas no quarto delas. Estava minha mãe e meu irmão, que estavam fazendo uma visita a gente. Estava em outro quarto. Em todos os três quartos, foram alvejados, né? Os três quartos de cima, a sala, a parte de trás da casa, todos eles têm marca de projeto de bala.
0: Ô Netinho, e eles fugiram em que direção da praia?
1: Não, fugiram para a praia. Eu não sei qual o caminho que eles seguiram depois.
0: Vocês acham que está relacionado aqui? Foi uma tentativa de assalto ou pela quantidade de tiros que eles dispararam contra vocês, pode ter sido um crime de encomenda, eles poderiam ter sido contratados para...
1: Eu não descarto nenhuma das duas vertentes, né? Pode ter sido sim um crime político encomendado para intimidar ou para matar mesmo. E também pode ser que eles imaginassem, pelo período que estamos vivendo, que eu tinha dinheiro em casa e queriam levá-lo, hein?
0: Esse clima de eleição agora, né? Quer dizer, além tem a eleição estadual, mas parece que tem uma eleição também aí na Câmara de Vereadores nos próximos dias, né, tio?
1: Vai haver sim a eleição na Câmara Municipal nos próximos dias. Está muito disputada.
0: Tem quantos candidatos? Hoje tem quantos candidatos à presidência da Câmara?
1: Não, só tem dois, um da oposição e outro da situação, né? E, no caso, eu faço parte do grupo político do prefeito. Né? Eu faço parte do grupo da situação.
0: Você não descarta que isso possa ter algum tipo de ligação política, essa ação dos bandidos?
1: Não descarto. Não descarto nem um viés político, nem um viés assalto.
0: Você sabe dizer se vocês ou a polícia, se alguém foi atrás de câmeras para tentar identificar a moto, ou as motos que foram utilizadas?
1: Perto da minha casa tem algumas câmeras. E eu estou falando com os proprietários das casas para poder apurar isso. Né? Na minha casa tem câmera também. Então, nós estamos entregando essas imagens da perícia, né, da minha casa, para poder eles tomarem as
0: providências cabíveis. Qual vai ser a decisão que você vai tomar, Netinho, em relação... Você vai ficar nessa casa aí, passar esse período, como é que você vai fazer? Você tem filhas menores, não é isso?
1: Isso, eu tenho uma filha com 6 anos e outra com 10 anos. Né, que eu tive que tirar elas de casa ontem e levar para a casa do amigo para poder elas dormir. Estão bastante traumatizadas, né? Não foi fácil para elas. Foi muito... muito traumático nesse momento que elas viveram. Então, assim, pensando na minha família, pensando na minha esposa, na minha família como um todo, a gente vai repensar a questão da nossa segurança, porque minha casa é uma casa grande e como nós moramos apenas nós quatro na casa, fica muito vulnerável. Então a gente vai repensar isso aí para ver o que pode ser feito.
0: Muito bem. A polícia já conversou com vocês, já levantou as primeiras informações.
1: No momento, eu estou formalizando o boletim de ocorrência na delegacia, mas a perícia já teve hoje de manhã, já foi realizada, e a gente está dando seguimento legal.
0: Quer dizer que eles atiraram em diversas partes da casa?
1: Em diversas partes. Quase todos os vidros estão quebrados.
0: Atiraram nos vidros da casa.
1: Nos vidros. Minha casa, ela é beira-mar, então ela tem uma varanda de vidro. E a porta embaixo também é de vidro. As janelas embaixo também são de vidro. Então, eles estouraram todas, praticamente.
0: A polícia recolheu as cápsulas e identificou que armamento eles estavam, que armas?
1: Recolheu, né? O calibre da minha arma, que eu atirei nele, é uma pistola calibre 9mm, e eles atiraram em mim com calibre 38 TPC, que é uma pistola nova, e atiraram também no calibre 380. Foi as cápsulas que foram encontradas lá na residência.
0: Tá bem, isso foi por volta de um pouco mais de 1 hora da madrugada, 1h15 mais ou menos.
1: 1h20, 1h10, por aí.
0: Antes de você chegar em casa, você estava na cidade, em reuniões, em contatos com a população?
1: Não, eu tive uma reunião na minha casa, até mais ou menos 11h30, e depois dessa reunião, nós saímos, eu e vários amigos, e fomos lanchar numa lanchonete, conhecida como a lanchonete do Melinho, lá na frente de uma colégio Américo Falcão. Então a gente ficou lá mais ou menos até meia-noite e meia, meia-noite e 40. Aí eu fui para casa e pronto, entrei e fui dormir. Quando meu irmão estava na cozinha, eles apareceram.
0: É isso, Netinho. É, então, aí torcer que a polícia do nosso estado, a Polícia Civil, possa fazer uma investigação, a Polícia Militar também dá um aporte, um apoio, para que a gente possa identificar quem são esses dois meliantes, para que... Porque é o seguinte, ocorre um fato como esse, enquanto não se descobre quem foi e o que é que ele queria efetivamente, se era um assalto, se era dar um susto, ou se era, foi contratado para matar, enquanto você não consegue descobrir efetivamente a história toda, fica aquela sensação de medo, de impotência, né, Netinho?
1: É verdade. Verdade. Eu nunca passei por essa situação, mas em nome de Jesus vamos superar e ele vai proteger e vai dar honra junto. Em nome de Jesus.
0: É, não, até a investigação está começando agora, não tem como dizer se a moto, se os elementos são da região, da cidade, da região, ou se são de fora, não tem como dizer isso.
1: Não tem como dizer, mas a polícia já tem uma linha de investigação, já tem alguns suspeitos, ela vai sim, vai mostrar à sociedade a verdade sobre esse fato.
0: Muito bem. Netinho, um abraço para você, para sua família, paz para sua família, que tudo transcorra aí bem, que a polícia investigue e identifique quem são esses meliantes, para você ter um pouco mais de sossego com sua família. Tudo de bom para você, viu, Netinho?
1: Muito obrigado, Marcelo José, e toda a equipe aí da 100.5.
0: Um abraço. 12h50 agora na Paraíba, tá aí. Os elementos foram na casa dele, por volta de que horas? 1h15, mais ou menos. É como se tivessem monitorando, né? Por que não foram na casa antes? Porque estavam monitorando. Netinho estava numa lanchonete com os amigos. Se reuniu e tal, depois foi na lanchonete. E quando chegou em casa, o irmão de Netinho foi que identificou que tinha alguém próximo à cozinha da casa. E o irmão gritou, né? Netinho pegou a arma dele e houve essa troca de tiros. Agora, semana passada, nós já tivemos o quê? A invasão da casa do deputado estadual Adriano Galdino, presidente da Assembleia Legislativa do Estado da Paraíba. Então, é uma situação difícil, viu? Uma situação difícil. Acho que a Polícia Civil da Paraíba precisa dar uma resposta nesse caso, porque senão o Netinho não vai conseguir ter paz. Você não sabe qual era o objetivo dos elementos. Era roubar, porque vice-prefeito da cidade de Lucena achou que Netinho estava levando dinheiro para casa. Então, vamos torcer que a polícia identifique efetivamente quem são os elementos, os bandidos. Bandido você tem hoje em dia espalhado aí por tudo que é canto. Você vai, às vezes você está no comércio e você lida com um bandido, com um marginal, fraudadores, estelionatários que circulam por aí a todo instante. Imagina bandidos armados, né? Numa moto. O que é que eles queriam na casa do vice-prefeito da cidade de Lucena? Agora, Netinho, diz que não descarta nada, né? Pode ter sido o quê? Pode ter sido bandido monitorando para quê? Para saber se Netinho estava com dinheiro em casa. Netinho estava com a pistola. Quer dizer, se Netinho não tivesse arma, como é que ia fazer com esses elementos? Ia gritar para eles correrem? Netinho pegou a arma, uma pistola, e trocou tiro com os bandidos. Netinho dentro de casa, na sua casa, na praia, e os bandidos fora da casa. E aí fugiram possivelmente numa motocicleta. Se não tivesse com a arma, como é que seria, não é? Então, vamos torcer que seja investigado, bem investigado esse caso. Acredito que a polícia imediatamente vai dar uma satisfação. Meliantes não estavam encapuzados, câmeras das casas vizinhas ou o trajeto que eles fizeram lá na areia, as câmeras podem ajudar muito essa investigação. 12 horas e 54 minutos agora na Paraíba.
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0: 12h54 agora na Paraíba. Depois do intervalo, nós vamos falar sobre a operação da Polícia Federal que esteve na casa de um deputado estadual, deputado com mandato, e também esteve na casa do advogado e secretário do PROCON de João Pessoa, Júnior Pires. A ordem judicial partiu do Tribunal Regional Eleitoral. A investigação trata de uma relação, de uma suposta relação dos agentes políticos com agentes do crime, com a organização criminosa. Investiga se estava havendo uma negociação para que os agentes políticos pagassem para poder adentrar uma comunidade para fazer campanha política eleitoral. A polícia apreendeu 220 mil reais, cumpriu uma ordem para afastamento do secretário do PROCON de João Pessoa. Tanto o secretário do PROCON como o deputado estadual Caio Roberto, os dois já emitiram notas, nós vamos ler as notas daqui a pouco e vamos tratar desse caso. Um outro assunto que nós vamos trazer hoje é o caso da briga lá no Supremo Tribunal Federal. Está um negócio ridículo. O ministro André Mendonça, na condição de vice-presidente do Tribunal Superior Eleitoral, ele recebeu uma representação eleitoral tratando de fake news. Estavam distribuindo aí, propagando aí fake news, quer dizer, notícia falsa, de que o candidato a presidente Flávio Bolsonaro iria retirar o título de Nossa Senhora Aparecida de padroeira do Brasil. Então, a notícia é sabidamente falsa, não existe esse projeto, Flávio Bolsonaro nunca falou sobre isso, mas os adversários políticos, as pessoas ligadas ao PT, ligadas à esquerda, ligadas a Lula, ficaram propagando esse fake news. Para ter ideia, a informação que chega é de que o ministro André Mendonça, do Tribunal Superior Eleitoral, mandou retirar 1.125 postagens com essa fake news. E aí determinou um prazo para retirada das redes sociais dessas fake news. Não é que aparece o ministro Flávio Dino, do Supremo Tribunal Federal, e completamente fora da lógica jurídica, lá no STF, ele dá uma decisão para suspender a decisão do ministro André Mendonça lá no Tribunal Superior Eleitoral. Então, teve uma ginástica aí que foi feita e que gerou uma polêmica muito grande. Os juristas do Brasil inteiro criticando a forma com que o ministro Flávio Dino tomou essa decisão. Se André Mendonça determinou a retirada de fake news, então caberia um recurso ao plenário. O plenário decidiria. Mas o ministro Flávio Dino, não, com a decisão dele no STF, suspendeu a decisão de André Mendonça. Aí ontem à noite, o ministro Luiz Fux agora suspendeu a decisão de Flávio Dino e determinou a retirada das fake news das redes sociais. Então, é uma coisa, nunca imaginei na minha vida ver uma situação como essa. Ives Gandra, que é um grande jurista desse Brasil, professor da Faculdade de Direito, um grande advogado, um grande jurista do país, já quem conheceu, quem foi nas redes sociais dele, lá Ives Gandra, nas redes sociais, no Instagram, vai ver pronunciamento dele sobre essa situação que está acontecendo no Supremo Tribunal Federal. É lamentável. 12h59 na Paraíba, vamos ao intervalo, daqui a pouco a gente volta trazendo mais informações. Olha, eu tenho informações para você a respeito da candidatura do presidente da Câmara de Vereadores, Dinho. Uma fonte me diz que Dinho vai conseguir o registro de sua candidatura a deputado estadual. E a outra informação, Vitor Hugo, ex-prefeito de Cabedelo, que não conseguiu o registro de candidatura para ser deputado, para ser candidato a deputado estadual. Vitor Hugo, a informação é que deixou Messinho Lucena e foi para o Wilson Santiago. Essa informação que nós temos. São 13 horas, depois do intervalo, tem muito mais aqui no programa.
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4: Comunicado. 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As seções 38, 39, 58 e 416 foram transferidas permanentemente para a Secretaria Municipal de Saúde, antiga Escola Governador Flávio Ribeiro, localizada na Avenida Flávio Ribeiro, sem número, Centro Santa Rita. As seções 75, 410 e 424 do Centro Paroquial Francisco Cordeiro foram transferidas para os seguintes locais. 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Seções 75 e 410. Escola João Úrsulo, localizada na Praça João Pessoa, número 2, Centro Santa Rita, seção 424. 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Daniel Comboni, situada na Avenida Campina Grande, sem número, Tibre 2, seções 376 e 377. Creche Maria Carmelita Maroja Pedrosa, situada na Rua Pocinhos, 20, Tibre 2, seções 388 e 393. Instituto Evangélico Pastor Antônio Petronilo dos Santos e Epapes, situado na Rua Ingá, sem número, Tibre 2, seção 382. As seções 302 e 312 foram transferidas permanentemente para a Creche Dona Silva, localizada na Rua Petronilo Alves Nilo, sem número, loteamento Portal do Paraíso, Tibre 2. As seções 308, 310, 328 e 406 foram transferidas permanentemente para a Creche Antônio Joaquim de Moraes, localizada na Rua João Viana, 196, Bebelândia, Santa Rita. Israela Cláudia da Silva Pontes, juíza da 2ª Zona Eleitoral.

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10: 13:08 agora na Paraíba. 13:08. Vamos ver aqui destaques dos principais portais do Brasil. O Metrópolis. Metrópolis traz os seguintes destaques nesse momento. Em meio ao caso Master, Fachin defende transparência em precatórios. Esse aqui é o destaque principal do portal Metrópolis neste momento. O presidente do Conselho Nacional de Justiça, Edson Fachin, anunciou na manhã desta terça-feira a preparação de novas regras para a cessão de precatórios e de um portal nacional para rastrear essas operações. A fala ocorre em meio às apurações sobre precatórios ligados ao Banco Master, do empresário Daniel Vorcaro. Segundo Fachin, a regulamentação das cessões está sendo elaborada pelo Conselho Nacional de Justiça em conjunto com o Banco Central. Queremos conferir, e o objetivo é muito simples, direto e importante: segurança, transparência e, ainda mais importante, rastreabilidade. Há um mercado que movimenta direitos. Um precatório não é apenas um número escrito em orçamento. É uma dívida reconhecida pelo Estado e um direito que alguém espera ver cumprido. O ministro prossegue: portanto, estamos construindo passo a passo uma verdadeira política nacional de tratamento adequado dos precatórios, apoiada em regulação, tecnologia, dados e transparência. O compromisso é simples: fazer com que o Estado, que reconhece uma dívida, seja também capaz de organizar com segurança e eficiência o caminho para pagá-la e evitar distorções ou irregularidades. Se for investigar essa questão de pagamento precatório no Brasil, é um caos, viu? Vai dar a Polícia Federal todo dia. A decisão do ministro Fux, também aqui destaque do portal Metrópolis. Gilmar pede a presidência do STF, do STJ, pente fino em precatórios. Outra notícia também do portal Metrópolis. Vamos agora aos destaques principais do Estadão desta terça-feira. É um artigo, uma coluna de Rodrigo da Silva, que diz o seguinte: por que as mentiras, como a envolvendo a de Nossa Senhora Aparecida, decidem eleições no Brasil? Ele fez um levantamento de que, nas eleições passadas, muitas mentiras, né, acabaram que prejudicando o lado adversário e beneficiando quem soltou as mentiras. Está no Estadão. No Estadão também tem hoje pesquisa, né? Pesquisa para governador de São Paulo, do Rio de Janeiro, de Minas Gerais. Está chegando a hora de cada cidadão, de cada cidadã, escolher o seu candidato, né? A deputado federal, a deputado estadual, ao Senado. Deixa eu colocar aqui a sequência de voto nas eleições. O primeiro voto é para deputado federal, então quem tiver em casa aí pode levar a colinha. Tem um santinho do seu candidato, geralmente o santinho do candidato já vem pronto da gráfica com o número daquela pessoa lá do santinho. O restante vem os quadros, né? Vem vazios para exatamente se colocar. O deputado, primeiro é o deputado federal em cima, quatro dígitos. Então você coloca o número do seu candidato a deputado federal. Quando você digitar os quatro dígitos, vai aparecer a foto. Aí você digita, né, a tecla verde. Aí votou. Aí vão aparecer agora cinco quadradinhos. Você vai colocar ali nos cinco quadradinhos os números do seu candidato a deputado estadual. Coloca lá os números. Quando você colocar os cinco números, vai aparecer a foto do candidato ou da candidata. E aí você vai e aperta a tecla verde. Depois de votar para federal e estadual, vem senador. Vão aparecer três quadrinhos, três quadrados. E aí você vai colocar ali os números do seu candidato a senador. Colocou os números, aparece a foto, você vai na tecla verde e confirma. Depois, outro candidato a senador, três quadradozinhos. Você preenche lá, coloca o número, né, do seu candidato a senador, do segundo candidato a senador. Então, você vai e tecla a tecla verde, né? Então, depois aparece governador, são dois dígitos. Eu acho que pode ser que tenha gente que vá se embaralhar muito nisso aqui. O penúltimo voto é de governador. Como são dois quadrinhos, as pessoas podem se confundir com governador e presidente da República. Então, pode ser que tenha muito voto anulado, né, por causa dos erros. Então, o voto para governador, dois quadros. Você coloca lá os números do seu candidato a governador e confirma. E, por último, presidente da República. Presidente, dois quadrinhos. Você coloca lá os dois números. Vai aparecer a foto do seu candidato e você vai clicar em confirma. Então, essa é a sequência, pessoal, para o cidadão votar no próximo domingo. Vai ter fila, né, porque pessoas de idade, principalmente, não é, que tem dificuldade de se locomover, vai para a urna sozinho com esse escarcéu de números, né, são muitos números. São seis pessoas para votar, seis cargos para cada eleitor votar. Então, há de se convide que, principalmente os idosos, vão demorar mais um pouco para poder concluir essa votação, e aí nós teremos, naturalmente, filas para as eleições deste ano. Então, está aqui, destaque principal agora do Jornal da Paraíba, caso Master. Hugo tratou de negócio milionário com Vorcaro e pediu camarote no Carnaval do Rio de Janeiro. Isso aqui é o deputado federal Hugo Mota, paraibano de Patos, presidente da Câmara Federal. Está aqui no Jornal da Paraíba, no portal do Jornal da Paraíba desta terça-feira. O paraibano e presidente da Câmara dos Deputados, Hugo Mota, aparece mais uma vez entre os citados no caso Master, que apura fraudes bilionárias envolvendo o banco administrativo de Daniel Vorcaro. Em mensagens encontradas a partir da análise do celular do ex-banqueiro, Hugo trata com Vorcaro sobre a operação para a compra de um terreno em João Pessoa, a partir de um empréstimo de 22 milhões de reais feito por sua cunhada junto ao Banco Master. O paraibano também pediu a Daniel Vorcaro ingressos para o camarote do Carnaval do Rio de Janeiro, para acompanhar o desfile das escolas de samba. O conteúdo das mensagens, das conversas entre Hugo Mota e Daniel Vorcaro, esse conteúdo foi publicado pelos jornais Folha de São Paulo e Correio Brasiliense. Está aqui, de acordo com as mensagens analisadas pela Folha, há registro de uma conversa no dia 23 de maio do ano passado. Vorcaro disse que estava em São Paulo e no fim de semana estaria em Belo Horizonte. E acrescenta, mas queria mesmo estar, era em Mônaco com você. Já no dia 3 de março, no ano passado, Mota teria enviado uma mensagem ao ex-banqueiro dizendo: irmão, consegue 4 entradas no camarote para as campeãs. O desfile das campeãs do Carnaval do Rio de Janeiro aconteceu no dia 8 de março. Vorcaro responde: claro, irmão, quantos quiser. Me passa nome completo, CPF, e-mail e telefone de cada um. Em julho, Vorcaro teria ido à residência de Mota tomar um café da manhã. Em agosto, o paraibano Hugo Mota chama o ex-banqueiro para a casa de Davi, uma possível referência ao presidente do Senado da República, Davi Alcolumbre, que é do União Brasil, lá do Amapá. Empréstimo da cunhada. Tá, isso aqui está tudo no jornal da Paraíba de hoje. Conforme o jornal Correio Brasiliense, conversas extraídas pela Polícia Federal mostram diálogos entre os dois sobre a compra de um terreno em João Pessoa. Parte do valor do imóvel teria sido paga com recursos de um empréstimo de 22 milhões de reais, feito pela cunhada de Hugo Mota, junto ao Banco Master. Boa noite, amigo. Tudo bem? Abre aspas. Diz aqui Hugo Mota: desculpa incomodar no sábado. Estou aqui reunido com o pessoal para finalizar a negociação de compra da área aqui em João Pessoa. Conforme falamos, já temos os documentos assinados, passando a empresa para minha cunhada. Ela iniciou a negociação com a Adriana, mas acredito que ela não está sabendo do formato de sociedade que ficou combinado, diz Hugo Mota na mensagem enviada ao banqueiro. O presidente da Câmara finaliza: quando puder, me orienta como devemos proceder, porque o prazo é curto para saldar com a Intercement, empresa que atua na produção de cimento. 4 dias depois, Hugo Mota também afirma a Vorcaro, após este dizer que estava numa reunião com nosso amigo: certo, meu sogro está aqui, queria levar ele, porque acabamos agora de desenrolar as assinaturas que faltavam para poder prosseguir o pagamento. Se você achar conveniente, analise e me avise. No dia 15 de março, Hugo Mota chama o dono do Banco Master de amigo e diz que estava passando para agradecer a confiança e a parceria. Deu tudo certo, há tempo de cumprir o contrato. Depois vamos marcar uma conversa para traçar os próximos passos. Acredito que vamos ter êxito no projeto. Forte abraço, afirma Hugo Mota. Vorcaro devolve também, chamando de amigo e de passos. Acredito que vamos ter êxito no projeto. Forte abraço, afirma Hugo Mota.

0: Este lhe encaminhou mensagens que recebeu com informações sobre o texto aprovado no Senado. Sobre este tema, no dia 19 daquele mês, o dono do Banco Mais pergunta, abre aspas, consegue encontrar mais tarde hoje? E Mota responde, sim, pegando o texto aqui para te mandar. As conversas ainda mostram uma menção no dia 23 de março sobre o FGC, o Fundo Garantidor de Créditos. Mota diz a Daniel Vorcaro, abre aspas, quando puder, lembra de pedir a seu pessoal o estudo daquele assunto do FGC. Se você for a Brasília essa semana, podemos voltar a falar para ver onde podemos tentar encaixar esse assunto. O que diz Hugo Mota sobre as mensagens? Em nota, ao falar das mensagens encontradas pela Polícia Federal e publicadas pela Folha de São Paulo e Correio Brasiliense, o paraibano Hugo Mota afirma que, enquanto parlamentar, em meu quarto mandato na Câmara dos Deputados, sempre mantive diálogo com os diversos segmentos do empresariado e representantes da sociedade brasileira. Abre aspas. Enfatizo que não há nenhum ilícito retratado nos diálogos publicados e repudio a tentativa de atribuir conversas descontextualizadas a qualquer relação de interesse, espúrio ou de favorecimento de minha parte. Tenho uma vida limpa, assim como é limpa a minha atuação política nesses 15 anos de vida pública, diz o deputado Hugo Mota. Para finalizar, abre aspas, diz o deputado federal Hugo Mota, como já explicitei anteriormente, o contrato de empréstimo realizado por empresa privada com um banco privado se deu quando não se tinha conhecimento dos fatos e investigações que posteriormente vieram a público sobre o Master e o seu dono. Reitero que confio nos órgãos responsáveis pelas investigações, a quem cabe responder pelas apurações. Completa Hugo Mota. 13 horas 22 minutos agora na Paraíba. Uma da tarde e 22 minutos.
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0: Treze horas 23 minutos agora. Uma notícia aqui da área policial que está chamando a atenção. Uma mãe faz apelo, né? Família busca por jovem desaparecido em Santa Rita. Após 6 dias, bota o BGzinho. Após 6 dias sem notícias do filho, a mãe de Davidson Cauã Marques dos Santos, de 20 anos, conhecido na localidade como Vaqueirinho, fez um apelo às autoridades e à população por qualquer informação que possa ajudar a localizar o jovem. Segundo familiares, Davidson saiu de sua residência no bairro Marcos Moura, com destino ao bairro do Eitel Santiago, onde mora com sua mãe. Mas não chegou ao local. Desde então, a família não teve mais contato com ele. A equipe aqui do Paraíba Diário está informando que entrevistou a mãe do jovem, dona Raquel, e também o pai, seu Delosmar, que relatou ter procurado o filho em diversos locais sem sucesso. A família pede que qualquer pessoa que tenha informações sobre o paradeiro de Davidson Cauã entre em contato com a polícia ou com os familiares. Vamos ouvir um trecho aí dessa entrevista de dona Raquel falando sobre esse sofrimento dos pais à procura de um filho que desapareceu entre Marcos Moura e Eitel Santiago, em Santa Rita. Vamos ouvir.
2: Enterra ele, é só isso que eu quero, enterra ele. Porque vive, ele não está mais, eu tenho certeza.
3: E eu estou correndo atrás a gente próprio, né? Porque a gente, foi o B.O. tá aí da delegacia, mas que tem que correr a gente. Com os amigos que tem no meio do mundo aí, a gente vai correndo atrás. Falar com um, com o outro, para ver se chega. Menos para a gente enterrar, ele ter a paz dele e a gente ter a da gente.
2: Ele trabalhava, ele era... Né? Servente de pedreiro, né? Ele sempre trabalhou, todo mundo aqui na rua conhece ele, sabe disso, né? Que ele era servente de pedreiro, trabalhava. E pronto, e aconteceu isso, né? A gente não sabe, né? Quem foi, por que foi que fizeram isso com ele. E nem tem pista. Não tem pista nenhuma. Ele vinha do Marco Moura da Carra

0: dele em direção para cá, para minha casa, né? Foi até o Santiago. E desse caminho, desse percurso de lá para cá, ele desapareceu. Ele tem uma tatuagem na mão esquerda aqui.
1: Acho que é na mão esquerda.
0: Na mão esquerda, ele tem uma tatuagem de um anjo na mão esquerda. Ele tinha epilepsia, ele é epilético e tinha um retardo mental. Grau 1, né? Leve.
2: A senhora acredita que a epilepsia, né, nesse percurso do Marcos Moura para cá, ele pode ter sofrido algum ataque epilético? Ou a senhora acredita que ele pode ter sido levado por alguém, algum membro de alguma facção?
0: Isso
2: de
0: bar, é. De outro, pode de ser outro que bairro? Sim, eu não acredito não que ele tenha sofrido nenhum ataque de epilepsia, não. Porque se fosse isso, ele tinha caído na rua e alguém tinha visto. Alguém tinha visto ele na rua caído e tinha socorrido, chamado SAMU para socorrer. Não, eu acredito que alguém pegou ele e levou. Agora quem, ninguém sabe.
3: Tá aí a situação. Rapaz, tá uma matança triste, viu, cara? Pegaram o rapaz em Bahia, tiraram dentro de casa, levaram pro meio da rua, 5 elementos, 5 bandidos. A polícia precisa, a Polícia Civil da Paraíba precisa prender esses marginais. Porque teve uma ação forte da polícia ali no Distrito Mecânico, naquela região ali daquela área ali. Mas infelizmente, amigo, a bandidagem, a polícia agindo, faz uma operação, no outro dia a bandidagem vai lá pegar um jovem e mata. Lá em Bahia, eles foram, agora sabe, no domingo, em pleno meio-dia. Não era noite, 1 hora da manhã, não. Domingo, meio-dia, os bandidos chegam na cara de pau, tudo armado, chegaram na casa do rapaz, pegaram o rapaz pelo braço e saindo puxando assim, ó, para matar no meio da rua. E ainda gravaram com o celular. As imagens estão percorrendo aí, estão aí nas redes sociais, percorrendo o estado todo. A bandidagem precisa ser freada. Precisa ser freada. Pegaram o rapaz, mataram com mais de 20 tiros, em plena via pública, em pleno domingo, de meio-dia. E na comunidade prevalece a lei de silêncio. Ninguém tem coragem de se meter. Porque não basta nem você denunciar, não. Basta eles desconfiarem que você está olhando diferente para eles, que você saiu uma hora, que você se encontrou com algum policial por aí, para eles irem para cima de você. Então, e agora mais um rapaz desaparecido agora entre Eitel Santiago e Marcos Moura, na área de Santa Rita. Agora vocês veem, né? As 10 cidades mais violentas do Brasil. A da Paraíba, entre as 10 cidades mais violentas do Brasil, tem uma na Paraíba, que é Santa Rita, né? Santa Rita é a 9ª cidade mais violenta do Brasil, segundo os dados oficiais divulgados. A cidade mais violenta está aqui, as 10 cidades mais perigosas do Brasil, com mais de 100 mil habitantes, segundo os dados do Anuário Brasileiro de Segurança Pública, divulgados em 2026, com base no ano de 2025. Todas as 10 cidades mais violentas do Brasil estão no Nordeste. Estão no Nordeste. Ó. Ceará tem 1, 2, 3. 3 cidades no Ceará. Na Bahia tem 1, 2, 3, 4, 5. Então, 3 no Ceará, 5 na Bahia, faz 8. 1 em Pernambuco e 1 na Paraíba. São as cidades mais violentas. O levantamento considera a taxa de mortes violentas intencionais por cada 100 mil habitantes. Em Maranguape, por cada 100 mil habitantes, são assassinadas 100 pessoas por ano. Eunápolis, na Bahia, 85 pessoas assassinadas para cada 100 mil habitantes. Maracanaú, Ceará, é a terceira cidade mais violenta. 80 homicídios por cada 100 mil habitantes. Porto Seguro na Bahia, olha o nome da cidade, Porto Seguro. Tem nada de seguro. Porto Seguro na Bahia, 71 assassinatos por cada 100 mil habitantes. Simões Filho, na Bahia, 68 assassinatos por cada 100 mil habitantes. Jequié, na Bahia, 67 assassinatos por cada 100 mil habitantes. Caucaia, no Ceará, 66 assassinatos por cada 100 mil habitantes. Cabo de Santo Agostinho, em Pernambuco, 65 assassinatos para cada 100 mil habitantes. Santa Rita, na Paraíba, 60 assassinatos para cada 100 mil habitantes. E Juazeiro, na Bahia, 55 assassinatos por cada 100 mil habitantes. Está aí, estão aí, ó, as 10 cidades mais violentas do Brasil em relação ao número de homicídios. Todas as 10 cidades da Bahia. Todas as 10 cidades da Bahia. A Bahia é um caos em segurança pública, é um caos. O Ceará é outro caos, porque a gente vê nas redes sociais, os influencers lá na Bahia mostrando famílias que foram despejadas de casas, foram expulsas, tem vilas inteiras que estão isoladas porque o tráfico de drogas expulsou os moradores. Estão aí as 10 cidades mais violentas do Brasil. Maranguape, no Ceará, Eunápolis, na Bahia, Maracanaú, no Ceará, Porto Seguro, na Bahia, Simões Filho, na Bahia, Jequié, na Bahia, Caucaia, no Ceará, Cabo de Santo Agostinho, em Pernambuco, Santa Rita, na Paraíba, e Juazeiro, na Bahia. São 13 horas 32 minutos agora na Paraíba. Pesquisa, atenção, pesquisa. Essa pesquisa aqui, ela é para senador no estado de São Paulo. Senador no estado de São Paulo, a disputa está intensa, porque tem dois candidatos da direita, que é o Guilherme Derrite, o Derrite, e tem o André do Prado. E tem duas candidatas de esquerda, né? Simone Tebet e Marina Silva. Duas ex-ministras do governo Lula. A pesquisa que foi divulgada agora há pouco mostra o seguinte: Guilherme Derrite, do PP, 22%. 22% das intenções de voto. André do Prado, do PL, 20% das intenções de voto. Simone Tebet, do PSB, 18% das intenções de voto. E Marina Silva, da Rede, com 15% das intenções de voto. A pesquisa entrevistou 2 mil eleitores no estado de São Paulo, entre os dias 24 e 28, ontem, né? 24, 28 de setembro. A margem de erro é de 2 pontos percentuais, para mais ou para menos, com grau de confiança de 95%. Está registrada no Tribunal Superior Eleitoral, sob o número 06293/2026. O estudo custou R$ 30 mil. Foi pago com recursos próprios. 13 horas 33 minutos. Vamos ao intervalo. Daqui a pouco a gente volta com pesquisa para presidente da República e o debate dos candidatos a governador da Paraíba. O debate hoje à noite nas TVs Cabo Branco e Paraíba.
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4: Comunicado. A doutora Israela Cláudia da Silva Pontes, meritíssima juíza da segunda zona eleitoral, que compreende os municípios de Santa Rita e Lucena, no uso de suas atribuições legais, tendo em vista as eleições gerais de 2026, comunica a todos quanto virem o presente ou dele tomarem conhecimento sobre as seguintes mudanças nos locais de votação. As seções 38, 39, 58 e 416 foram transferidas permanentemente para a Secretaria Municipal de Saúde, antiga escola Governador Flávio Ribeiro, localizada na Avenida Flávio Ribeiro, sem número, Centro Santa Rita. As sessões 75, 410 e 424 do Centro Paroquial Francisco Cordeiro foram transferidas para os seguintes locais. Escola Lápis na Mão, localizada na Rua Epitácio Pessoa, 53, Centro Santa Rita. Sessões 75 e 410. Escola João Úrsulo, localizada na Praça João Pessoa, número 2, Centro Santa Rita, sessão 424. As sessões da Escola Cenecista João Agripino Filho, Senec, foram transferidas permanentemente para os seguintes locais. Daniel Comboni, situada na Avenida Campina Grande, sem número, Tibre 2, sessões 376 e 377. Creche Maria Carmelita Maroja Pedrosa, situada na Rua Pocinhos, 20, Tibre 2, sessões 388 e 393. Instituto Evangélico Pastor Antônio Petronilo dos Santos e Epapes, situado na Rua Ingá, sem número, Tibre 2, sessão 382. As sessões 302 e 312 foram transferidas permanentemente para a Creche Dona Silva, localizada na Rua Petronilo Alves Nilo, sem número, loteamento Portal do Paraíso, Tibre 2. As sessões 308, 310, 328 e 406 foram transferidas permanentemente para a Creche Antônio Joaquim de Moraes, localizada na Rua João Viana, 196, Bebelândia, Santa Rita. Israela Cláudia da Silva Pontes, juíza da 2ª Zona Eleitoral.

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3: Marcelo José.
5: 13 horas 41 minutos na Paraíba. São 13 horas 41 minutos. O repórter Gustavo Chaves, conversando com o Coronel Carlos, comandante do 5º Batalhão. Vamos ouvir aqui uma informação do Coronel Carlos sobre ações da Polícia Militar e a apreensão de armas.
6: Silvestres e 5 armas de fogo tiradas de circulação. Exatamente, Gustavo. A semana está só iniciando. E iniciando também o nosso trabalho. Só ontem, de ontem para hoje, 24 horas, 5 armas de fogo, mais de 10 quilos de entorpecente retirado da sociedade. Uma ocorrência que iniciou simplesmente com atendimento de manipulação de aves silvestres. Ao chegar lá, foi identificado que se tratava de traficância, baixa quantidade de droga e ainda porte ilegal de arma de fogo.
7: As operações continuam aqui na área do 5º Batalhão para asfixiar a criminalidade.
6: Continua, né? Estamos aqui na pré-eleição, vai começar o período eleitoral. Estamos recebendo um reforço tremendo aqui por parte do Comando Geral da Polícia Militar, do Comando Policiamento Regional Metropolitano. Então, vamos dobrar o número de policiais na rua para continuar combatendo o crime.
5: Muito bem, está aí o comandante do 5º Batalhão da Polícia Militar da Paraíba. 13 horas 42 minutos. Tem uma fala aí do presidente Lula que está gerando uma repercussão muito grande. Uma fala do presidente Lula. Essa fala foi ontem, o presidente está andando no Brasil todo fazendo campanha, ele, Flávio Bolsonaro e Augusto Cury, e tem uma fala de Lula que vem sendo criticada pelos opositores, quando o presidente fala a respeito de toque, né? A respeito de toque. Toque nas mulheres, toque no homem, fazer o exame do toque, enfim. Vamos ouvir aí, meu caro Wellington Souza, que polêmica é essa? Que fala essa do presidente Lula agora que está gerando essa polêmica?
8: Toma toque desde manhã quando é pequena. O homem não, porque o homem é covarde. O homem não gosta de fazer teste de próstata. Ele não gosta de toque. Sabe, as mulheres aprendem a tomar toque desde manhã quando é pequena. O homem não, ele é cheio de trejeito. Ele não sabe que quando ele tiver câncer de próstata, vão dar muito toque nele. Pois bem, qual é o milagre do câncer de próstata para o homem perder medo? É que hoje, com a cirurgia robótica, o homem não vai ter mais incontinência urinária.
5: Muito bem, está aí. Foi bastante criticada essa fala do presidente Lula por adversários políticos. O deputado federal Nicolas Ferreira, do PL de Minas Gerais, criticou nesta terça-feira uma declaração do presidente Lula, candidato à reeleição, de que mulheres aprendem a tomar toque desde pequenas. A fala do petista ocorreu durante um comício em Belém do Pará, na noite de ontem, enquanto ele tratava de prevenção e do tratamento do câncer de próstata. Em vídeo publicado nas redes sociais, Nicolas afirmou ser difícil comentar a declaração e contestou a interpretação de que Lula fazia uma comparação entre exames preventivos realizados por homens e mulheres. 13h44, o clima é o seguinte: a imprensa está trazendo a informação de que o presidente Lula não vai participar do debate que está programado para acontecer na Globo na próxima quinta-feira. Flávio Bolsonaro deu uma declaração confirmando que vai para o debate e convidando Lula para o debate. Escutem aí o trecho da fala ontem do candidato Flávio Bolsonaro, do PL.
9: Vou estar no debate da Globo e eu espero que o Lula
2: vá para o debate da Globo. É com ele que eu quero debater, estou chamando ele para discutir qual projeto para o Brasil é melhor, se é o meu ou se é o dele.
5: Aí, nós estamos recebendo aqui a nota do deputado Caio Roberto. Caio Roberto, que foi alvo da operação da Polícia Federal na manhã desta sexta-feira. Vamos trazer aqui a nota, o que é que diz o deputado Caio Roberto, que é deputado estadual, candidato à reeleição pelo MDB, e divulgou uma nota, né? Divulgou uma nota sobre essa operação. A nota do deputado Caio Roberto. Essa aqui é a nota da Prefeitura. Essa nota aqui é da Prefeitura de João Pessoa. Vamos ver o que é que diz a Prefeitura de João Pessoa. A Prefeitura de João Pessoa informa que ainda não foi oficialmente notificada acerca da decisão judicial que determinou o afastamento cautelar de um dos seus servidores. O município coloca-se à inteira disposição das autoridades para colaborar com as investigações e reitera seu compromisso intransigente com a democracia e o respeito às instituições. A Prefeitura reafirma ainda sua confiança na justiça e no devido processo legal. Essa aqui é a nota da Prefeitura. Tem uma nota do deputado Caio Roberto, né? Deixa eu ver aqui, Caio Roberto. Vamos trazer aqui a nota do deputado estadual Caio Roberto, que é filho do deputado federal Wellington Roberto. Ó. Caio Figueiredo Roberto, 41 anos, natural de Campina Grande, ingressou na política em 2010, quando foi eleito deputado estadual pela primeira vez. Depois foi reeleito nas eleições de 2014, 2018 e 2022. Nas eleições de 26, Caio Roberto, candidato novamente ao cargo de deputado estadual pela Paraíba, pelo Movimento Democrático Brasileiro, MDB. Na declaração apresentada à Justiça Eleitoral, Caio Roberto informou ter 6,5 milhões de reais em bens. Entre os bens de maior valor estão 675 cabeças de gado, declaradas por 795 mil, uma residência em Cabedelo, avaliada em 760 mil, um imóvel residencial em Tambaúzinho, João Pessoa, declarado por 600 mil reais. O deputado também declarou 755 mil em letras de crédito do agronegócio, além de outros imóveis, veículos e participações em empresas. Deputado Caio Roberto. Já o secretário, a Justiça também determinou o afastamento cautelar por 90 dias do secretário municipal de João Pessoa, secretário-chefe do PROCON da capital, Júnior Pires. É um dos alvos da operação. Júnior Pires foi candidato a vereador nas eleições passadas e hoje foi alvo dessa operação da Polícia Federal. Está aqui, a Polícia Federal. Segundo a Polícia Federal, integrantes de facção teriam usado o controle territorial exercido sobre comunidades para negociar apoio político e permitir que candidatos entrassem nesses locais durante atos de campanha. Em troca, são investigados pagamentos e uma liderança do grupo. O custeio de despesas de um centro comunitário e tratativas envolvendo cargos e empregos na administração pública, entre outros benefícios. A investigação apura, em tese, crimes eleitorais, organização criminosa, lavagem de dinheiro, domínio social estruturado e favorecimento ao domínio social estruturado. As diligências aí cumprindo 7 mandados de busca e apreensão. Os mandados, a gente tem informação desses 2, né, alvos, o Júnior Pires, que é um advogado atuante, que é um advogado que comandou aí o PROCON de João Pessoa com muita firmeza, e o deputado Caio Roberto, né, o deputado Caio Roberto. Vamos aguardar aí o transcorrer das investigações para a gente saber exatamente onde é que vai dar essa situação. 13 horas e 50 minutos agora na Paraíba. Quero fazer aqui algumas denúncias, né, de mensagens que eu tenho recebido, a população, a cada dia, não aguenta mais essa história das ligações. É da Claro, é da Vivo, é da TIM, é de empresa de internet, é de banco. Amigo, ninguém aguenta mais não. A todo instante é ligação dessas empresas oferecendo serviços, perguntando qual é a operadora que você tem, perguntando quanto é que você paga. Está desmoralizado esse Brasil, velho. Está desmoralizado. Porque virou uma casa de mãe Joana. Todo mundo monta uma empresa, pega o cadastro das pessoas, dos clientes, e começa a ligar. Você, por exemplo, hoje vai numa farmácia, quando chega na farmácia, está lá, pede o CPF para lhe cadastrar na farmácia. Você é atendido na farmácia, quando você chega no caixa, às vezes tem um monte de gente de lado, você não sabe quem é. Aí a menina pergunta, seu CPF? Aí a pessoa, muita gente, né, não tem maldade, chega lá no caixa, diz o CPF, quem está do lado escuta o seu CPF todinho. Então, é uma casa de banho Joana essa história, viu, pessoal? Porque o que eu escuto das pessoas reclamando é um negócio realmente que as pessoas perdem a paciência. Como é que as empresas têm acesso aos dados dos cidadãos? Liga para você e diz, é seu fulano de tal, é dona fulana de tal. Aí você vai e diz, me diga uma coisa, como é que você conseguiu meu telefone? Como é que você sabe meu nome? Não, porque eu tenho acesso. Acesso como? Como assim acessa meus dados cadastrais? Meu endereço, meu nome completo, meu CPF. Tem gente que sabe o contrato, que você tem um contrato com uma empresa de internet. Ah, o senhor usa BrisaNet. Como é que a senhora sabe isso? Eu acho que a Defensoria Pública da Paraíba, o Ministério Público, deveriam tomar alguma providência, porque não dá, definitivamente não dá. São 13 horas e 52 minutos agora na Paraíba.
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5: José. 13 horas e 53 minutos na Paraíba, 13h53. Hoje tem o debate dos candidatos ao governo do estado da Paraíba. Efraim, Lucas Ribeiro, Cícero Lucena vão ficar frente a frente. O debate começa, acredito que é lá para as 10h20, 10h30 da noite. O debate na TV, pelas TVs Cabo Branco e Paraíba. Antigamente esse debate era assim, era uma espécie de festa do Oscar para encerrar as eleições aqui na Paraíba, né? Cássio e Maranhão, Cássio e Roberto Paulino, vamos para o debate lá na TV Cabranco, último debate. Então era decisão. Me lembro perfeitamente de 2002, o debate entre Roberto Paulino e Cássio Cunha Lima. E durante todo o dia ficou a dúvida se Roberto Paulino ia para esse debate, porque foi no dia que houve o acidente com Dona Fátima Paulino. Um acidente grave, matou inclusive uma pessoa. Houve um acidente de carro, aí na saída de João Pessoa, ali perto das Três Lagoas, e passou o dia inteiro a dúvida se Roberto Paulino iria para o debate, porque a esposa dele sofreu um acidente grave, né, foi levada na época para o Hospital de Emergência e Trauma, e mesmo assim Roberto Paulino foi para o debate. Estava com a questão emocional abalada, né, a esposa dele. Foi um acidente grave, uma pessoa inclusive estava no carro morreu, para você ter noção do tamanho da violência da pancada do acidente. Então, esse debate, ele sempre foi um divisor de águas. Mas os debates que a gente tem assistido, efetivamente, não tem um ou outro que foi melhor durante esse período de campanha eleitoral. Mas vamos aguardar hoje, né? O que é que os candidatos têm de bala de prata, aquela carta na manga para o debate de hoje. Proposta, saem algumas, muito poucas, algumas propostas. Alguns candidatos trazem efetivamente algumas propostas. Mas uma boa parte dos debates, os candidatos aproveitam para fazer menção negativa ao oponente, ao adversário. Pergunta determinadas situações, enfim, para poder responder atacando ainda mais os concorrentes. Uma grande parcela da população não gosta. Quem é isento, quem não decidiu ainda, às vezes está ali querendo uma proposta, mas os militantes gostam. O militante gosta de ver o seu candidato enquadrando o adversário, né? Dizendo, olha, você promete isso, não faz. Você prometeu isso, não fez. Você disse isso aqui, não é verdade, é mentira. Você mentiu. Então, isso tudo ocorre num debate como esse que vai acontecer hoje à noite. Então, é o último debate da campanha e vai ter uma série de atividades, de carreatas, passeatas, essa mesmo que está agendada a partir de amanhã, né? Amanhã, quarta-feira, nós teremos, saindo ali da Praça das Muriçocas, ali da Epitácio Pessoa, cada grupo político conseguiu uma noite. Então, por volta de 6 da noite, concentração para descer ali Epitácio Pessoa até o Busto de Tamandaré. Essa programação, os três grupos políticos devem fazer esse tipo de evento, que lembra as Muriçocas de Miramar, né? É uma passeata nos moldes da Muriçoca de Miramar. Pelo que eu tenho conhecimento, amanhã é dia de Lucas, quinta-feira é dia de Cícero e sexta-feira é o dia do grupo de Efraim Filho fazer essa caminhada, saindo ali da Praça das Muriçocas, Epitácio Pessoa, até o Busto de Tamandaré. 13 horas e 58 minutos agora na Paraíba, 13h58. A guerra continua entre Nabô Vanderlei e Veneziano, para saber quem chega na frente. E Marcelo Queiroga é uma espécie de azarão, seria o azarão, porque o grupo de Marcelo Queiroga sempre diz o seguinte, que quando a gente conversa com eles. Eles dizem o seguinte, olha Marcelo, se você pegar as pesquisas, Marcelo Queiroga, quando foi candidato a prefeito de uma pessoa, a pesquisa deu X, quando foi na urna deu Y, ou seja, mais 5, 6, 8 pontos percentuais. Então, acreditam que Marcelo Queiroga possa, sim, surpreender Nabô e Veneziano, passar à frente e conseguir essa vaga. A gente só vai saber domingo, após a eleição. João Azevedo está bem na frente, está com um caminho asfaltado para ser eleito senador da República, e ele vai fazer igual Cícero. Cícero foi governador, deixou o governo, depois foi candidato a senador, foi eleito senador. Zé Maranhão foi governador, depois foi candidato a senador e ganhou a eleição em 2014. Cássio foi governador, depois foi candidato a senador e ganhou a eleição. Esses três, né? E agora João Azevedo. João Azevedo é um desses governadores que terminou o mandato e vai para o Senado da República, né? Levado pela população, pela vontade popular dos eleitores do estado da Paraíba. Então, e domingo, pessoal, a gente tem pelo canal Intrometidos a nossa apuração, tá? A 100.5 vai fazer uma cobertura completa desde cedo da manhã com a equipe de Fabiano Gomes, com a FGTV, com Márcio Rangel de Campina Grande. E nós vamos fazer a apuração das eleições através do programa Intrometidos, no canal do YouTube, a partir de 5 da tarde, tá bem? A todos, muito obrigado pela audiência, um abraço grande. Obrigado, Wellington Souza, Vinícius, Bianca. Um abraço a todos, a gente volta amanhã. com mais uma edição do programa A Voz da Paraíba. Um abraço a todos.
9: Aquele abraço!

0: 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A doutora Israela Cláudia da Silva Pontes, meritíssima juíza da 2ª Zona Eleitoral, que compreende os municípios de Santa Rita Lucena, no uso de suas atribuições legais, tendo em vista as eleições gerais de 2026, comunica a todos quanto virem o presente ou dele tomarem conhecimento sobre as seguintes mudanças nos locais de votação. As seções 38, 39, 58 e 416 foram transferidas permanentemente para a Secretaria Municipal de Saúde, antiga Escola Governador Flávio Ribeiro, localizada na Avenida Flávio Ribeiro, sem número, Centro Santa Rita. As seções 75, 410 e 424 do Centro Paroquial Francisco Cordeiro foram transferidas para os seguintes locais. Escola Lápis na Mão, localizada na Rua Epitácio Pessoa, 53, Centro Santa Rita. Seções 75 e 410. Escola João Úrsulo, localizada na Praça João Pessoa, número 2, Centro Santa Rita. Seção 424. As seções da Escola Cinecista João Agripino Filho, Cinec, foram transferidas permanentemente para os seguintes locais. Daniel Comboni, situada na Avenida Campina Grande, sem número, Tibre 2, seções 376 e 377. Creche Maria Carmelita Maroja Pedrosa, situada na Rua Pocinhos, 20, Tibre 2, seções 388 e 393. Instituto Evangélico Pastor Antônio Petronilo dos Santos, IEPAPES, situada na Rua Pará, sem número, Tibre 2, seção 382. As seções 302 e 312 foram transferidas permanentemente para a Creche Dona Silva, localizada na Rua Petronilo Alves Nilo, sem número, loteamento Portal do Paraíso, Tibre 2. As seções 308, 310, 328 e 406 foram transferidas permanentemente para a Creche Antônio Joaquim de Moraes, localizada na Rua João Viana, 196, Bebelândia, Santa Rita. Israela Cláudia da Silva Pontes, juíza da 2ª Zona Eleitoral.
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0: de Super Mais, aqui na Melhor. E pra começar bem, está chegando as 10 mais. 10 músicas na sequência, sem intervalo comercial.
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3: Começar com a décima posição, 10 na sequência, sem intervalo comercial. Para começar às 2h11, Eduardo Costa, mais novo sucesso, Imagina Eu, a décima. São 10 na sequência.

10 na sequência, 10 músicas na sequência, fechando com chave de ouro com ela, Ana Castela. Olha só onde eu estou. 10 músicas sem intervalo comercial para começar bem a nossa tarde. Super terça-feira, hein, galera? Dia 29 de setembro, 2h51 aqui na Mais Ouvida da Paraíba. Intervalo comercial, daqui a pouquinho tem mais, tem muito mais na sequência. Já, aguenta aí.

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A corrida eleitoral para o Senado em São Paulo teve uma reviravolta, com a desistência de Ricardo Salles, do Novo, da disputa. Há apenas 6 dias das eleições, o deputado declarou apoio aos candidatos Guilherme Derriti e André do Prado. A decisão de Salles gerou reações entre os demais candidatos, com Marina Silva, do Rede, classificando a situação como um vale-tudo, e Simone Tebet, do MDB, afirmando que o rival se rendeu ao Centrão. A desistência ocorre em um momento crucial da campanha, com o sistema de preparação das urnas já fechado.

pessoal, ótima tarde para você. 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

0: do Fruta Especial. Que você gosta de ouvir aqui na melhor, na 100.5 FM Líder. 3h20 aqui na mais ouvida. Ótima tarde pra você que tá sempre coladinho aqui na melhor.
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0: líder, você no seu carro, você no seu trabalho, você na sua casa. Muito obrigado pelo prazer da audiência, né? Eu quero aproveitar, Osmar, e mandar um abraço aqui para seu Wilson, lá do Tibiri. Seu Wilson, eu saí agora há pouco para cá, aí ele disse, estava terminando, finalizando uma compra lá com a Rosiane Targino. Aí disse, ei, eu sou ouvinte do programa lá do Osmar Queiroz, sempre ouço você lá, escuto você na programação. Manda um abraço para mim lá. Eu disse, tá bom, daqui a pouco isso você vai esquecer. Eu digo, vou não. Né? Agora, na verdade, eu só não perguntei, eu esqueci de perguntar a ele se ele é de Tibiri 2 ou Tibiri Fábrica. Mas é Tibiri, o nome dele é Wilson, então ele
1: disse, é o Wilson Tibiri 2.
0: É Tibiri 2,
1: Eu acho que é Tibiri 2, é um ouvinte da C.5, né?
0: Eu vou te dizer agora, eu acredito que ele trabalhou na época do seu Severino Maroja.
1: Ele é ouvinte aqui da rádio, da C.5, eu acho que esse é o Wilson Tibiri 2, liga pra cá, participa, viu?
0: Ele mesmo, ele então mesmo. Pelo jeito, pela alegria dele, esse cara mesmo.
1: É um ouvinte aqui coladinho da rádio.
0: Então abraço, seu Wilson, tá dado um abraço aí, viu? Tá, inclusive duplo aí, meu amigo Osmar Queiroz também passando a informação. Osmar, de primeiro momento eu quero também agradecer. 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
1: 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Vamos ao intervalo comercial, rapidinho? Logo após o intervalo comercial tem mais na sequência. Aguenta aí, rápido, 3h27 agora.

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rapaziada. Alô, galera. Olha aí. Pode dizer, hein? Vamos nessa. Grupo Revelação.

Canta aí, arquibancada geral! Em homenagem ao Benito de Paula, nosso mestre. 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Salve Nova Friburgo.

0: bem, pessoal? Você curtindo aqui a nossa tarde super mais. Deixa eu agora falar com a Michele. 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É isso aí, Michele. 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
0: 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Segue a nossa tarde super mais.

0: clássico da música, Fagner. 4 e 3, aqui na Mais Ouvida, galera.
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0: E volta daqui a pouquinho trazendo muito mais na sequência. Aguenta aí.

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0: Torturas de Amor. Ainda você ouviu Paulo Márcio, Jane Erodir, Ali Martins, Conte a banda Sobrega, Pensando em Ti. Bom demais, sucesso que você gosta de ouvir na mais popular do Brasil.
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0: Líder com você, líder coladinho com você, coladinho com você, galera. 4h33, 4 horas 33 minutinhos. Ótima tarde para você que está coladinho aqui na nossa programação. Daqui a pouquinho tem Conexão Líder, a partir das 5 horas da tarde, das 5 às 7 horas, Conexão Líder, informação aqui no seu rádio. Logo cedinho tem Fabiano Gomes comandando o seu programa, O Paraíba Boa, das 7 às 9. Meio-dia tem Marcelo José comandando a Voz da Paraíba, às 5 da tarde tem Conexão Líder. Claro, você coladinho aqui na programação da melhor, da 100.5, a rádio que pega no mundo. Rapidinho o intervalo comercial, daqui a pouco, logo após o intervalo comercial, tem mais na sequência.
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Comunicado. A doutora Israela Cláudia da Silva Pontes, meritíssima juíza da 2ª Zona Eleitoral, que compreende os municípios de Santa Rita Lucena, no uso de suas atribuições legais, tendo em vista as eleições gerais de 2026, comunica a todos quanto virem o presente ou dele tomarem conhecimento sobre as seguintes mudanças nos locais de votação. As seções 38, 39, 58 e 416 foram transferidas permanentemente para a Secretaria Municipal de Saúde, antiga Escola Governador Flávio Ribeiro, localizada na Avenida Flávio Ribeiro, sem número, Centro Santa Rita. As seções 75, 410 e 424 do Centro Paroquial Francisco Cordeiro foram transferidas para os seguintes locais. Escola Lápis na Mão, localizada na Rua Epitácio Pessoa, 53, Centro Santa Rita. Seções 75 e 410. Escola João Úrsulo, localizada na Praça João Pessoa, número 2, Centro Santa Rita. Seção 424. As seções da Escola Cenecista João Agripino Filho, Senec, foram transferidas permanentemente para os seguintes locais. Daniel Comboni, situada na Avenida Campina Grande, sem número, Tibre 2, seções 376 e 377. Creche Maria Carmelita Maroja Pedrosa, situada na Rua Pocinhos, 20, Tibre 2, seções 388 e 393. Instituto Evangélico Pastor Antônio Petronilo dos Santos, IEPAPES, situada na Rua Pará, sem número, Tibre 2, seção 382. As seções 302 e 312 foram transferidas permanentemente para a Creche Dona Silva, localizada na Rua Petronilo Alves Nilo, sem número, loteamento Portal do Paraíso, Tibre 2. As seções 308, 310, 328 e 406 foram transferidas permanentemente para a Creche Antônio Joaquim de Moraes, localizada na Rua João Viana, 196, Bebelândia, Santa Rita. Israela Cláudia da Silva Pontes, juíza da 2ª Zona Eleitoral.

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7: São 17 horas e 12 minutos.
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7: Está entrando no ar o programa Conexão Líder, um programa feito para conectar você com as principais notícias do dia. Vamos aos destaques de hoje do Conexão Líder.
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7: Lula diz que mulheres aprendem a tomar dedada desde pequenas. Caso Nossa Senhora implode trégua no STF e ministros veem chance de nova sessão bomba. Caio Roberto fala após ação da Polícia Federal e nega qualquer vínculo com organização criminosa. Residência do vice-prefeito de Lucena é atingida por tiros durante a madrugada.
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7: A apresentação e produção do Conexão Líder é de Mano Costa. A apresentação, operação técnica e de audiovisual é de Luiz Vieira, ainda pelo sob o comando de Léo Tech. Eu, Caco Pereira, também apresento o Conexão Líder. 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O Instagram do Mano é Mano com dois M's, Costa, @ Mano com dois N's, Costa. O @ do Luiz Vieira é @ Luiz Vieira PB, Luiz com Z, @ Luiz Vieira PB. O meu é @ cacopereira.rjp, @ cacopereira.rjp. Com a gerência comercial de Osmar Queiroz, o garotinho, o Conexão Líder está no ar.
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7: São 17 e 16. 17 e 16 em João Pessoa. Em Santa Rita, rapaz. Muito boa tarde, senhoras e senhores. É com alegria que eu chego aqui e com alguma indignação. Mas da indignação eu falo daqui a pouco. Sejam todos bem-vindos, obrigado por nos receberem em sua casa, em seu trabalho, em seu carro, onde você estiver. Eu sei que você está sentado aí na calçada de casa, tem gente sentada na calçada, rapaz, ouvindo Conexão. Pessoal de São Miguel do Taipu, de Sapé, de Cruz do Espírito Santo, aqui de Santa Rita, de João Pessoa, de Aracaju, você que nos escuta pelo Radiosnet, enfim, onde você estiver, seja muito bem-vindo. E deixa eu falar uma coisa, Léotec, domingo tem cobertura geral, das 7 da manhã até o encerramento da apuração da Rádio 100.5 Líder FM, junto com a equipe do Fabiano Gomes e do Márcio Rangel. Lula diz que mulheres aprendem a tomar toque, dedada, desde pequenas. Ao defender nessa segunda-feira, dia 28, durante um comício em Belém, que homens realizem exames para prevenção do câncer de próstata, o presidente Luiz Inácio Lula da Silva afirmou que as mulheres aprendem a tomar toque desde pequenas, em referência a exame ginecológico. O petista fez um contraponto para dizer que os homens, por outro lado, teriam resistência ao chamar o toque retal. O homem não gosta de fazer teste de próstata, ele não gosta do toque. As mulheres aprendem a tomar toque desde pequena. O homem não, ele é cheio de trejeito. A fala ocorreu durante um discurso. Rapaz, é o seguinte, você pode gostar, você pode votar, mas esse camarada fala besteira, viu? Isso é um desrespeito. Se fosse qualquer outro, seria acusado de pedofilia. Mulher não tem que aprender a tomar toque desde pequena, não. Mulher tem que ser protegida. Mulher tem que ser amada. Mulher tem que ser cuidada. Aí o presidente da República, se fosse qualquer outro, estaria sendo acusado de pedofilia. Estaria sendo acusado de normalizar a pedofilia. Mas o presidente da República não. O presidente da República pode falar o que quiser. Pode dizer o que quiser. Como é que alguém normaliza uma fala dessa? Onde estão as militantes feministas diante da frase do ocupante do Palácio do Planalto? Onde é que elas estão agora? Onde é que estão aqueles que acusam? Onde é que estão os ativistas? Onde é que estão os defensores das mulheres? A frase é abjeta. A frase é indevida. É absurda. Como é que o presidente da República se passa ao absurdo de dizer um negócio desse? Como é que o presidente da República profere uma sandice dessa? E como é que os grandes portais se negam a noticiar e a criticar mais esse absurdo proferido por esse senhor? Como? Eu queria entender. Eu realmente queria entender. Mas é isso. A boca fala do que o coração está cheio. Vamos continuar falando aqui da política nacional, mas agora para falar da política do Supremo. Caso Nossa Senhora implode trégua no STF e ministros veem chance de nova sessão bomba. Vamos lá. A guerra de liminares entre os ministros do STF, no caso das notícias falsas sobre Nossa Senhora Aparecida, implodiu o plano do presidente da corte, Edson Fachin, de buscar uma trégua para a crise inédita aberta na corte nas últimas semanas. Magistrados avaliam que a reunião do plenário para discutir o caso, que tende a ser marcada por Fachin para esta quarta-feira, dia 30, será uma nova sessão bomba, capaz de recolocar o caso Master nos holofotes, reeditar as brigas públicas entre integrantes do tribunal. O novo capítulo dos desgastes começou na sexta-feira 25. O ministro André Mendonça, do Tribunal Superior Eleitoral, ordenou a remoção de publicações das redes sociais que apontavam falsamente a intenção de Flávio Bolsonaro de, se eleito, tirar da Santa o título de padroeiro do Brasil. A decisão foi revertida domingo, dia 27, pelo ministro Flávio Dino, que é da ala de oposição à de Mendonça, na correlação de forças no STF. Dino afirmou que não havia grau de certeza sobre a ilicitude das postagens e alertou para a censura. Rapaz, eu não posso dizer, mas é um energúmeno. O camarada que censurou o jornalista porque falou contra ele, diz que é censura, proibir fake news. É um absurdo um negócio desse. Aí na segunda, 28, veio uma nova ordem para excluir os conteúdos, dessa vez do ministro Luiz Fux. Ele atendeu desse. Aí na segunda, 28, veio uma nova ordem para excluir os conteúdos, dessa vez do ministro Luiz Fux. Ele atendeu.

E não é um puxadinho do Planalto, é um puxadinho da sede do PT. O STF, o gabinete de senhor Flávio Dino virou um puxadinho da sede do PT. E a gente acha que isso é normal. A gente acha que ministro, que é normal o presidente ligar durante a edição de uma obra para dizer que estava sancionando um projeto do ministro. Mesmo ministro que defendeu o direito à fake news. Eu vivi para ver um ministro defender o direito à fake news. O camarada pode, segundo o Flávio Dino, publicar fake news. Não é ilícito. Não há clareza de que é ilícito. Agora, veja só. A Globo se retratou. A Folha se retratou. Todo mundo se retratou. Mas Antônio Tebet não se retratou. E Flávio Dino disse que tudo bem, que ele pode espalhar fake news. Essa é a verdade. E a gente acha que isso é normal. Tá tudo certo. É muito complicado. Mas vamos falar da Paraíba? Hoje, Osmar Garotinho tá aqui.

E aí fica uma pergunta. Há algum lugar na prefeitura de João Pessoa que não esteja tomado pelo crime organizado? Aí, agora à tarde, Caio Roberto se pronunciou. O deputado Caio Roberto disse, não, peraí, eu preciso me pronunciar, porque a coisa não é bem assim, não. Caio Roberto fala, após a ação da PF, e nega qualquer vínculo com a organização criminosa. O deputado e candidato Caio Roberto divulgou nesta terça-feira, 29, uma nota após ser alvo de uma operação

de acordo com as regras do processo eleitoral em todo o estado da Paraíba, não tendo praticado qualquer tipo de ilícito eleitoral. 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Informa ainda que atendeu prontamente a diligência da Polícia Federal na data de hoje e que na ocasião não foi localizado dinheiro ou qualquer outro elemento indiciário de qualquer crime eleitoral ou qualquer vinculação com membros das organizações criminosas. 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
4: São 17 horas e 39 minutos, você está no Conexão Líder, eu sou o Caco Pereira. O Germano Costa teve um... tá reta final, tá, gente? Ele teve que... estava em Santa Rita, aliás, em Cabedelo ainda, tentando sair de Cabedelo para vir para cá. Talvez ele chegue para a segunda hora do programa, vamos ver se vai dar certo, tá bom? Mas se Germano Costa não chegar, estamos aqui, eu, Léo Tec e você aí. A gente vai fazendo o programa, é óbvio, a partir de segunda-feira, se Deus quiser... bancada completa, Luiz Vieira de volta. Tem um ouvinte? Vamos botar logo esse ouvinte no ar, bora? Vamos começar a botar o ouvinte no ar mais cedo hoje. Alô, boa tarde.
5: Estamos apresentando programa Conexão Líder. Apresentação, Mano Costa, Luiz Vieira e Caco Pereira. E aí, Caco?
4: E aí, querido, como é que você tá?
5: Rapaz, melhor vai começar com esse grande repórter aí, um homem que só fala a verdade. A verdade é que interessa, viu, amigo? Você chegou aqui, na 100.5, é só para falar a verdade. Você é um cara que fala a verdade. Parabéns pelo seu comentário aí, meu irmão.
4: Obrigado, querido.
5: Você está de parabéns, viu?
4: Obrigado.
5: O dono do sistema, né? 100.5 aí, né? Se eu botar você, né? Tanto você, seu Luiz Vieira, Mano Costa.
4: Que bom, querido, que bom. Obrigado, feliz pelo seu comentário.
5: Pra você aí, né? Olha, e aproveitar e mandar um abraço aí para o grande amigo aí que a gente televisão aí, nosso amigo Léo Tex, né?
4: Sim, tá aqui.
5: É, ele é televisão, é. E também micro-ondas, também...
4: Rapaz, me diga uma coisa, Léo Tex tá lhe dando um dinheirinho, é?
5: Tá, não, mas...
4: Mas se ele quiser, é bem-vindo, né?
5: É, bem-vindo. É verdade. Olha, e mandar um abraço para quem? Nosso amigo Eudes Costa, lá da Bahia, né? O nosso amigo Eudes que está se recuperando, né? Um abraço para a dona Sérgio Costa. Se eu estou rezando pela saúde dele, né? De todos os amigos aí, né? E aproveitar e mandar um abraço aí para o nosso amigo. Nosso amigo que está na escola do programa, Ezequiel Machado, grande radialista, grande jornalista de mão cheia também, viu? Ele é radialista, você sou não? Ele é radialista, nosso amigo Ezequiel Machado. Vocês viram passar quando ele trabalha na Rádio AM lá, na Serra lá naquela época?
4: Ah.
5: Aí eu sempre passo para o programa dele lá, dá um espaço bom. Olha, e manda um abraço para o cantor de brega, viu? O nosso amigo, o Onda Madrugada, Marcos Adriano, e mandar um abraço aí, Maria do Relógio, Dona Maria Cardoso, e também a nossa amiga Mariquinha, né, da rodoviária, e um abraço para a Miss de Ida. Você foi para esse restaurante, meu amigo, você come uma vez desse, o restaurante Miss de Ida, é o almoço bom, viu? Um abraço para o nosso amigo Miss de Ida. Nada é delícia, né? O nosso amigo Missugai, também, né? E manda um abraço pro meu irmão João Batista, meu vizinho aqui, né? Zé Teixeira, Renata, Graziele, Dequinha, Arthur Lourenço. E manda um abraço pra turma aí de Santa Rita, Paulinho da Paz, né? Toda a família da Paz aí, né? E vou deixar meu caro amigo Caco Pereira, meu grande amigo repórter, radialista, você está de parabéns. E vou deixar aqui meu contato lá, meu amigo, para que amigos e amigos, você gosta, você tem muita ligação de amigos, né? Porque, apesar de eu ser um cara deficiente visual, né? Até que não vê, né? Mas eu gosto de receber muita ligação de amigos, o que é importante é isso. E aproveitar, mandar um abraço para o nosso amigo Deir Martins, né? Alô, Deir Martins, anota aí. É o 996-22-31-62. Lápis e papel na mão. 996-22-31-62. É com você, Carlos Pereira, Luiz Vieira e Mano Costa.
4: É isso. Obrigado, querido. Ah, como a gente já abriu, 3229-1005, você pode ligar ou mandar torpedo líder para 98812-1005. 98812-1005. Tá liberado. Já tem torpedo aí, Léo? Se bota o torpedo no ar, começar mais cedo hoje. Bora.
6: Oi, Caco. Ficou na escuta já do programa. Tequinho também. Mira, Aniba. A Tata da Padaria. E um abraço aí, Maria Cardoso. Dona Maria Cardoso. Como é? É. Mariquinho da Barraca. Tonho da Padaria de Dão. Tonho da Padaria de Dão. E um abraço aí para o Isso Tibiri, amiguinho, onde falou em mim, Damiana Totó, Nior, viu? Tudo de bom, uma boa noite, maravilhosa.
4: Boa noite, querido, boa noite. 3229-1005, você pode ligar e participar ou mandar torpedo líder para o 98812-1005. Tem torpedo ainda? Pronto, vamos continuar aqui daqui a pouco. Veja só, deixa eu falar primeiro aqui de esporte. Léo Tec, você gosta de futebol? Muito não. Botafogo da Paraíba rescinde contrato com o atacante Henrique Dourado. O atacante Henrique Dourado não faz mais parte do elenco do Botafogo. Segura o ouvinte aí, daqui a pouco a gente coloca. O clube acertou de forma amigável a rescisão do contrato com o jogador, que encerra sua passagem pelo Belo após 2 anos, 66 partidas e 14 gols. O que acontece? No último jogo contra o Maringá, jogaram uma garrafa nele. Garrafa d'água. Ele fez um gesto de pequenininho, segundo ele, para o torcedor. Mas o pessoal entendeu que era para o Botafogo. E aí, meu amigo, gerou todo um impasse. E aí, hoje, rescindiram o contrato do rapaz. Mas deixa eu fazer uma coisa. Vão proibir o torcedor vagabundo que jogou a garrafa no rapaz? Vão proibir ele de entrar no estádio? Porque se não vão proibi-lo, eu acho que o jogador tá errado em misturar, em xingar, entrar na provocação. Mas imagine que você tá no seu ambiente de trabalho e ali é o ambiente de trabalho do jogador. O jogador tá trabalhando. Ah, perdeu, tá uma lástima. Beleza, proteste, vai, xingue. Mas atirar uma garrafa de água na cabeça do rapaz? Qual é o sentido? É um vagabundo quem atirou a garrafa d'água. Tem que ser proibido de entrar no estádio. O futebol paraibano já é ruim, essa é a grande verdade. Aí esse tipo de coisa acontece e o torcedor é punido? Tem que ser punido, rapaz. Tem que ser punido. Ah, Caco, mas como é que vai crescer o futebol paraibano? Tem que crescer. Eu acredito que quando o Botafogo contrata jogadores como o próprio Henrique Dourado, como o Nenê, é ótimo. Tem chance de fazer esse futebol crescer. O Botafogo fez uma primeira fase do campeonato muito boa, terminou em primeiro lugar geral. Tinha grande chance de ser classificado? Tinha, mas não foi. Beleza. Mas isso não dá direito a ninguém de agredir o atleta profissional, não. Não dá. Tá? Bora. Ouvinte no ar. Alô, boa noite. Boa tarde. Alô, boa tarde.
7: Boa tarde, meu amigo Caco Pereira.
4: Quem é?
7: Aqui é quem fala. É Paulo da Paz.
4: Fala, Paulo.
7: Paulo da Popular, viu, Caco? Aqui no Alto, Caco, é grande audiência. Só na 6.5 esse horário.
4: Que bom, querido. Coisa boa.
7: Tá só a 6.5 esse horário.
4: Ô, Paulo, peça aí pro povo me seguir no Instagram e dizer que é de Santa Rita.
7: Oi?
4: Peça aí pro povo me seguir no Instagram. Diga aí, segue aí o Instagram de Caco.
7: Tá ok, Caco.
4: Eu quero ver se o pessoal tá ouvindo o programa, se começar a seguir o Instagram da gente.
7: Onde eu moro aqui tá só a 100.5, viu, Caco?
4: Muito bem. Muito bem. Mas diga aí, Paulo, o que é que você manda?
7: Segunda-feira, Luiz tá de volta, Mano Costa e a equipe completa.
4: Exatamente.
7: Quero que seja um zero aí, Caco. O nosso amigo Bilzinho.
4: Sim.
7: João Batista, o Wilson, Everaldo, Nan, Niquinha, Biru, Misso. Você já foi lá em Misso já, cara?
4: Fui não, ainda não.
7: O canal chamou você ainda não pra apresentar o Tiragosto lá, não?
4: Ainda não.
7: Ô, Everaldo, Everaldo tá dormindo no ponto, viu?
4: Rapaz, é sério, né, bicho?
7: É toco, é. Eu, ô, Léo, você sabe ele de tocar aí, Léo? Tá faltando, viu, Léo? Nosso amigo é Everaldo entrar. Quer deixar um salão aí pro meu amigo Luiz,
4: Mariquinha
7: do Relógio, Mariquinha da Viara, Natanael, Cláudio e Renato. Até amanhã, meu grande amigo Caco Pereira.
4: É isso mesmo. Obrigado, Paulo. Um abraço, viu? 3229-1005, você liga e participa do Conexão Líder. Você manda torpedo pelo 98812. Bota o ouvinte no ar. Alô, boa noite.
8: Boa noite, meu filho. Quer falar que é fim de propaganda, viu?
4: Ô, querido, fala que eu te escuto.
8: Tudo bem?
4: Tudo bem. O que é que você manda?
8: Meu amigo Mano Costa, tá no...
4: Mano tá na luta, tentando sair de cabedelo pra vir pelo menos pra segunda hora do programa.
8: Eu quero fazer um apelo aí, porque a minha gíria tava com um guincho hoje aqui na rua Doutor Pedrosa. Tava mudando a lâmpada dos postes, tá vendo?
4: A Energisa, não deve ser a Energisa, não. É a empresa que presta serviço à prefeitura.
8: A prefeitura, ponto, vamos lá. Só que acontece que a gente tá os postes todinho, mas os postes aqui continuam apagou, tava aceso, até um tava aceso. Só que trocaram a lâmpada e tem alguns postes que tá apagado. Tem uns que tá aceso e tem outros que tá apagado. E aí?
4: Qual é a rua, querido?
8: Rua Doutor Pedrosa, fica em frente à minha residência. Aqui na casa é 390, aqui em cima da fila de troca. Aqui
4: tá, presta atenção. Aonde?
8: Na parte de cima.
4: Qual é o bairro?
8: Rua Doutor Pedrosa.
4: Sim.
8: Nome da casa é 390. Rua da Popular aqui em Santa Rita, em frente à fila de troca, aqui na Rua Doutor Pedrosa, na rua da linha do trem.
4: Pronto. Verônica, eu creio que você está ouvindo, Verônica. Dê um alô para mim aqui. Se ouviu a reclamação e me deu uma perspectiva. Rua Antônio Pedrosa, qual é o número da sua casa?
8: Doutor Pedrosa.
4: Rua Doutor Pedrosa.
8: Em frente à feira de troca, aqui próximo à feira de troca, aqui em Santa Rita.
4: Pronto,
8: aí
4: próximo à feira de troca.
8: Trocaram a lâmpada, porque realmente estava tudo aceso. Aí trocaram a lâmpada e alguns postes estão apagados. Está na maior escuridão, que não dá nem para ninguém você ficar na calçada. Eu queria que ele tomasse uma atitude para evitar isso antes de dia de votar, porque o pessoal fica nas escuras à noite, no dia da eleição.
4: Muito obrigado, querido. Muito obrigado. Verônica certamente está ouvindo. Daqui a pouco ela dá um feedback para a gente. Olha aí, é importante que o ouvinte ligue. Por quê? A grande verdade é que a prefeitura de Cabedelo, de Santa Rita, tem uma rádio escuta que de fato funciona. Tudo o que a gente pede aqui, Verônica imediatamente responde e diz: olha, Caco, olha, Mano, olha, Luiz, a gente vai resolver. Ela dá um direcionamento, vou falar com o secretário, seja qual for o assunto. Ela traz uma resposta. Então, Verônica, acho que você ouviu aí, Rua Doutor Pedrosa, próximo ao número 100, em frente à feira de troca do Alto das Populares. Não é isso? A notícia é a seguinte: foi feita a troca de pó, de iluminação, está sendo feita a colocação da lâmpada de LED, mas há alguns dias algumas lâmpadas pararam de funcionar, o que é normal acontecer. É só avisar para providenciar a troca. E é importante que a gente entenda isso. Quando o ouvinte liga e informa, tem maior possibilidade do acerto acontecer. Então, Verônica, se você estiver ouvindo a gente e já puder dar um retorno, fique à vontade, tá certo? São 17h53, a gente continua aqui, você liga 3229-1005, tem torpedo aí? 3229-1005 ou manda torpedo líder para o 988-12-1005. Enquanto o pessoal vai se preparando para ligar de novo para mandar torpedo, deixa eu trazer mais uma notícia aqui. A residência do vice-prefeito de Lucena foi atingida por tiros durante a madrugada. A residência do vice-prefeito da cidade de Lucena, Netinho de Lando, foi atingida por disparos de armas de fogo durante a madrugada desta terça-feira, dia 20. O caso 29, perdão. O caso foi divulgado pela prefeitura de Lucena, que classificou a ocorrência como um atentado contra o imóvel. Atentado contra o imóvel? Segundo a gestão municipal, o vice-prefeito estava na residência com a esposa, as filhas, o irmão e a cuidadora das crianças quando os tiros foram efetuados. Nenhuma das pessoas que estavam no local ficou ferida. Em nota, a prefeitura afirmou que o episódio envolve disparos contra a residência e manifestou preocupação com o ocorrido. Até a publicação da informação, não havia detalhes divulgados. Só para o seguinte, isso aí é muito sério. A gente precisa sair desse país, desse estágio das coisas, em que querelas políticas são resolvidas com briga, com ofensa, com bala, com tiro. Isso é muito sério. Sabe? E assim, tem um outro fator aí, tem crianças envolvidas, tem família envolvida. As pessoas acham o quê? Que dar tiro não causa problema, não é? Isso é muito sério, gente. E é preciso investigar, é preciso apurar, é preciso prender os culpados e levá-los à punição correta diante da lei. Tá? Isso é urgente, inclusive. São 17h55. Eu sou o Caco Pereira, você está no Conexão Líder. E eu quero fazer um desafio a você que está nos assistindo, que está nos ouvindo. Olha só. Verônica acabou de responder. Estou ouvindo sim, meu amigo, e eu conheço sim. Pronto, Verônica. Assim que você tiver um retorno sobre essa solicitação do ouvinte, avisa para a gente aqui, para que a gente passe para o ouvinte, passe para a população. É fantástico isso, cara. Eu vou dizer uma coisa para você, Leotec. Eu tenho 31 anos de rádio, desde que eu comecei, com algumas pausas e tal. Poucas vezes na vida eu vi uma rádio escuta que funciona tão efetivamente. Viu? Porque, assim, ligou, Verônica responde. E aí a gente precisa registrar para a SECOM de Santa Rita, para a Prefeitura de Santa Rita, para os secretários de Santa Rita, zelem por essa moça, viu? Porque o trabalho que ela faz é relevante demais. Porque ela leva a voz da população para as secretarias, tá? Verônica, parabéns pela sua atuação, e logo que você tiver a resposta aí da CEINFRA sobre essa questão, já avisa pra gente, tá? São 17h56, eu sou o Caco Pereira, você está no Conexão Líder. Eu já disse que o Germano Costa teve uma intercorrência em Cabedelo, vai tentar chegar para a segunda hora do programa. Se não chegar, a gente vai tocando aqui, eu, Leotec, você aí, você vai ligando 3229-1005, vai mandando o seu torpedo pelo 988-12-1005 e a gente vai construindo o programa juntos aqui. Deixa eu falar o seguinte, o prefeito Léo Bezerra já aceitou o pedido de exoneração de Júnior Pires. Tinha que aceitar mesmo, meu amigo. Ouvinte no ar, alô, boa noite.
9: Boa noite, Caco.
4: Boa noite, querido. Quem fala?
9: Wilson Tibiri.
4: Oi, Wilson.
9: Minha liderança. Boa noite à minha diretora Raquel, minha eterna deputada Estefânia Maroja, ao nosso amigo Mano Costa, Luiz Vieira. Acho que depois das politicagens, mano, na semana Luiz já deve voltar.
4: Volta sim.
9: Deus quiser. Tá ganhando o caivãozinho dele, trabalhando.
4: Tá certo, né, meu irmão?
9: É lógico, tem que aproveitar, né, a temporada, né?
4: Exatamente.
9: É a profissão dele, né, tem o tiozinho dele, tem que aproveitar. Um alô pra tiozinho de São Miguel, João Batista, lá de Cruz de Santo, que era de São Miguel, agora virou cidadão, Cruz do Espírito Santense. É isso mesmo, Mariquinha da Rodoviária, todos os ouvintes, né? O nosso amigo Arlindo de Bahia, Mariquinha da Rodoviária, Maria do Relógio, o rapazão Elia do Padre, o nosso amigo Paulinho do Rádio, que é o Paulinho da Pai, Luiz de Marcos Moura, Nando Edilícia, o nosso amigo Zé Gonçalves, está na escuta do programa, João Godoy, Tiba, o Homem da Água, tudo isso são ouvintes do programa, né, meu amigo? Todos são ouvintes do programa, é quem dá audiência ao programa, é os ouvintes.
4: É isso.
9: Deixa eu fazer um apelo, meu amigo Caco, aqui na escritor Tito Filho, onde eu moro.
4: Tem um escritor
9: de metralha, rua escritor Tito Filho.
4: Sim.
9: Próximo à residência 101. Entendeu? E um entulho, já pedi tanto na rádio, né, nesse programa, no Jornal da Noite.
4: Sim.
9: E faz 3 meses vai a gente fazer, até agora não tiraram. Agora imagina, esse secretário mais fraco do que carne de batata. O que toma conta, que eu não sei nem que secretaria é essa. Puxa, nada demais, secretário. O senhor está acabando com a administração do prefeito. Entendeu? O senhor está pegando dinheiro, comendo dinheiro da gente, do povo de Santa Rita. Não sei nem quem é o senhor. Entendeu?
4: É entulho, é entulho, é o Wilson.
9: É entulho, meu filho. É metralha, rua estreita. Eu estou na rua dentro aqui, que é a rua movimentada.
4: Olha, essa metralha, são 17h59 do dia 29 de setembro. Verônica está ouvindo, com certeza.
9: Que secretaria é essa, meu amigo Capo? Me diga que secretaria é essa aí.
4: Veja, Verônica está ouvindo agora. Verônica é a rádio
9: Verônica
4: escuta.
9: Não, é culpada, não.
4: Não, eu sei, mas o que eu estou dizendo é que se Verônica está ouvindo, eu Verônica lhe garanto que até amanhã ela traz a resposta.
9: Olha, Verônica é show de bola essa mulher. Essa mulher ajuda muito o povo, ajuda muito a administração. Agora a culpa não é dela, a culpa é do setor, não sei se é infraestrutura, que o secretário está comendo dinheiro do povo e está resolvendo o problema. Agora, meu amigo, espero que depois dessa daí, está acabando com a administração do prefeito. O prefeito trabalhando e o secretário fecha os olhos com uma porcaria dessa que não vale nada. Duas caçambas resolvem aí, direita metralha daqui, na rua, inclusive o filho, rapaz. Tá, bota esse secretário de estrutura para fora, é o que resolve. Muito obrigado.
4: Obrigado, querido. Olha só, é um apelo do ouvinte. Verônica, você ouviu aí, né? Mas ele falou rua escritor Tito Filho, acho que é isso. Metralha. Wilson, qualquer coisa, manda um WhatsApp aqui, manda um torpedo. Manda um WhatsApp no 98812-1005, com o endereço certinho para a gente passar para a Verônica, Wilson. 98812-1005, só com o endereço certinho para a gente passar para ela e ela trazer uma resposta, porque Verônica traz a resposta mesmo. 18 horas e 1 minuto, hora do comercial, não é isso? Daqui a pouco a gente volta.

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0: São 18 horas e 11 minutos, você está no Conexão Líder, eu sou Caco Pereira. Eu quero fazer um teste agora. Eu estou olhando aqui meu Instagram e eu vou fazer um desafio. Eu quero ver se a gente está sendo ouvido mesmo. É, eu tenho nesse momento 5.553 seguidores, certo? Meu Instagram é caco, com C, Pereira, ponto RJP. CacoPereira.RJP. Quero ver se você está ligado mesmo, se você está me ouvindo mesmo, se você está ouvindo Conexão Líder, você vai seguir agora o meu Instagram, CacoPereira.RJP. Vai seguir o de Mano Costa, Mano, com dois N's, Costa, e o de Luiz Vieira PB, tá? Eu vou contar, é CacoPereira.RJP. Você vai seguir agora, cacopereira.rjp. Quero ver se você está ouvindo Conexão Líder. Quero mandar um abraço aqui para um ouvinte muito especial que está nos ouvindo. Acabou de mandar aqui um print da tela do rádio. Ele está no carro e está nos ouvindo. É o Luiz Antônio Alvino. Você sabe quem é Luiz Antônio Alvino? É o ex-prefeito da cidade de Bahia. Luiz Antônio, muito bom tê-lo aqui, viu, prefeito? E aí eu vou dizer uma coisa, eu falei ontem aqui no programa e vou repetir. Luiz Antônio declarou apoio a Veneziano, tem um vídeo, inclusive, dos dois. Do Luiz Antônio com o Veneziano na rede social. E aí é o seguinte, Luiz Antônio estava fora da cena política de Bahia, estava dando um tempo... E agora, com o fato dele ser a maior liderança apoiando o Veneziano dentro da cidade, dependendo do que vai acontecer, Luiz Antônio vai sair muito grande desse processo. Ainda está apoiando Rui Carneiro e Fernando Alvino, tá? Então, Luiz Antônio tem uma possibilidade de sair muito grande dessa disputa eleitoral agora. Abraço, prefeito. Alô, boa noite. Tem ouvinte no ar. Alô, boa noite. Caiu, liga de novo. Tem torpedo líder? Coloca aí. Não, bota o ouvinte primeiro. Alô, boa noite.
1: Boa noite, companheiro.
0: Ô, Luiz.
1: É a Vinda de Bahia, rapaz, tudo bom?
0: Ô, querido, manda.
1: É, quero mandar um abraço para o Luiz de Tibiri, que participou aí, né? Essa turma boa, né? Turma de Tibiri, Santa Rita... É, amigo, a eleição tá... Isso é uma eleição acirrada, viu?
0: Tá acirrada.
1: Acirrada.
0: Só não pode declarar voto, viu? Pelo amor de Deus.
1: É exatamente. Eu escutei um programa hoje do Paraíba Boa.
0: Sim.
1: E Fabiano Gomes citou ele falou que tem 18, 19 pesquisas. Instituto de pesquisa, né? Rapaz, tem pesquisa de todo tipo de gosto, né?
0: Sim.
1: Agora vai sair uma pesquisa aí na Atra, né? Parece que é na Atra.
0: Sim.
1: E diz que na ata aí vai ter, de qualquer forma, o segundo turno. Mas eu ia dizer há muito tempo, sabe? Que não vai ser, essa eleição não vai ser decidida no primeiro turno, de forma
0: não, alguma. Não vai não.
1: Na verdade, essa é o segundo turno, é o segundo turno. Aí no segundo turno é outra eleição, né? Vamos ver aí quem é que vai conseguir ser governo do Estado. Vamos torcer, né? Vamos ver, né? Agora, dizer que essa pesquisa é decidida no primeiro turno, isso aí não tem nenhuma... Sabe? Apesar que a gente respeita alguns estatutos, né, de pesquisa, mas a pesquisa mesmo verdadeira é no dia 4, não é verdade?
0: É verdade.
1: Onde o povo, né, vai exercer a sua cidadania, a sua democracia. E vamos torcer para que a Paraíba se entregue nas mãos que Deus realmente, né, queira, né? Porque está escrito na palavra, que na Bíblia, que toda autoridade ela é constituída por Deus, né?
0: Sim.
1: É Deus e o povo, né? O povo que vai às ruas e vamos ver o que vai acontecer. Então, amigo, muito obrigado pela oportunidade. Um abraço para o Mano Costa, se estiver ouvindo, o Luiz Vieira, que está na batalha também, né? Estão todos na batalha aí. E é assim, né? Cada um tem sua atividade, seus trabalhos. E vamos lá, vamos para a luta. E vamos ver o que vai acontecer no segundo turno. Um abraço e um
0: abraço, querido, abraço. Liga 3229-1005. Tem torpedo líder? Bota pro outro. Gente, ficou mudo o Torpedo, foi? Gente, travou? Torpedo travou, gente. Daqui a pouco tem Torpedo Líder. Você também pode ligar 3229-1005 e participar. Deixa eu dizer aqui. Alguém disse aqui que eu sou babadeiro. Rapaz, eu sou babadeiro não, viu? Eu sei nem que é isso, rapaz. Sou não. 3229-1005, você liga e participa do Conexão Líder. Ou você manda Torpedo, se der certo, Torpedo. E aí, voltou? Vamos continuar aqui, tá? Deixa eu falar um pouquinho. Deixa eu ver aqui de pesquisa. Deixa eu ver pesquisa de onde? De São Paulo. Quest para São Paulo. Eu gosto de ler essas pesquisas quando o Germano tá aqui, rapaz. Porque é engraçado. O Germano fica doidinho. É o seguinte. Tarcísio 44, o poste 24. Ou Haddad 24. Eu não sei porquê. Toda vez que eu penso em Haddad, eu penso num poste. Deve ser... vamos lá, Tarcísio de Freitas, 44%, eram 44%, então ele está se mantendo ali. Haddad tinha 27%, foi para 24%, está caindo, está bom para ele? Então é o seguinte, aí quando você vê Vera Lúcia do PT, tem do PSTU, tem 1%, PSTU é na verdade um puxadinho do PT. Vivian Mendes, da Unidade Popular, tem 1%, Isadora Dias, do PSO, tem 1%, Carlos Machado, do PCB, tem 1%, indecisos, 16%. Nem se juntar os indecisos com o voto de todos os candidatos da votação do Tarcísio. Então, é muito provável que São Paulo decida a eleição no primeiro turno. E assim, Haddad vai para a quinta derrota consecutiva. Tá? É isso. Em Minas Gerais... Cleitinho tem 37, Patrus Ananias 18, Calil 9, Simões 6 e Rescoi 5%. Tá? Cleitinho mantém-se com 37%, Patrus Ananias com 18, Calil com 9, Matheus Simões com 7, é isso. Num eventual segundo turno, Cleitinho dispara. E opções de segundo turno. Se for contra Patrus Ananias, ele tem 52% contra 26%. Se for contra Alexandre Calil, dá 51% a 26%. É o seguinte, a grande verdade é que Minas Gerais tem tudo para decidir a eleição no primeiro turno também. Assim como o Rio de Janeiro, tá? Pesquisa Quest para o Rio de Janeiro tem o seguinte... Eduardo Paes, 34%, Douglas Ruas, 25%, Antônio Garotinho, nesse cenário, aparecendo, tem 9%. No cenário sem Garotinho, 35%, 26%. É eleição para primeiro turno também, tá? Numa opção de segundo turno, contra Douglas Ruas, dá 44% para Paes, 33% para Ruas. Dificilmente muda e tem uma chance de acabar no primeiro turno também, em Minas Gerais, viu, seu Léo Tec. 3229-1005. Vamos ver aqui se o áudio sai agora. Foi que houve com o Torpedo?
2: Boa noite, Léo Tec. Aí,
0: chegou.
2: Aqui é o Nan, viu, direto do Lazega Clube, viu, Cláudio Pereira, aqui no restaurante Misto de Hilda, viu, escutando Conexão Lida aí, show de bola, não é isso? Quero deixar uns abraços aí para os irmãos Guarabira, Veraldo do Colégio, Wilson de Tibridô e o Paulinho da Paz, o Bilzinho de São Miguel do Itaipu, Lambu da Casa Pio, o Zé, o Vigilante, o Doca Doquinha, todos eles conectados no Conexão Líder, viu, Caco Pereira? Aquele abraço!
0: Abraço, querido. Bota outro ouvinte.
3: Meu amigo, o Caco é Wilson de Tibiri. A minha amiga Verônica, ela não tem culpa, porque ela já pediu muitas vezes. Toda vez que eu ligo, já liguei até pessoalmente para ela, mandei áudio. E ela não é culpada. Essa mulher é uma guerreira. Se o prefeito tivesse umas 4 ou 5 pessoas do tipo de Verônica, a cidade melhorava a infraestrutura, a iluminação. Entendeu? Verônica é uma guerreira. Entendeu? Agora, a culpa aí é da secretaria. Não sei que secretaria é essa, a infraestrutura. O que secretaria é essa? Na rua Escritor Tito Filho, próxima residência 101, na rua de Paulo Bar. Paulo Bar. Pronto, acabou. É muito fácil, pô. Tem tanta caçamba aí, batendo cara com cara, recebendo dinheiro de diário sem fazer nada. Pior que eles tiram a metralha e vendem. Eles tiram a metralha e vendem.
0: É peso. Alô, boa noite. Alô, boa noite.
4: Boa noite.
0: Quem fala?
4: Boa noite, Caco Pereira. Boa noite, Léo Tec, Germano Costa, né, mano? Hoje ele não conseguiu, né, chegar, mas é o trânsito, né?
0: Sim.
4: O trânsito também, não é brinquedo não, né, Caco?
0: Não.
4: E parabenizar você, como sempre, aí pela condução do programa, né?
0: Obrigado, querido. Um
4: espetáculo aí, comentário e tudo, a gente gosta de ouvir, né? É importante aí, né, os seus comentários, a sua opinião, a nossa opinião também, com certeza, né? E se Deus quiser, domingo acaba. Se direita ganhar, é direita. Se o presidente Lula ganhar, continua presidente. Então, domingo é o povo que vai decidir.
0: Sim.
4: É isso, meu amigo Caco.
0: É verdade.
4: O poder é mano do povo, né? Primeiramente Deus, segundo é o povo. E domingo termina e pronto. E quem ganhar é o presidente do Brasil. Quem ganhar aqui na Paraíba é o governador da Paraíba, e o senador e tudo. E é isso aí. E um abraço aí, Caco. Dá os amigos aí que estão na audiência. Dado das Prata, Preto Velho, Moreno Maravilha, Mário do Gesso aí do Alto da Cozibra, Galeguinho da Prótese e toda a família dele, Bandeira Cabral e a irmã Josa, a doutora Diandra, que é advogada trabalhista e direito previdenciário, é filha de Seixa, professor aí que tem uma história de Santa Rita, a nossa amiga Seixa, toda a família aí da Juarez Távora está na grande audiência. Um alô também aí para Ian e Dedé, na planificadora Atlanta, e as amigas, Marinha do Relógio, a mãe dela, Dona Maria Cardoso, Isaac, André, toda a família de Marinha, que é muito grande, né? Os irmãos dela aí, que são a irmã,

0: sabe todas as coisas e só é o que Deus quer. Então a gente tem que agradecer a Deus por tudo. Não tenho minha visão, mas graças a Deus sou um homem feliz, né? Participo de rádio, também fiz rádio na Rádio Comunitária lá de São Miguel do Itaipu, que é minha terra natal. Rádio Comunitária é muito importante, cara. Você já trabalhou em Rádio Comunitária?
1: Já, já.
0: É beleza, é bom demais, não, cara?
1: É muito importante.
0: É verdade, São Miguel tem a Rádio Comunitária, aqui Cruz do Espírito Santo também tem, Sapé tem. Quer dizer, a Rádio Comunitária é muito bom. E eu vejo aí muitos profissionais, né, que vieram aí de Rádio Comunitária. E você, cara, show de bola, viu?
1: Obrigado, mano, meu irmão.
0: É, e grandes profissionais. Um abraço aí à nossa diretora Raquel Maroja e à nossa eterna deputada Estefânia Maroja. Cato, meu irmão, foi um prazer falar contigo. Amanhã, se Deus quiser, estaremos novamente participando e na audiência do Conexão Líder com Germano Costa, Caco Pereira, Luiz Vieira, né, que está nas atividades. Segunda-feira o trio está completinho e muitos comentários e a gente fica só na expectativa para segunda. Valeu, Caco Pereira!
1: Obrigado, querido. São 18h24, você liga 3229-1005 ou manda Torpedo Líder para o 988-12-1005. Tem Torpedo Líder? Vamos ver aqui.
2: Boa noite, meu amigo. Eu mandei aí a foto aí, o vídeo aí, a foto da, do posto apagado que eu falei, reclamei agora sendo propaganda aqui na Rua Torpedrosa, viu? É 390, Rua Torpedrosa 390, bairro popular, frente a frente troca. Aí, ó. Mandei agora pra você e mandei pra secretária também do Rádio Escuta.
1: Tá joia, querido. Alô, alô, alô, boa noite. Alô, boa noite.
3: Oi, tudo bem?
1: Tudo bem, quem é?
3: Prazer falar contigo, viu, Caco?
1: Fala, querido, como é que você tá?
3: Tô bem, cara. Escapando que nem gás de cozinha, viu, Caco?
1: Então tá. Cuidado pra não escapar demais, viu?
3: É verdade, viu, Caco? Eu dependo muito da 100.5, viu, Caco?
1: Eu sei.
3: Tá entendendo, Caco? Dependo muito da 100.5, aonde conheci vários amigos, né? Eu tenho amigo, Caco, fiel a eu. Mas eu também tenho uns amigos que traíram, sabe, Caco?
1: Sim.
3: Quando eu dou as costas, fica falando, né? Isso é amigo, né, Caco? Faz parte.
1: Sim.
3: Faz parte, né, Caco? Nem todos dizem que é seu amigo, né, Caco?
1: Claro, é verdade.
3: Entendeu? E hoje eu agradeço os amigos que eu consegui através do rádio, viu, Caco? Estou aqui na Severo Rodrigues, né? Movimento grande, viu, Caco? Movimento grande, né?
1: Sim.
3: É carreata, é bandeira na rua, é tudo. A cidade movimentada, né? Pra domingo você decidir. Não vale bandeira na rua, tem que confirmar o número, viu, Caco? Não é verdade?
1: Por aí.
3: É, entendeu? Não adianta bandeira, é multidão, se não confirmar, aí o voto não sai não, viu, doutor?
1: Muito bem.
3: Entendeu? Quero já agradecer pelo espaço. Mandar um abraço aí pra Toninho. Toninho aí, da padaria, nosso amigo Dão, nossa amiga Salete, né? Sempre ligadinho, o radinho de lado, viu, Caco? Retransmitindo o programa.
1: Muito bem.
3: Atendendo o povo bem, nosso amigo Toninho. Entendeu?
1: Como Toninho. É isso? Peraí, como...
3: Léo, o Toninho é um cara... Léo já roda esse lado... De moeda, né, Caco? Eu não sou puxa-saco, tá, Caco?
1: Esse Léo não tem futuro, não, rapaz.
3: Ô, Caco, eu não sou de puxa-saco, eu sou pela verdade. Nosso amigo Toninho é um guerreiro, né? Comanda aquela padaria muito bem. E a padaria tá entregue a um cara que tem a organização, o comando naquela padaria, viu? Já quero mandar um abraço aí pra nossa amiga Seixa. Essa você conhece, viu? Educadora de Santa Rita.
1: Sim.
3: Foi um grande trabalho, viu, Caco? Quem não quer aprender com Cessa, porque é muito fraco os alunos, viu? Hoje ela é aposentada, né, Caco? É mãe da advogada Diandra, né? Que ela é uma advogada trabalhista, presenciária. Ela é toda, sempre daquele que mais precisa, procura nossa amiga Diandra e ela resolve a situação. Entendeu? Aqui na Rua do Correio mesmo, com 5 pessoas, ela resolveu a situação ligeiro. Problema de gestação, aquele negócio para receber aquela ajuda, sabe, cara? É com ela. Quero mandar um abraço aí para Tom. Tom Confecções é um cara que, sem patenado,

0: aí com vocês todos os dias, é irmã de nossa amiga Seixa, entendeu? E a gente tem uma admiração por esse povo, que esse povo faz bem, sem olhar quem, viu, cara? Seixa, Biandra, Tonho, esses caras, velho, esses caras são do peito e do coração, viu, cara?
1: Muito bem.
0: Só sabe o que esse povo faz, que precisa desse povo. Entendeu? Entendeu, cara? Você é um cara que tá comandando muito bem, porque comandar essa nave da 100.5, cara, não é brincadeira não, não é pra todo mundo não, é pra quem tem bagagem, viu, cara?
1: Obrigado, meu irmão.
0: Se não tiver bagagem, não comanda aí não, velho. Entendeu? Quero mandar um abraço aí pra o secretário Luciano Alvino, que tá na audiência, e um abraço pro vereador Otávio Bernardino, lá na Granja, mal pai dele, sempre atenado com você, viu, cara? Quero mandar um abraço aí pra Preto Velho, né, ouvinte de carteirinha aí, a família toda, Mangereba, todo mundo lá na casa dele. É uma caixa lubrificada na calçada, viu, cara?
1: Quem é Preto Velho?
0: Preto Velho é o Moreno Maravilha, um cara bom, gente fina, viu, cara? Trabalhou mais de 15 anos no ginásio de esporte, né? Hoje não tá mais lá no ginásio, mas lá lamenta, né, cara? É, a vida tem que seguir, viu, Preto Velho? Bota dois na frente que vai dar certo. E quero mandar um abraço pra Dado das Pratas. Esse cara é um luxo, viu, cara? Você vai conhecer quem é Dado das Pratas, cara do medalhão, é um luxo.
1: E é um mandar luxo, um
0: abraço.
1: Né?
0: Quero mandar um abraço aí pra Mário do Gesso. Mário do Gesso, esse cara é um show, viu? Preço, qualidade e atendimento de Mário do Gesso é nota 10. Irmão Bandeira é outro cara show, viu? Irmão Bandeira.
1: Mas o Mário do Gesso é o que vai fazer o rodapé da casa de manda?
0: Ele vai fazer o serviço de Mano Costa, é Mário do Gesso.
1: Ah, sei.
0: Ele é toda Paraíba, cuja Espírito Santo geral, João Pessoa. Ele tem uma história muito grande. Rapaz,
1: esse Leotec tá ali provocando.
0: Leotec vai dar no lado das moedas. Eu não sou de moeda, velho. Não sou de puxar saco, é a verdade, viu? Mandar um abraço pra Bandeira Cabral, irmã Jota, na escuta, viu?
1: Sim,
0: e mandar
1: sim.
0: Um abraço pra Heriberto, a esposa dele, dona Terezinha, a sogra. Tudo comandando a Ótica Luca, nossa amiga Heriberto. E demais, a lâmpada da rua do colégio não foi resolvida ainda, viu, Mano? Viu, Caco?
1: Verônica, escuta isso aí, então, Verônica.
0: Se daqui pra sexta-feira não resolver as situações, vou procurar outra pessoa pra resolver e botar a lâmpada na hora, viu?
1: Eita!
0: Não, vai ser assim, Caco.
1: Verônica, olha aí, Verônica. Aviso pro secretário, Verônica.
0: Do colégio, rua de tradição, do povão. No escuro, velho. Se não resolver daqui pra sexta-feira, vou procurar outro meio pra resolver essa lâmpada, porque já faz 3 semanas que no escuro, o cara não só vê lobisomem. Um abraço.
1: Escuro só é bom pra dormir, né? Sim.
0: No escuro, o cara passa da hora, não vê nada, cai no buraco, alguma coisa, viu?
1: É verdade.
0: Um abraço pra Mariquinha da rodoviária, que é ouvinte, carteirinha. E demais, um abraço, Túlio Severo Rodrigues, boa noite, Caco Pereira.
1: Abraço, querido. Vamos pro intervalo, daqui a pouco a gente volta, viu? Pode conseguir? Hein? Tá pronto? Então bora pro comercial, daqui a pouco a gente volta.

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4: São 18h43, você está no Conexão Líder. Eu sou Caco Pereira e você pode ligar 3229-1005 ou mandar Torpedo Líder para o 988-12-1005. Tem Torpedo aí? Tem? Bota o Torpedo no ar.
5: Muito boa noite, Mano Costa e ouvintes do Conexão Líder. Aqui, Marinaldo Lírio, repórter Barra Pesada, sempre em QAP com vocês. Qualquer coisa, manda as ordens. Estamos sempre juntos e misturado. Boa noite, noite.
4: Tem, boa noite, noite. Tem mais ainda? 3229-1005, você liga e participa. Ou você manda Torpedo para o Torpedo Líder no 988-12-1005. 3229-1005 ou liga para, ou manda Torpedo para o 988-12-1005. 3229-1005 ou 988-12-1005. Alô, boa noite! Alô, boa noite. Alô, boa noite.
6: Alô.
4: Quem fala?
6: É Antônio, companheiro.
4: Pode falar, Antônio, fica à vontade.
6: Boa noite para todos de Santa Rita, a 100.5, especialmente os ouvintes. A respeito da iluminação pública, eu pedi, fiz uma reabilitação ontem, um pedido, para a rua Edson de Queiroz.
4: Sim, lembro.
6: Número 427.
4: 427. Até agora não foi?
6: Não.
4: Verônica, sei que você está ouvindo. Passe mais essa demanda do ouvinte. Rua Essa de Queiroz, 427. Não é isso?
6: É isso mesmo, amigo. Obrigado.
4: Obrigado, Antônio. Obrigado. Veja, o nosso programa é utilidade pública. Absurdamente de utilidade pública. O ouvinte liga e sabe que vai ter o seu pedido divulgado. E cabe à gestão atender. Verônica, por favor, passe para o secretário para a gente poder ter mais essa solução. Deixa eu trazer uma notícia aqui. Documento que atesta a proximidade entre Fatoca e Edvaldo Neto circula em Cabedelo. Rapaz, eu acabei de receber isso aqui. Vem circulando nas redes sociais nos últimos dias um documento que atestaria as relações familiares do prefeito afastado de Cabedelo, Edvaldo Neto, com o traficante Flávio de Lima Monteiro, o Fatoca. O movimento ocorre em meio ao julgamento de recurso impetrado pelo gestor no Tribunal de Justiça da Paraíba para tentar retornar ao cargo. Edvaldo Neto foi afastado do cargo em abril, dois dias depois de ser eleito em eleição suplementar. A decisão expedida pelo desembargador Ricardo Vital de Almeida atingiu também a sogra do gestor, Cíntia Denise Silva Cordeiro, apontada como advogada de Fatoca. Ela foi afastada do cargo de secretária de administração municipal, também durante a Operação Cítrico. A Polícia Federal e o Grupo de Atuação Especial contra o Crime Organizado encontraram durante a investigação uma procuração assinada por Fatoca nomeando Cíntia e Alana Denise Cordeiro, mulher de Neto, como procuradoras do traficante para representá-lo em ações judiciais. O recurso de Edvaldo Neto, aliás, perdão, a advogada também já representou Fernandinho Beiramar. Ela teria articulado a aliança inicial entre a prefeitura e a facção. Sua influência, segundo indícios, se estende já que é sogra do atual prefeito Edvaldo Neto, prefeito afastado, tá? O que, em tese, a posiciona como figura de poder contínuo, garantindo manutenção de pacto, diz trecho da decisão. O recurso de Edvaldo Neto no Tribunal de Justiça seria julgado na semana passada, mas foi adiado pelo relator Ricardo Vital de Almeida. Ele disse que precisaria de mais tempo para fazer ajustes em seu voto. A procuração assinada por Fatoca, relacionada a Cíntia e Alana Cordeiro, tem circulado em grupos de WhatsApp e no Instagram. O documento, inclusive, integra o conjunto probatório a ser analisado pelo TJPB. No TJ, a maioria já há maioria para derrubar a preliminar que tenta emplacar a tese de que a corte seria incompetente para julgar o caso. A tendência é também que o recurso seja rejeitado pela justiça. Minha gente, isso é uma ligação escabrosa. Não tem muito o que dizer. É uma ligação muito forte. E aí, de verdade, a justiça precisa manter Cabedelo em paz. Essa é a grande verdade. A justiça precisa manter Cabedelo com um mínimo de tranquilidade. É o que tem acontecido nesses últimos tempos, nesses 100 dias de gestão do atual prefeito do Evilásio. Então precisa manter a calma em Cabedelo, tá? Essa é a grande verdade. São 18h48, você está no Conexão Líder, eu sou Caco Pereira, a gente vai seguindo por aqui, você liga 3229-1005 e participa, ou manda mensagem no Torpedo Líder. Leotec, tem Torpedo Líder aí? Veja aí se tem. Tem não? 3229-1005 ou 8812-1005, você liga e participa. 8812, você manda sua mensagem para participar do programa aqui. Rapaz, Cabedelo precisa ter paz. Essa é a grande verdade. Cabedelo precisa ter sossego. Precisa ter um pouco de tranquilidade, porque a coisa só piora. Rapaz, quem criticou a política da Paraíba foi a governadora de Pernambuco, Raquel Lira. Ela criticou a candidatura de Fábio Tairone como deputado da Paraíba. Ela disse o seguinte: ele é um réu confesso. A disputa pelo governo de Pernambuco ganhou novos contornos nacionais e envolveu a política da Paraíba. A governadora e candidata à reeleição, Raquel Lira, utilizou suas redes sociais nesta terça-feira, dia 29, para questionar publicamente o presidente nacional do PSB e seu principal adversário nas urnas, João Campos, sobre o apoio financeiro e político dado à candidatura de Fábio Tairone à Câmara dos Deputados. Daqui a pouco eu explico isso. Alô, boa noite.
7: Alô, boa noite.
4: Quem fala?
7: É Flávio Pibreiro, tudo bom? Na paz?
4: Na paz?
7: Meu irmão, porque eu liguei essa mapa para aí, acho que manda até aí, manda o box.
4: Sim.
7: A respeito aqui desse parque linear.
4: Sim.
7: Aqui que é, vai se perder aqui perto do Itel.
4: Sei.
7: Fui lá vários dias, fui lá ontem e fui hoje.
4: Sim.
7: Olha só, essa obra foi da ordem de serviço no dia 27/6/2026. O término, dia 27/6/2027. Faz um ano, né? Lá pra cá. E até agora, logo que chegou lá, foi só caçamba de barro e de areia. Não tem cimento, não tem pedra, não tem nada. Só tem dois trabalhadores. Aí fui chamado de mentiroso pela assessoria do prefeito, porque ela disse que eu estava com politicagem. Não é politicagem. Eu estou querendo a melhora para o meu bairro. É igual você que é para a sua cidade, uma pessoa, que mora em uma pessoa, não é isso?
4: Isso.
7: Bom, eu quero melhorar para o meu bairro. E meu bairro se chama Tibiri 2.
4: Mas deixa eu lhe fazer uma pergunta.
7: Oi.
4: Você disse que chegou areia.
7: Sim, mas depois de 3 meses, areia e barro só.
4: Certo. Mas a obra é para entregar quando?
7: o ano que vem, mas só que ela disse que estava tendo terraplanagem, tinha máquina trabalhando lá e tava na escavação, não tinha nada lá.
4: Entendi.
7: Chegou segunda-feira passada. Diga aí.
4: Vamos ver.
7: Eu sei, assim que tá dentro do prazo. Mas só que aquele transtorno, viu, para os moradores, e tem que arrudear a rua para ir trabalhar de madrugada. Eu fui vítima, lá que eu fui pegar o celular que eu trabalhava de Milo, quando parece que eu estava atrás de moto, atrás de mim no carro. Eu estava no meu carro, tive que arrancar. Não ia ser assaltado. Entendeu como é que é? Assim, é o transtorno de você sair de madrugada, ter que arrudear a praça todinha, o negócio fechado, e você ser assaltado. Ou mais alguma coisa, né? Porque do jeito que tá a bandidagem, você não pode confiar, não é isso?
4: Beleza. Olha,
7: mas vamos... eu agradeço aí o espaço aí, Deus abençoe vocês.
4: Beleza,
7: aí,
4: querido. Vamos esperar a resposta da prefeitura em relação ao prazo de início das obras, como é que estão. Verônica, se a prefeitura puder responder sobre isso para o programa de amanhã, sobre andamento da obra, sobre prazos. A crítica, ela é sempre bem-vinda e deve ser feita. E deve ser, o ouvinte tem direito de reclamar. Nesse caso, eu acho que muito mais do que uma crítica, é um pedido de esclarecimento. Tá? A gestão esclarece para que o ouvinte, para que o morador, para que o cidadão, para que o eleitor saiba dos prazos. Por um outro lado, se está dentro do prazo, bora esperar. Tá? Vamos ver a prefeitura, se puder, Verônica, ver o cronograma dessa obra para a gente passar para o eleitor, para o ouvinte, para o cidadão santarritense, será muito importante. Voltando à história de Raquel Lira aqui, e antes de voltar, você pode ligar 3229-1005, ainda tem 7 minutos de programa, ou mandar torpedo no 98812-1005. Tairone, ex-prefeito de Sousa, foi condenado em 2023 por violência doméstica cometida em 2018 contra sua ex-namorada, a advogada Miriam Gadelha. Apesar de ser réu, confesso, e de enfrentar forte oposição interna no núcleo de mulheres da própria legenda, o candidato teve sua elegibilidade restabelecida após o Superior Tribunal de Justiça reduzir sua pena em abril deste ano. Com isso, ele recebeu mais de 1,5 milhão em recursos do fundo partidário do PSB para disputar sua campanha eleitoral. Minha solidariedade a Miriam Gadelha, vítima de violência doméstica cometida por Fábio Tairone em 2018. Réu, confesso, condenado pela justiça em 2023, ele concorre a deputado federal pelo PSB. Já faz 3 anos que as mulheres do partido pedem sua expulsão. Ainda assim, em fevereiro deste ano, Tairone participou de uma agenda com João Campos, presidente nacional do PSB, e recebeu um milhão e meio em recursos do partido para sua campanha. Esse apoio expõe Miriam à revitimização, declarou em postagem feita em suas redes sociais nesta terça-feira. Rapaz, isso é realmente muito sério. É muito sério. Mas existe, inclusive, a grande possibilidade dele ser o nome do PSB à Câmara Federal, viu? Tem chances de sair desse processo deputado federal. Essa é a grande verdade, viu, Lautec? E ele realmente foi condenado porque espancou a moça e o negócio foi sério. Mas ele cumpriu a pena. Ele pagou, né? Ele foi condenado e agora a pena foi diminuída. Mas isso é o Brasil. São 18h55. Tem torpedo, tem telefone, tem nada. Então bora continuar aqui. O pessoal já está... São 18h55, né? Já está em ritmo de festa. Daqui a pouco a gente encerra o programa. Eu quero mandar um abraço para você que nos escuta em qualquer ponto da cidade. E o rapaz lá de Aracaju não mandou mensagem hoje não, né? Oi? Ele sempre manda mensagem... falando do seu desejo de encontrar uma namorada na Paraíba. Eu quero entender porque o caba lá de Aracaju está atrás de uma namorada em Aracaju, viu? Eu quero entender. Aliás, de Aracaju querem quer tentar arranjar uma namorada aqui na Paraíba. Será que em Aracaju não tem? Não tem, não? São 18h56, Leotec. Você está no Conexão Líder. Eu sou Caco Pereira. Eu já disse que o Germano Costa teve um imprevisto, tendo que ficar mais tempo em Cabedelo hoje. E com certeza, com a graça de Deus, amanhã estará aqui de volta. Procurador garante atenção especial para combater compra de votos por facções na Paraíba. Tá? Deixa eu ver isso aqui. Essa matéria está no Mais PB. O Procurador Regional Eleitoral da Paraíba, Marcos Queiroga, garantiu nesta terça-feira, em entrevista ao programa Hora H, da Rádio Pop FM, Rede Mais, uma atenção especial na fiscalização contra a compra de votos no dia anterior à eleição deste ano, prevista para o domingo, dia 4. Infelizmente, é uma prática que ainda ocorre, ainda presente em nossa realidade. Também terá uma atenção ao derramamento de santinhos, prática que também configura um crime eleitoral. Também fiscalizaremos aglomerações de eleitores, propaganda de boca de urna e transporte irregular. Queiroga ainda citou um combate à coação de eleitores nessa reta final da campanha, especialmente no âmbito que envolve as facções criminosas. O procurador ainda afirmou que ocorreu no Tribunal Regional Eleitoral da Paraíba uma reunião com forças de segurança para alinhar os últimos detalhes e garantir uma eleição tranquila. A Procuradoria Eleitoral esteve no TRE reunida com a presidência e todas as forças de segurança, alinhando os últimos detalhes para garantir eleições tranquilas. Estamos muito confiantes na competência e na eficiência de todos os envolvidos e o Ministério Público Eleitoral estará vigilante para proteger a liberdade do povo, concluiu. É isso. Vamos esperar que a eleição seja tranquila, que tudo corra bem e que tudo fique em paz. Bora para o último ouvinte, porque esse é realmente o último. Alô, boa noite.
8: Boa noite.
4: Quem é?
8: Eu quero fazer uma pergunta, pode ser?
4: Pode, quem fala?
8: É Elza.
4: Pois não, dona Elza, pode falar.
8: Porque não colocaram a luz ainda.
4: Não colocaram a luz ainda onde?
8: Na rua do colégio, 558.
4: Na rua do colégio. É o mesmo que a Everaldo ligou falando?
8: Isso.
4: Pronto, eu recebi a informação hoje da Rádio Escuta, da Verônica, que já está na programação, já foi solicitado e que o mais breve possível será colocado.
8: Tá certo.
4: Tá bom, obrigado. Dona Elza?
8: Deus abençoe.
4: Deus abençoe. Muito obrigado pela participação. São 18h59. Olha aí. Leotec já está preparando a voz do Brasil. Eu já disse que ninguém no mundo, nenhum sonoplasta no mundo. Bota o último ouvinte, Leotec. Bora. Alô, boa noite.
9: Ô, Carlos Pereira.
4: Oi, fala rápido, vai acabar. Corre.
9: É, olha, e tá aniversariando? Sabe quem é?
4: Quem?
9: O nosso amigo Raminho, da cidade de Pilar, sabe? É, que tá ensinando. Ele tá com 71 anos de idade, né?
4: Sim. Eu quero
9: dar aqui uns parabéns pra ele, né? Para o nosso amigo Raminho Cirandeiro, que é da CEP, muitos anos. E muito obrigado.
4: Deus abençoe, querido. Parabéns. Eu tive que cortar por causa da hora, viu? São 19 horas. Grande abraço. Até amanhã. Fique agora com a Voz do Brasil.
10: 19 horas.
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12: Olá, boa noite.
13: Boa noite para você que nos acompanha em todo o país.
12: Terça-feira, 29 de setembro de 2026.
13: Vamos aos destaques do dia.
12: Trabalho e emprego.
13: População ocupada ultrapassa os 103 milhões de pessoas de junho a agosto.
12: Um índice de 58%, segundo dados do IBGE.
13: E de acordo com o CAGED, foram criados em 2026 mais de 1 milhão e 1.000 postos de trabalho. Graziela Mendonça.
14: Segundo dados do novo CAGED, o Cadastro Geral de Empregados e Desempregados, foram 166 mil novas vagas de trabalho de carteira assinada criadas em agosto deste ano.
12: O governo pede retirada do ar de mais de 5 mil sites de apostas ilegais.
13: E a ação contra bets irregulares remove 390 páginas e perfis das redes sociais. Luana Karen.
12: Ainda como parte das medidas de combate às bets, as lojas de aplicativos foram notificadas para a retirada de 186 apps até o dia 6 de outubro. E vamos falar hoje sobre a prova de vida do INSS.
13: Atualmente é feita de forma automática com cruzamento de dados oficiais.
12: E uma outra oportunidade para a comprovação é comparecer às urnas durante as eleições.
13: Quem vai dar os detalhes é a presidente do INSS, Ana Cristina Silveira.
10: O TSE, que tem uma base que é consolidada, conseguem fazer após a votação, enviar esses dados para o INSS e com isso a gente consegue fazer a comprovação da vida e continuar com esse benefício ativo.
12: Hoje na apresentação da Voz do Brasil, eu, Mariana Tundman e Luciano Seixas.
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12: Desde a publicação da medida provisória que proíbe apostas online no Brasil, na última sexta-feira, foram intensificadas as ações de combate à prática.
13: Bloqueio de sites, remoção de sites e perfis, retirada do ar de aplicativos e conteúdos de publicidade.
12: Os detalhes foram apresentados em uma coletiva de imprensa hoje em Brasília.
15: Em três dias, entre 27 e 29 de setembro, após a edição da medida provisória que proíbe as bets no Brasil, o Ministério da Justiça e Segurança Pública encaminhou à Anatel o pedido de bloqueio de mais de 5.200 sites ilegais de apostas. Quase 400 páginas e perfis em redes sociais tiveram remoção solicitada. De acordo com o secretário nacional de Segurança Pública, Chico Lucas, a medida permitiu aos órgãos competentes seguir o rastro do dinheiro movimentado pelas casas de apostas.
16: Nós não tínhamos instrumentos legais para ir atrás do dinheiro. A MP trouxe obrigações às instituições financeiras, o Banco Central já regulamentou duas resoluções e essas resoluções permitem que nós possamos ir atrás de para onde vai o dinheiro. Isso representou nos três primeiros dias, uma queda do número de PIX, da ordem de 10% dos PIX realizados no Brasil, que muito provavelmente eram PIX que iam para instituições de jogos.
15: Ainda como parte das medidas de combate às bets, as lojas de aplicativos foram notificadas para a retirada de 186 apps até o dia 6 de outubro. Plataformas de redes sociais também foram notificadas para retirar qualquer conteúdo de publicidade relacionado a apostas de cotas fixas e bets. Segundo o secretário nacional de Direitos Digitais, Vitor Fernandes.
17: Em até 10 dias, que foi o prazo dado pela medida provisória, oficiou 8 grandes plataformas de redes sociais para que sejam retirados todo e qualquer conteúdo de publicidade relacionadas às apostas de cota fixa, às bets. Porque aqui é a porta de entrada para que os apostadores consigam acessar esses serviços.
15: Para reforçar a fiscalização contra os sites de apostas, foi regulamentado o Comitê Interinstitucional de Fiscalização da Exploração e da Publicidade Ilegal de Apostas de Cota Fixa. O colegiado será composto por 15 representantes de órgãos federais e vai articular as ações das autoridades competentes para a prevenção, a fiscalização e a repressão a essa prática. Reportagem Luana Karen.
13: O Ministério do Trabalho e Emprego divulgou hoje os dados do novo CAGED.
12: O levantamento do mês de agosto mostra a criação de quase 166 mil postos formais de trabalho no mês.
18: Foram 166 mil novas vagas de trabalho de carteira assinada criadas em agosto deste ano, segundo dados do novo CAGED, o Cadastro Geral de Empregados e Desempregados. Os números mostram ainda que nos primeiros 8 meses do ano, o Brasil já alcançou mais de 1 milhão e 134 mil novos postos com carteira assinada, o que representa um crescimento de 2,41% em relação ao mesmo período de 2025. Todos os setores da economia tiveram aumento no emprego formal, como detalha o ministro do Trabalho e Emprego em Exercício, Francisco Macena.
19: Em agosto, o maior crescimento do emprego formal ocorreu no setor de serviços, que gerou 110.346 postos de trabalho. A construção apresentou o segundo maior saldo positivo, com a geração de 20.848 postos formais de trabalho. A indústria manteve um crescimento, que já vem mantendo, inclusive, já há alguns meses, que indica, inclusive, um crescimento de emprego mais estruturado.
18: Das 27 unidades federativas, 24 tiveram saldo positivo no emprego formal em agosto. Destaque para São Paulo, que criou mais de 42 mil vagas, seguido por Rio de Janeiro e Pernambuco. Colocução de Graziela Mendonça, reportagem Gabriela Noronha.
13: E o IBGE divulgou hoje os dados de ocupação da Pesquisa Nacional por Amostra de Domicílios.
20: No trimestre encerrado em agosto, os dados mostraram que a população ocupada foi de 103 milhões de pessoas no trimestre de junho, julho e agosto.
21: A taxa de desocupação ficou em 5,3% no trimestre encerrado em agosto, uma queda de 0,3% na comparação com o trimestre encerrado em maio. Os dados são da Pesquisa Nacional por Amostra de Domicílios Contínua, a PNAD Contínua, divulgada pelo IBGE. Hoje, o Brasil tem cerca de 5 milhões e 800 mil pessoas desempregadas, uma redução de 4,6% em relação ao trimestre anterior. Já a população ocupada chegou a 103 milhões e 500 mil trabalhadores, o que representa um nível de 58,9% entre as pessoas em idade de trabalhar. O rendimento médio habitual dos trabalhadores ficou em R$ 3.777,00. De acordo com o analista da PNAD Contínua, William Kratochil, os setores da indústria e da construção ajudaram a impulsionar os resultados.
22: Essa redução foi motivada pelo aumento da ocupação na indústria. Teve, depois de um longo período de estagnação ou queda, volta a crescer, acompanhado também do setor da construção, que na construção de edificações aumentou bastante o número de contratações.
21: A pesquisa também mostra que o número de trabalhadores do setor privado com carteira assinada, sem contar os empregados domésticos, chegou a 39 milhões e 500 mil pessoas no trimestre. Realizada pelo IBGE, a pesquisa acompanha regularmente o mercado de trabalho e as condições de vida da população no país. Reportagem Luciana Colares de Holanda.
13: A qualidade da carne de aves e o mel produzidos no Brasil foi aprovada pela União Europeia, segundo relatório publicado nesta segunda-feira.
20: De acordo com o parecer, o sistema de produção do país atende a todos os requisitos sanitários.
13: Com a decisão, o Ministério da Agricultura e Pecuária afirmou que não há mais impedimento técnico para que o Brasil volte a exportar carne de aves e mel para o bloco europeu.
20: A decisão é resultado de uma auditoria realizada por autoridades sanitárias que visitaram estabelecimentos brasileiros entre os dias 24 de agosto e 4 de setembro.
13: O governo federal solicitou que o relatório seja incluído na pauta da comissão responsável pela decisão final, agendada para 20 e 21 de outubro, e aguarda as etapas administrativas para a inclusão do país na lista de fornecedores do bloco.
20: E atenção, gestores de microempresas e empresas de pequeno porte.
13: Está valendo o novo prazo para quem quer aderir ao Simples Nacional em 2027.
20: A empresa que optar pelo Simples poderá fazer a solicitação até dia 15 de outubro de 2026.
23: O Comitê Gestor do Simples Nacional ajustou os prazos para as empresas que querem entrar ou retornar ao regime em 2027. A solicitação deve ser feita até 15 de outubro de 2026, com efeitos a partir de 1º de janeiro de 2027. Se houver débitos ou outras pendências que impeçam a opção, a regularização poderá ser feita até 30 de outubro. Já as empresas que permanecerem no Simples Nacional e quiserem recolher o IBS e a CBS pelo regime regular, vão ter outro prazo. A escolha poderá ser feita até 30 de outubro de 2026, também com validade a partir de 1º de janeiro de 2027. Essa alternativa está relacionada à reforma tributária e permite que esses tributos sejam apurados fora do documento de arrecadação do Simples Nacional. Os dois procedimentos podem ser cancelados entre 3 de novembro e 20 de dezembro de 2026. Por isso, é importante não confundir as escolhas. Uma define o enquadramento da empresa no Simples Nacional em 2027, a outra trata especificamente da forma de recolhimento do IBS e da CBS. Claudimário Carvalho, para a Voz do Brasil.
13: Próximo domingo, milhões de brasileiros vão às urnas escolher seus candidatos.
20: E esse exercício de cidadania, aposentados, pensionistas e beneficiários do INSS podem aproveitar o momento. Ele vai servir também como prova de vida.
13: A presidente do Instituto, Ana Cristina Silveira, nos concedeu entrevista e explica o porquê a prova de vida é necessária, como ela é feita normalmente e como a troca de informações com a Justiça Eleitoral vai ajudar nessa tarefa. Acompanhe.
20: Presidente, bem-vinda à Voz do Brasil mais uma vez, um prazer ter a senhora conosco. Para a gente falar então de prova de vida do INSS, né? A gente queria então que a senhora começasse explicando por que, que a prova de vida é necessária e como que ela é feita atualmente.
0: Olá, Mariana, olá, Luciano, olá, ouvintes da Voz do Brasil. É um prazer estar aqui com vocês para falar de um tema tão importante que é a prova de vida no INSS. A prova de vida ela é importante, é um procedimento feito anualmente pelo INSS para evitar fraudes, para evitar que o INSS pague benefícios a pessoas que já faleceram. E hoje o INSS faz isso, uma busca dos segurados nas bases de dados governamentais e públicas. Então, não precisa o segurado, via de regra, fazer a prova de vida. Então, o INSS age proativamente buscando esses dados nas nossas bases governamentais. E essa informação ela é muito importante porque, anualmente, nós neste ano, a gente precisa comprovar a vida de 38 milhões de brasileiros, de segurados do INSS. A gente já conseguiu comprovar 25 milhões e a gente ainda falta comprovar 13 milhões de vida desses segurados. E como é que é feito isso? Com um batimento dos dados das bases governamentais públicas em relação aos segurados.
13: Daqui a poucos dias, nós teremos aí o primeiro turno das eleições gerais no Brasil, né? E o INSS vai aproveitar a presença do eleitor na urna como prova de vida, né? Como é que funciona essa interação? É o TSE que fornece essa informação para o INSS?
0: Isso mesmo. É mais uma forma de comprovação da vida desse segurado. Então, o TSE, que tem uma base que é consolidada, que é uma base que é importante, eles conseguem fazer, após a votação, enviar esses dados para o INSS e, com isso, a gente consegue fazer a comprovação da vida e continuar com esse benefício ativo.
20: Agora, é importante aqui a gente destacar, né, que o voto é um exercício de cidadania, mas se a pessoa não for votar por algum motivo, inclusive por não ser obrigada, né, no caso das pessoas com mais de 70 anos, existem outras formas de comprovação de vida, né, presidente? Ou seja, se a pessoa perder a oportunidade no voto, ela não vai ter o benefício ou a aposentadoria dela suspensa por isso?
0: Essa pergunta é muito importante. A finalidade dessa conversa aqui não é criar pânico. Então, se os nossos segurados, os beneficiários, não forem votar, temos diversas outras formas de fazer o batimento desses dados. Através, por exemplo, do CadÚnico, de um comparecimento a uma perícia médica. Também, se eles não conseguirem fazer essa comprovação nos primeiros 10 meses após a última prova de vida, o INSS ainda notifica esse segurado para que, no prazo de 60 dias, eles possam comparecer a uma agência bancária onde eles recebem seu benefício ou fazer um acesso no meu INSS através da biometria.
13: Só reforçando, presidente, quem votar, então, não precisa fazer prova de vida por um ano.
0: Isso mesmo. A prova de vida no INSS ela vale por um ano. E durante esse um ano, o INSS vai buscando os dados na base governamental para evitar que o segurado precise fazer algo para comprovar. A gente só vai solicitar essa comprovação se não conseguir encontrar dados nas bases públicas.
20: Agora, o que acontece quando a pessoa não faz a prova de vida? Ou seja, vocês buscam ali alguma movimentação que comprove que ela esteve viva, né, nesse período de um ano, estava viva. E o que acontece quando não é encontrado isso? O benefício dela é suspenso imediatamente? Ela é convocada a comparecer? Como é que funciona?
0: Primeira prova de vida, ela é para benefícios de longa duração. Então, benefício por incapacidade, benefício assistencial, aposentadorias e pensões. Então, se o segurado, durante os 10 meses da última prova de vida, não fizer nenhuma ação, por exemplo, um empréstimo consignado com biometria, ou não fizer um CadÚnico, o INSS ainda faz a solicitação. Em 60 dias, ele não comprovando, a gente bloqueia o benefício suspende temporariamente, mas assim que o segurado faz a prova de vida, esse benefício ele é reativado automaticamente, sendo pago todos os atrasados. Então, não há perda para o segurado, isso é bom para deixá-los tranquilos.
13: E é sempre bom lembrar dos golpes, né, presidente? Se a pessoa receber algum contato solicitando dados pessoais, identificação facial, biométrica, e achar alguma coisa suspeita, como é que ela pode se informar se se trata mesmo do INSS?
0: É, a primeira coisa que precisa ser feita é ligar para 135, de segunda a sábado, de 7 às 22 horas, para ter certeza que foi o INSS, ou entrar no aplicativo Meu INSS, onde tem lá um serviço, prova de vida, que ele pode verificar quando foi feita a última prova de vida e se está devendo essa informação. E, nessa pergunta, é importante frisar que o INSS não envia links, que o INSS não pede dados. Então, o segurado que recebeu uma mensagem do WhatsApp, um SMS, um e-mail com links, é bom não clicar e entrar diretamente em contato com o INSS.
1: É, sempre é bom a gente reforçar aqui. Central 135, você diz que aí do seu telefone 135, o aplicativo Meu INSS, que também é possível baixar em qualquer plataforma, né, presidente?
0: Isso mesmo, e que tem um serviço específico lá, muito claro, onde o segurado pode ter certeza se a informação do pedido da prova de vida é verdade ou não.
1: Muito bem, nós conversamos com Ana Cristina Silveira, presidente do INSS. Muito obrigada, presidente, pela sua entrevista à Voz do Brasil.
0: Obrigada, e é importante dizer que não criem pânico. Se for possível, votem para fazer sua prova de vida, mas há outros meios também de fazer a comprovação.
1: A conta de luz virá sem cobrança extra em outubro.
13: Isso porque a bandeira tarifária será verde no próximo mês.
2: A conta de luz terá a bandeira verde em outubro. Com isso, os consumidores não terão cobrança adicional da bandeira tarifária no próximo mês. A mudança da bandeira amarela para a verde foi confirmada pela Agência Nacional de Energia Elétrica, a ANEEL. Segundo a agência, o aumento das chuvas nas regiões sul e sudeste ajudou a estabilizar o nível dos reservatórios das hidrelétricas. Com condições mais favoráveis para a geração de energia, será possível reduzir o uso de fontes mais caras, como as usinas termoelétricas. O sistema de bandeiras tarifárias indica, mês a mês, as condições e os custos da geração de energia no país. Na bandeira verde, não há acréscimo na conta de luz. Entenda como funcionam as bandeiras em gov.br/ANEEL. Thaisa Vitória para a Voz do Brasil.
1: Cerca de 2.500 indígenas Yanomami em Roraima recebem até amanhã médicos especialistas do Ministério da Saúde sem precisarem buscar atendimento nos centros urbanos.
13: A expedição do SUS no Polo Base Surucucu realiza procedimentos entre exames e consultas nas áreas de pediatria, clínica médica e saúde da mulher.
1: Os atendimentos priorizam crianças com desnutrição e problemas respiratórios, além de gestantes, idosos com doenças crônicas e casos graves de malária nas mais de 30 comunidades da região.
13: Os serviços são oferecidos no Centro de Referência em Saúde Indígena Chapori Yanomami e nas áreas de difícil acesso.
1: A secretária de Saúde Indígena do Ministério da Saúde, Lucinha Tremembé, destaca a importância da nova expedição.
3: A ida dos especialistas para dentro do território é de suma importância para que mitigamos e chegamos aí a uma redução considerável de tempo de espera e, com isso, a redução de óbitos por causas evitáveis.
1: Dicas do Enem.
5: Oi, meu nome é Larissa Ferreira e a minha pergunta é: quantas redações eu devo treinar por mês?
1: Sobre redação, quem vai responder é o professor José Aguilera.
24: Você fazendo uma redação por semana, a cada 15 dias, em que você dialogue com um professor, com uma professora, que você reescreva a partir dos erros, limites, desvios que forem encontrados, está de bom tamanho. Escrever semanalmente é bom. Eu recomendaria, inclusive, para que, se você tem aí alguma limitação, um desafio para a escrita, se permita escrever pelo menos diariamente um parágrafo num caderninho seu, como foi o seu dia. Escreva um parágrafo somente dizendo: hoje o meu dia foi assim. Neste dia, observei tais coisas. O meu destaque para esse dia Escreva um parágrafo pelo menos por dia para que você exercite a disciplina do parar, pensar e escrever.
4: É isso aí. 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
13: Instituições interessadas em apresentar projetos pela Lei de Incentivo ao Esporte vão ter até o dia 18 de outubro para apresentarem as propostas.
20: Os detalhes vamos ouvir agora na reportagem de Cleide Lopes.
6: A Lei de Incentivo ao Esporte permite que pessoas físicas e empresas destinem parte do imposto de renda devido para financiar projetos esportivos e paradesportivos. São projetos como o do Instituto Reação, no Rio de Janeiro, fundado há mais de duas décadas pelo judoca e medalhista olímpico Flávio Canto.
7: Resolvi dar aula de judô sem saber ainda do alcance, da força, e fui percebendo rapidamente que era muito poderoso. O Reação hoje está em 10 polos, está em 5 estados. E a nossa missão é gerar impacto real, né? Todo aluno que está lá tem uma estrutura de transformação robusta, dentro e fora do tatame, né? Em sala de aula e no tatame. E a lei de incentivo, quando aparece, muda muito o patamar do que a gente faz.
6: Os projetos atendem crianças, adolescentes e adultos de todo o país. E aqueles voltados à inclusão social recebem um incentivo maior, como explica o diretor de programas de políticas ao esporte do Ministério do Esporte, Frederico Costa da Silva.
8: Nós temos na própria lei uma possibilidade que aumenta a restituição do imposto de renda, que chega a 2% para a pessoa jurídica. Pode chegar a 4% se for em área de vulnerabilidade social. Então, isso é uma maneira de incentivar, como a própria lei diz, as entidades a aportarem naquilo.
6: No ano passado, foram apresentados mais de 5.600 projetos e está aberto até o dia 18 de outubro o prazo para que organizações sem fins lucrativos e pessoas físicas e jurídicas de natureza esportiva escrevam propostas para garantir recursos da Lei de Incentivo ao Esporte em 2027. As entidades proponentes deverão se cadastrar previamente no Sistema de Leis de Incentivo, plataforma digital do Ministério do Esporte. Reportagem Cleide Lopes.
13: No momento da inscrição, é preciso observar os requisitos e as orientações disponíveis no sistema e apresentar corretamente a documentação exigida.
20: Para mais informações, acesse gov.br/esporte e clique na aba Ações e Programas.
13: Quem vai fazer a reaplicação do Exame Nacional para a Certificação de Competências de Jovens e Adultos, o Enseja, de 2026, já pode consultar o local da prova.
20: O Enseja é gratuito e voltado a...
13: Nacional para a Certificação de Competências de Jovens e Adultos, o Enseja, de 2026, já pode consultar o local da prova.

0: eletrônica.
1: Outra novidade será a possibilidade de atribuir no Sistema Nacional de Controle de Receituários numerações destinadas à emissão de notificações de receitas eletrônicas.
0: Mas os usuários devem estar vinculados à instituição no cadastro da Anvisa.
1: Mais informações você encontra em gov.br/anvisa.
0: Foram as notícias do governo federal.
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0: Com produção da empresa Brasil de Comunicação.
1: Fique agora com as notícias do Poder Judiciário e do Congresso Nacional. Boa noite.
0: Boa noite, até amanhã.

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1: Você vai ouvir agora notícias do Poder Judiciário.
2: Conselho Nacional de Justiça apresenta medidas para ampliar a segurança e a transparência dos precatórios.
3: Grupo de trabalho sobre modernização do sistema de justiça avança para análise de propostas.
2: Justiça do Trabalho condena a empresa de agrotóxicos por assédio eleitoral.
3: Boa noite, eu sou Marcela Luiza.
2: E eu sou Walter Lima.
3: Ao completar um ano como presidente do Supremo Tribunal Federal e do Conselho Nacional de Justiça nesta terça-feira, o ministro Edson Fachin apresentou diversas providências que têm sido adotadas para a construção da política nacional para o tratamento adequado dos precatórios.
2: As medidas foram apresentadas durante a sessão do CNJ. Amicela Alves.
4: O objetivo de todas as medidas anunciadas é dar mais segurança, transparência e rastreabilidade aos créditos judiciais. Entre os feitos, Fachin destacou o lançamento da calculadora do cidadão de precatórios.
5: E uma calculadora de precatórios, que permitirá a qualquer pessoa conhecer o valor atualizado de seu crédito. Em novembro, será a vez do Painel Nacional de Dados, reunindo pela primeira vez informações sobre os precatórios de todo o Brasil.
4: O trabalho inclui diálogo com o Banco Central do Brasil, a Comissão de Valores Mobiliários e a Advocacia Geral da União.
3: O Grupo de Trabalho sobre Modernização do Sistema de Justiça realizou reunião no Supremo Tribunal Federal para consolidação das propostas recebidas.
2: O presidente do Supremo, ministro Edson Fachin, criou a comissão para formular propostas estruturais de curto, médio e longo prazo. Marcelo Della Libera.
6: O processo de participação social recebeu contribuições de 87 instituições, com centenas de propostas, como destaca o presidente do grupo de trabalho, Fernando Facuri Scaffi.
7: São centenas de propostas, porque vários grupos desdobraram aquilo em todos os itens aqui colocados, todos.
6: Entre as propostas apresentadas está o tema da inteligência artificial, como destaca o relator do grupo de trabalho, Neide Barros Belo Filho.
8: A outra gama de propostas foi a que gerou talvez mais discussão da última vez, talvez seja a mais novidadeira delas, giram em torno de inteligência artificial e as plataformas eletrônicas também.
6: Os 6 subgrupos terão até 13 de outubro para organizar os trabalhos, discutir e votar as propostas sob sua responsabilidade.
3: Uma empresa de agrotóxicos foi condenada ao pagamento de indenização de R$100 mil por danos morais coletivos.
2: A condenação é referente a práticas configuradas como assédio eleitoral durante as eleições presidenciais de 2022. A decisão é da Justiça do Trabalho em Minas Gerais. Breno Perrucci.
9: De acordo com a ação ajuizada pelo Ministério Público do Trabalho, a empresa coagiu empregados a votarem em um candidato específico, sob ameaça de perda de emprego e com promessas de vantagens, como o 14º salário. Além da indenização, a decisão obriga a empresa a evitar qualquer prática irregular, sob pena de multa.
3: O STJ marcou datas para julgamento em sessões virtuais dos primeiros casos que serão submetidos ao chamado filtro da relevância da questão federal.
2: Os julgamentos deverão ocorrer de 30 de setembro, a partir das 11h30 da manhã, até 7 de outubro. Fátima Uchoa.
10: O ministro Sérgio Cuquina, presidente da Comissão Gestora de Precedentes, Jurisprudência e Ações Coletivas, incluiu as demandas na pauta das 3 sessões especializadas do STJ. As partes e os procuradores poderão acompanhar as votações em tempo real. Em regra, a

0: A relevância da questão federal será analisada em sessão virtual e, se ela for reconhecida, os pedidos principais dos casos serão julgados depois em sessão presencial. Vale destacar que, embora todo o processo seja importante e mereça a atenção da Justiça, o papel do STJ é definir entendimentos que ultrapassem os interesses individuais das partes, como prevê o filtro da relevância.
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1: Uma boa noite.
2: E até amanhã.
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5: Eu sou Humberto Pinheiro e estes são os destaques de hoje do Jornal do Senado, que começa agora. Proposta cria o LGBTICídio e prevê pena de até 40 anos de prisão. Acesso de idosos a tecnologias para melhorar saúde mental aguarda votação na CDH. Consultor legislativo analisa causas de abstenção maior na votação para senador. Boa noite. Uma proposta recém-apresentada no Senado tipifica homicídios motivados por discriminação contra pessoas LGBTQIAPN+. O texto torna LGBTICídio crime hediondo e agrava penas para outras formas de violência. Repórter Pedro Pincer.
6: Um novo projeto no Senado cria o crime autônomo de LGBTICídio. A proposta define o delito como homicídio motivado por discriminação relacionada à orientação sexual, à identidade ou expressão de gênero, ou às características sexuais da vítima, reais ou presumidas, e prevê pena de reclusão de 20 a 40 anos. O projeto também propõe incluir o LGBTICídio no rol de crimes hediondos e alterar o Código Penal, a Lei das Contravenções Penais e a Lei Antirracismo. O senador Paulo Paim, do PT do Rio Grande do Sul, destacou os dados da violência contra essa população no Brasil.
7: Essa escalada de violência, agressão, morte, assassinatos, representa uma violação sistemática dos direitos fundamentais. A vida tem que estar sempre em primeiro lugar. A vida, a dignidade, a liberdade, a segurança. Garantir que o Estado deve assegurar a todos. E a evidência é que não estamos diante de ocorrências isoladas.
6: Dados do 20º Anuário Brasileiro de Segurança Pública referentes a 2025 registram 3.481 ocorrências de racismo por homofobia ou transfobia, alta de 35,6% em relação ao ano anterior.
5: A Comissão de Direitos Humanos pode votar projeto que garante o acesso a tecnologias para preservar a saúde mental e intelectual da pessoa idosa. Repórter Patrícia Oliveira.
8: A proposta leva em conta o acelerado envelhecimento da população e o aumento da doença de Alzheimer e de transtornos como a depressão. Além de auxiliar a saúde mental, o projeto também prevê a capacitação no uso dessas tecnologias para a estimulação intelectual por meio de aplicativos e ferramentas digitais que exercitam funções mentais. Com a inclusão digital, os idosos vão poder ainda ampliar o acesso aos serviços de saúde por teleatendimento e monitoramento remoto, além de reduzir o isolamento social, como destacou a senadora doutora Eudócia do PSDB de Alagoas.
9: Ao estimular autonomia, participação social e aprendizado contínuo, elementos essenciais para o envelhecimento ativo e saudável.
8: De acordo com o IBGE, o Brasil tem cerca de 9 milhões e 700 mil pessoas com 70 anos ou mais.
5: A Comissão de Assuntos Econômicos pode votar uma proposta que destina a renda de um concurso de loteria por ano ao Fundo Nacional para Calamidades Públicas. O texto também determina que os recursos reforcem a preparação de estados e municípios para enfrentar desastres naturais e eventos climáticos extremos. Repórter Marcela Cunha.
10: O projeto do senador Fernando Dueire, do PSD de Pernambuco, prevê que a renda líquida de um concurso anual de loterias seja destinada ao Fundo Nacional para Calamidades Públicas, Proteção e Defesa Civil, o FUNCAP. O valor corresponde ao que restar da arrecadação depois do pagamento dos prêmios, do imposto de renda sobre as premiações e dos custos de manutenção da loteria. Dueire afirma que o reforço no fundo pode ajudar estados e municípios a se prepararem para eventos extremos.
11: Os recursos permitirão que estados e municípios se preparem melhor para os desastres naturais, investindo em infraestrutura resiliente e em sistemas de alerta.
10: Na Comissão de Assuntos Econômicos, o relator, senador Hamilton Mourão, do Republicanos do Rio Grande do Sul, recomenda a aprovação do projeto com as mudanças feitas pela Comissão de Infraestrutura, entre elas, a que garante que a nova destinação não reduz os valores dos fundos que já recebem recursos dessas loterias.
12: Está na Comissão de Educação uma proposta que inclui nos projetos pedagógicos das escolas o atendimento adaptado para alunos com deficiência ou com necessidades específicas. De acordo com o texto, as escolas também deverão prever a institucionalização do atendimento educacional especializado, que é o conjunto de estratégias para eliminar barreiras que dificultam a aprendizagem. O objetivo da iniciativa é permitir que o ensino seja adaptado às características e necessidades dos estudantes, favorecendo a participação e o aprendizado em igualdade de condições. A medida já recebeu aval da Comissão de Direitos Humanos, onde teve parecer favorável do senador Flávio Arnes, do PSB do Paraná. Na ocasião, o relatório foi lido pela senadora Damaris Alves, do Republicanos do Distrito Federal. Ela destacou que os projetos pedagógicos das instituições de ensino devem incluir as flexibilizações necessárias, levando em consideração as particularidades dos estudantes.
13: Que o projeto pedagógico da escola deverá contemplar a flexibilização dos currículos, das metodologias, dos recursos educativos e dos processos avaliativos diferenciados.
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12: A taxa de votos brancos, nulos e abstenções nas eleições para o Senado costuma ser significativamente maior do que na disputa pela Câmara dos Deputados. Nas eleições de 2022, por exemplo, a soma de brancos e nulos para o Senado atingiu 18,7%, quase o dobro da registrada para os deputados federais. As informações com o repórter Douglas Castilho.
17: Enquanto a Câmara é eleita pelo sistema proporcional, com muitos candidatos em disputa e números de registro parecidos, o Senado adota o sistema majoritário, com menos candidatos, números muito diferentes e, por isso, uma digitação errada pode levar ao voto nulo mais facilmente. O consultor legislativo do Senado, João Trindade, ainda chamou a atenção para outro ponto, a falta de compreensão sobre a forma específica de renovação do Senado.
18: A gente tem um problema até de educação política mesmo do cidadão. Muita gente nem entende essa alternância de que numa eleição a gente elege um senador, na eleição seguinte elege dois senadores. Tem muita gente que descobre que tem um segundo voto para o Senado lá na hora.
17: A melhor dica é levar a cola com os números dos candidatos anotados e na ordem em que aparecerão na urna. Deputado federal, deputado estadual ou distrital, senador 1, senador 2, governador e presidente.
12: Hoje, 29 de setembro, é o Dia Mundial do Coração. A data incentiva a prevenção de doenças cardiovasculares. O Senado tem projetos de lei que tentam reduzir o índice dessas doenças. A reportagem é de Márcio Maturana.
19: Uma em cada três pessoas morre de doença cardíaca. Por isso, 29 de setembro é o Dia Mundial do Coração. O Senado analisa projetos de lei que podem contribuir para diminuir essas estatísticas. Na Comissão de Assuntos Sociais, está em discussão uma proposta que cria a Política Nacional de Prevenção e Controle das Doenças Cardiovasculares, no SUS. O texto é relatado pelo senador Dr. Irã, do PP de Roraima, que defende rapidez na aprovação.
20: É do interesse da sociedade, é de interesse do povo brasileiro, principalmente o povo que utiliza o nosso Sistema Único de Saúde, que é o nosso maior patrimônio em termos de saúde no país e o maior do mundo.
19: A comissão analisa também outro projeto que busca a proteção de grupos vulneráveis, como idosos, e pode reduzir o risco de eventos cardiovasculares agudos associados a infecções.
12: Com trabalhos técnicos de Eliseu Caires, o Jornal do Senado fica por aqui. Acompanhe agora as notícias da Câmara dos Deputados. Boa noite e até amanhã.
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21: Câmara inclui abandono afetivo como regra para definir pensão alimentícia.
22: Frente da Saúde Mental lança guia para a regulamentação do ECA digital.
21: Relatório identifica 500 bilhões de reais em prejuízo anual com a pirataria.
22: Boa noite. Relatório apresentado na Câmara apontou prejuízo de 500 bilhões de reais por ano com a pirataria. O texto também sugere a criação de uma agência antimáfia, como informa o repórter José Carlos Oliveira.
23: A Comissão Externa sobre Atos de Pirataria e Agenda Brasil Legal aprovou o relatório parcial do deputado Júlio Lopes, do PP do Rio de Janeiro. O texto consolida denúncias apuradas nas audiências públicas e sugere propostas legislativas de combate mais efetivo à pirataria, contrabando, descaminho, sonegação fiscal e contrafação, ou seja, imitação ou cópia não autorizada. Segundo o relator, essas práticas provocam prejuízo anual de cerca de 500 bilhões de reais, considerando as perdas dos setores econômicos e a evasão tributária.
24: O que se consolidou no país nos últimos anos é uma economia subterrânea bilionária, altamente sofisticada, intrinsecamente articulada, com engrenagens do crime organizado transnacional, das facções armadas e das milícias territoriais.
23: O deputado identificou um processo de canibalização do mercado formal no Brasil por meio do controle territorial exercido por criminosos sobre a distribuição compulsória de botijões de gás e de serviços clandestinos de telecomunicações, a adulteração e o furto de combustíveis, o contrabando de cigarros e defensivos agrícolas, o desvio de energia elétrica, a invasão de plataformas de comércio eletrônico por produtos copiados e medicamentos falsificados. Para reverter esse quadro, Júlio Lopes defendeu transformação estrutural na capacidade de fiscalização do Estado, com investimento maciço em inteligência artificial, rastreabilidade de produtos, modernização do marco aduaneiro e urgente responsabilização dos intermediários digitais e marketplaces. O relatório é acompanhado de 3 proposições legislativas da Comissão Externa. Uma delas altera a Constituição para criar a Autoridade Nacional de Enfrentamento às Organizações Criminosas. Lopes a chamou de Agência Antimáfia.
24: Essa ação da ação antimáfia visa identificar exatamente aqueles que estruturam dentro do setor organizado o fornecimento e a sobrevivência de verdadeiras máfias em setores importantes como o do gás no Brasil.
23: Um projeto de lei cria o SINEOC, Sistema Nacional de Enfrentamento às Organizações Criminosas, com foco na articulação de vários órgãos públicos. O deputado garantiu que o sistema proposto não se choca com os já existentes, como o Sistema Único de Segurança Pública e a Estratégia Nacional de Combate à Corrupção e à Lavagem de Dinheiro.
24: O SINEOC não pretende substituir a mecanismos já consolidados. Seu propósito é diverso. É qualificar a articulação estratégica voltada especificamente à asfixia patrimonial, financeira e logística das organizações criminosas. A investigação de sua infiltração em mercados regulados, a cooperação internacional em casos de projeção transnacional.
23: O terceiro projeto da comissão reforça o combate à pirataria no comércio eletrônico e a pena em caso de violação de direitos de propriedade intelectual.
24: Queremos que haja imediato perdimento das mercadorias a fim de dar celeridade a esse procedimento.
23: Júlio Lopes explicou ter optado pelo relatório parcial porque outras sugestões vão depender da configuração do governo eleito em outubro. Após a aprovação do relatório, foi lançado o Movimento Brasil Legal, também com foco no combate à pirataria. A comissão ainda aprovou requerimento para futuro debate sobre os impactos da publicidade de apostas online e de jogos de azar, veiculada por plataformas de redes sociais e Big Techs. Da Rádio Câmara de Brasília, José Carlos Oliveira.
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1: Transportes. Covatti Filho, do PP do Rio Grande do Sul, defende a proposta de emenda à Constituição que limita o valor do IPVA a 1% do preço de mercado do veículo. O texto também muda a base da forma de cálculo do imposto, que passa a considerar o peso de fábrica do automóvel.
2: A PEC, apoiada por Covatti Filho, ainda prevê a possibilidade de os estados concederem descontos no IPVA para veículos menos poluentes. A mudança busca tornar a cobrança mais previsível com base nas características físicas dos automóveis, em vez de considerar apenas o valor de mercado.
1: Projetos de Guilherme Uchoa, do PSD de Pernambuco, exige que veículos oficiais da administração pública passem por regularização antes de serem leiloados. A medida estabelece a checagem obrigatória do Renavam e da base de índice nacional antes da transferência.
2: De acordo com Guilherme Uchoa, os órgãos públicos devem responder por problemas ocultos que impeçam o licenciamento pelo comprador. Para o deputado, a exigência protege o cidadão contra fraudes e impede o leilão de veículos oficiais com irregularidades graves.
1: Agricultura. Luciano Amaral, do PSD de Alagoas, apoia projeto que incentiva a plantação de hortas urbanas e a compra pública de alimentos produzidos perto dos locais de consumo. Relator na Comissão de Agricultura, ele aponta que a produção pode reduzir os custos de abastecimento.
2: Luciano Amaral afirma que a medida também pode ampliar a oferta de alimentos frescos, gerando renda em regiões que ainda dependem do transporte por longas distâncias. O parecer do congressista sugere a retirada do prazo de 180 dias para a regulamentação da futura lei.
1: Ricardo Salles, do Novo de São Paulo, defende projeto que proíbe os conselhos profissionais de cobrarem anuidades de empresas cuja atividade principal não seja privativa de profissão regulamentada. Segundo o deputado, a medida beneficia agroindústrias, produtores rurais e construtoras que contratam técnicos habilitados.
2: A proposta também anula autuações, multas e processos administrativos em andamento que estejam em desacordo com as novas regras. Ricardo Salles argumenta que a cobrança atual gera custos duplicados e indevidos para o setor produtivo.
1: Educação. Emanuel Pinheiro Neto, do PSD de Mato Grosso, apresentou projeto que inclui estudantes com dislexia entre os beneficiários da educação especial. A proposta altera a Lei de Diretrizes e Bases da Educação para assegurar o reconhecimento desses alunos em programas de ensino especializado.
2: Emanuel Pinheiro Neto explica que, embora a legislação já preveja acompanhamento, alunos com dislexia ainda não são reconhecidos como público da educação especial. Ele argumenta que a matéria busca corrigir essa diferença para que as escolas recebam recursos específicos.
1: Cultura. Netinha, do PL do Maranhão, é autora de projeto que reconhece o festejo de São Raimundo Nonato dos Mulundus, em Vargem Grande, como manifestação da cultura nacional. Realizada todos os anos em agosto, a celebração reúne romeiros em missas, novenas e procissões.
2: Detinha argumenta que a festa preserva tradições transmitidas entre gerações, fortalecendo a identidade cultural do Maranhão. A deputada ressalta que a celebração também movimenta o turismo religioso e o comércio local.
1: Saúde. A Frente Parlamentar para a Promoção da Saúde Mental lançou um guia para a regulamentação do ECA digital. A repórter Silvia Munhato traz mais detalhes sobre a iniciativa.
3: O Instituto de Estudos para Políticas de Saúde, o IEPS, o juntou Iniciativa Brasileira de Saúde Mental de Crianças e Adolescentes e a Frente Parlamentar Mista para a Promoção da Saúde Mental lançaram o guia A Gente Usa, A Gente Decide. O guia pretende apoiar a implementação do ECA digital a partir da experiência do usuário jovem. Foram ouvidos jovens de várias regiões do país que construíram 14 recomendações para a regulamentação da lei, como explicou o presidente da Frente Parlamentar, deputado Pedro Campos, do PSB de Pernambuco.
4: Por isso, o guia A Gente Usa, A Gente Decide é fundamental para que nós possamos falar com os tomadores de decisão, com aqueles que estão escrevendo os decretos, implementando a legislação na prática e colocar a perspectiva das juventudes nesse processo. E que a gente possa sempre garantir que o espaço digital seja um espaço de garantia de saúde mental, de promoção da saúde mental dos jovens e não um espaço de adoecimento dessas populações.
3: Entre as recomendações do guia estão a segurança por idade e supervisão parental, o controle efetivo de tempo de uso, o uso de algoritmos orientados ao bem-estar e a proteção contra padrões irreais de aparência. O guia A Gente Usa, A Gente Decide pode ser encontrado na página ieps.org.br. Da Rádio Câmara de Brasília, Silvia Minhato.
22: Carlos Sampaio, do PSD de São Paulo, quer instituir o marco legal da reprodução humana assistida. O projeto regulamenta procedimentos como a fertilização in vitro e a cessão temporária do útero, fixando a idade limite de 50 anos para gestantes e proibindo a comercialização de embriões.
6: Carlos Sampaio acredita que a falta de uma legislação específica sobre a medicina reprodutiva gera insegurança jurídica e sobrecarrega os tribunais. Ele acrescenta ainda que o texto autoriza a reprodução pós-morte mediante autorização expressa do falecido.
22: Alice Portugal, do PCdoB da Bahia, é autora de projeto que criminaliza a divulgação de notícias falsas sobre vacinas. Segundo a deputada, a medida busca combater a desinformação e proteger a população de doenças preveníveis por imunização.
7: Com tanta fake news sobre vacina, era necessário fazer um alerta à sociedade brasileira que não vacinar pode trazer de volta males que haviam sido exterminados do Brasil. Agora, por exemplo, estamos tendo vários casos de sarampo em São Paulo. E o sarampo havia sumido do nosso mapa de infecções, das chamadas doenças tropicais. Também poliomielite. Então não é possível você achar que vai ter novamente uma geração de pessoas sequeladas com deficiência por conta de um vírus terrível que pode matar e que com uma simples gota sublingual você consegue impedir que o ser humano desenvolva deficiências físicas.
6: O texto de Alice Portugal prevê detenção de 1 mês a 1 ano e multa para quem divulgar notícias falsas sobre vacinas previstas nos programas públicos de imunização. A proposta está em análise na Comissão de Constituição e Justiça da Câmara.
9: Segurança Pública.
22: Célio Studart, do PSD do Ceará, apresentou o projeto que proíbe a publicidade e a promoção de plataformas de conteúdo sexual e de acompanhantes em locais públicos. A restrição abrange vias públicas, transporte coletivo, praças, parques e eventos culturais e esportivos.
6: A proposta também proíbe que clubes, ligas e entidades esportivas tenham contratos de patrocínio com esse tipo de site. Na avaliação do deputado, a medida protege crianças e adolescentes da exposição precoce a conteúdos adultos em ambiente público.
22: Simone Marqueto, do PP de São Paulo, apresentou o projeto que obriga emissoras de televisão a divulgar gratuitamente informações sobre pessoas desaparecidas. Pela proposta, familiares ou representantes legais poderão solicitar a veiculação, que deverá começar em até 48 horas após a entrega do boletim de ocorrência.
6: Simone Marqueto considera que a televisão pode ampliar o alcance das buscas. O projeto também prevê a divulgação da foto do local do desaparecimento e de canais oficiais para contato em horários de ampla audiência.
22: Projeto de Antônia Lúcia, do MDB do Acre, autoriza o uso de mecanismos de choque elétrico não letal em tornozeleiras eletrônicas usadas por agressores enquadrados na Lei Maria da Penha. A deputada explica que o dispositivo seria acionado caso o agressor descumprisse a medida protetiva.
6: Pela proposta, o choque seria aplicado de forma gradual, podendo chegar à incapacitação física temporária em caso de insistência. Para Antônia Lúcia, a medida reduz a vulnerabilidade da vítima e pode evitar feminicídios.
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8: Justiça.
22: A Câmara aprovou uma proposta que coloca o abandono afetivo como regra para definir pensão alimentícia. A repórter Kate Nayane tem os detalhes.
10: A Câmara dos Deputados aprovou o projeto de lei que estabelece o abandono afetivo entre os critérios para definir o valor da pensão alimentícia de filhos com até 18 anos. A proposta altera o Código Civil para definir que o valor da pensão deve considerar a sobrecarga física e mental de quem tem a guarda da criança ou adolescente, caso seja comprovado o abandono afetivo por parte do pai ou da mãe. A relatora do projeto, deputada Laura Carneiro, do PSD do Rio de Janeiro, explica os diversos danos causados pelo abandono. No adulto responsável pela guarda do menor, pode gerar sobrecarga física e mental, capaz de afetar, inclusive, a capacidade de prover as necessidades da criança ou do adolescente. Já nos filhos, o abandono afetivo pode causar problemas de autoestima, ansiedade, depressão e dificuldades para estabelecer relacionamentos saudáveis. O texto aprovado mantém os critérios já existentes entre a necessidade de quem recebe e a possibilidade de quem paga. Ou seja, tanto as necessidades do filho quanto as possibilidades financeiras do genitor que paga a pensão devem ser consideradas. A proposta que estabelece o abandono afetivo entre os critérios para definir o valor da pensão alimentícia segue para análise no Senado. Da Rádio Câmara de Brasília, Kate Nayane.
6: Lúcio Moschini, do PL de Rondônia, propõe a reunião obrigatória de processos que discutam uso capião, posse ou propriedade referentes a um mesmo imóvel. A proposta determina que esses feitos sejam julgados conjuntamente, exceto para ações que já tenham sentença.
22: Lúcio Moschini frisa que a medida evita decisões judiciais conflitantes e garante segurança jurídica em disputas imobiliárias. Nos casos em que a junção não for possível por questões de competência, o texto estabelece que as ações correlatas fiquem suspensas até o julgamento da questão principal.
6: Luciano Amaral, do PSD de Alagoas, pede esclarecimentos ao Ministério da Justiça sobre interlocuções entre a Empresa de Investimento Esportivo SME e membros do Conselho Administrativo de Defesa Econômica. Ele quer investigar se houve tentativa de reverter uma punição antitruste.
22: Luciano Amaral afirma que o presidente da empresa enviou e-mails a clubes de futebol sugerindo proximidade com o CAD. O parlamentar ressalta que a apuração é indispensável para preservar a transparência e resguardar a imagem de imparcialidade do órgão regulador.
6: Daniel Agrobon, do PSD de Goiás, é autor de projeto que permite aos cidadãos bloquear preventivamente seu CPF contra a contratação de empréstimos ou abertura de contas. A proposta garante ao consumidor o direito de ativar e desativar o bloqueio, seja por modalidade, limite de valor ou período determinado.
22: Daniel Agrobon argumenta que a medida dá mais autonomia ao cidadão para se proteger das fraudes digitais. Ele acrescenta que caso os bancos descumpram a restrição imposta pelo titular do CPF e efetuem uma operação indevida, devem devolver em dobro o valor do prejuízo causado.
8: Política.
6: Eli Borges, do Republicanos, do Tocantins, elogia a atuação da Frente Parlamentar Evangélica na Câmara. O deputado comenta que o grupo atuou em pautas relacionadas à liberdade religiosa, à educação e à defesa da família.
11: Nós retiramos em todos os momentos a doutrinação ideológica
8: nas escolas. Nós conseguimos garantir, nos termos da lei, ampliar esta segurança para que a liberdade religiosa não fosse confrontada por alguma decisão judicial. Nós conseguimos evoluir nas questões orçamentárias do governo, que vinham com recursos, por exemplo, para uma criança mudar de sexo aos 8 anos de idade, e garantido isso pelo recurso do SUS.
22: Eli Borges cita ainda a ampliação da imunidade tributária para igrejas e a atuação da frente contra propostas relacionadas ao aborto e a mudanças nas regras sobre a autoridade dos pais na educação dos filhos. Ele acredita que essas ações fortaleceram os valores defendidos pela bancada evangélica.
21: Termina agora o jornal Câmara dos Deputados, produzido pela Rádio Câmara, com trabalhos técnicos de Wellington Teles e apresentação de Luciana Vieira e Val Monteiro. Boa noite.
22: A Voz do Brasil volta amanhã. Uma boa noite para você.
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2: É tempo que Deus tem despertado e tem levantado homens e mulheres, jovens, crianças, para serem usados. Usados pelo Senhor Jesus nesse tempo, nessa geração.

Boa noite, boa noite para você que está coladinho em nossa programação 100.5 Noite Gospel. Essa é a nossa programação de segunda a sexta-feira, a partir das 20 horas, levando a palavra de Deus pelas ondas do rádio. 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

Muito bem, povo de Deus, você que está coladinho aqui na nossa programação da 100.5 AFM Líder, que maravilha ouvir na nossa programação de segunda a sexta, a partir das 20 horas, a programação 100.5 Noite Gospel, a nossa programação evangélica cristã, lindos louvores e muitas pregações. Daqui a pouquinho, claro, tem mais um programa trazendo aí as pregações de um pastor, mais um programa trazendo alegria, levando até a sua casa, até o seu trabalho, aonde é que você esteja, a dedicação, o carinho e a palavra de Deus nos quatro pontos do planeta. Isso mesmo, a nossa programação noturna a partir das 20 horas é dedicada ao segmento gospel há mais de 15 anos, né? 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Sejam todos bem-vindos. Sim.